0: 11. No jogo do São Paulo tivemos mais. No jogo do São Paulo, se eu não me engano, na época, eu não lembro quem tava comentando. Era você, Fran? Que a gente falou
1: era
0: sobre
1: eu,
0: isso. Eram, se eu não me engano, 13, 14 jogadores. 13, se eu não me engano. 13 jogadores, 13 gringos, cara. Isso daí, ô Fran, eu reclamo. Né? Eu vejo assim. No passado, quando vinha algum gringo pro Brasil, o cara era bom pra caramba. O cara era bom, né? No passado. Eram jogadores que chegavam no Brasil e era o cara que era contratado pra arrebentar. Hoje em dia, Fran, tem muito jogador meia boca. Sim. Que a gente tem aqui também. Não precisa buscar esses caras fora, não, na América do Sul. Na sua opinião, Fran?
1: Eu acho que antigamente era mais seletivo, de fato, sabe? Quando você ia buscar esses jogadores de fora. E, de fato, quando chegava aqui, fazia diferença, né? E hoje parece que qualquer jogador que faz um, dois gols ali na Colômbia, no Equador, Argentina, todo mundo já fica de olho e, de fato, quer trazer aqui pro Brasil. E não são todos que conseguem se destacar. Um tempo atrás, até o Renato Gaúcho falou que é difícil a adaptação, né, de alguns jogadores e é muita gente de fora, isso acaba dificultando ali o dia a dia. Mas tem alguns que se salvam, né? Tem alguns que se salvam. Do lado do Corinthians ali, eu vejo que os gringos têm um pouco mais, de fato, de qualidade. Mas não são todos mesmo, e eu acho que devia ser um pouco mais seletivo, assim como era antigamente.
0: E sabe o que acontece no nosso futebol? É o seguinte, é assim, você vê vários nomes de jogadores brasileiros que voltam ao Brasil, são desconhecidos. São desconhecidos, vai, vamos colocar o tal do Jefté. Tal do Jefté. Eu tô dando exemplo do Jefté, não sei por onde ele passou na base, se ele já começou e foi embora. Mas os caras, esses empresários que acabaram com o futebol brasileiro, esses caras que acabaram com o futebol brasileiro, o que acontece? O cara muito novo, no São Paulo eu sei de vários nomes. O que acontece? Um cara muito novo, o empresário fica na cabeça da família, vamos jogar lá no segundo, terceiro escalão da Europa, porque ele já tá lá, ele vai jogar na Albânia, vai jogar, da onde é o Karabag mesmo, o Gamarra, de que Azerbaijão, é isso aí, vai lá jogar no Azerbaijão, vai jogar lá na Escócia, vai jogar lá e faz a cabeça da família, pro moleque ir. Aí o que é que acontece? O moleque vai embora. E aí ele não se destaca no clube. Ele não tem a formação concluída no clube. Por quê? Porque os caras querem ganhar dinheiro em cima do moleque. E aí o moleque vai embora. Aí o que está acontecendo no futebol brasileiro? Esses moleques já foram embora. A toque de caixa. Não temos os melhorzinhos assim da base, eles vão embora muito cedo. E às vezes para países aí que o futebol é bem mais ou menos, ou muito ruim, segundo, terceiro escalão. E aí quando começa a faltar na base é o que os empresários querem. Aí eles falam, não, eu tenho esse equatoriano aqui que é bom, esse colombiano que é excelente, tudo meia boca, tudo esses meia boca que a gente tá assistindo aí no futebol brasileiro, essa gringaiada ruim de bola. Aí o cara fica negociando ganhando dinheiro, Gamarra, e vai ganhando dinheiro, e o cara vai fazendo caixa. O cara tá na dele, mas o futebol brasileiro está entrando na mesma história da Itália, só que na Itália era o seguinte, né? Os caras jogavam muitos estrangeiros da elite, mas eram os caras bons. É o que acontece hoje na Inglaterra. Os caras procuram o futebol inglês e você vê lá os grandes jogadores do mundo, muitos atuando lá ou no Real Madrid, Barcelona, né? Mas no geral no futebol inglês. É o que aconteceu com a Itália. E aqui tá acontecendo, mas aqui a gente não tem um grande futebol, Gamarra. Então, estão invadindo com essa gringaiada ruim, Gamarra.
2: Eu fiz um jogo, acho que foi na sexta-feira, Fiorentina e Atalanta. Tem um lateral direito, tenho certeza que vocês não conhecem, que é brasileiro da Fiorentina, o Dodô. Você conhece o Dodô?
0: Não é aquele Dodô, né?
2: Não, Dodô saiu do Coritiba em 2015, né? Com 16 anos de idade, e ele agora está com 30 anos de idade. Ele está no futebol europeu há 15 anos, já passou pelo Shakhtar Donetsk, Vitória Guimarães, agora no, na Fiorentina desde 2022. Então ele já está lá 4 anos. Se fosse ruim, não estaria na Fiorentina até então. No lateral direito, onde a seleção brasileira tem problemas, onde os clubes brasileiros têm problemas e não se fala do Dodô, justamente pelo que você falou agora. O empresário some com o jogador e o cara não volta mais. É, o futebol brasileiro acaba sendo. Eu não tô falando que o Dodô é o Cafu, nada disso. Mas pelo que o jogo que eu fiz, é um bom jogador, é um jogador médio, de médio pra bom. Então, assim, poderia, de repente, com uma sequência boa aqui no futebol brasileiro, ou alguma atenção do scout da seleção brasileira, de repente tem uma chance da seleção. Só que o cara não é nem conhecido aqui. Ninguém sabe quem é o Dodô. Só que ele joga lá na Fiorentina há 4 anos, dono da posição, né? E ninguém fala nada aqui. Então, assim, eu acho que realmente, aí até a Fran perguntou aqui fora do ar, né? Será que não é o financeiro? Sim, é o financeiro para os empresários, porque eles ganham na negociação. Eles ganham na venda. Eles não ganham no jogador 10 anos no mesmo clube. Eles não vão ganhar. Para eles é interessante negociar.
0: Exato. E outra, Gamarra, eles ganham aqui. Quando eles tiram esse garoto aqui do Brasil, é espaço para eles trazerem esses gringos que eles também prezariam. Eles também prezariam.
2: É meio que uma negociação casada,
0: exato,
2: né?
0: Seria,
2: né? Tem aquela venda casada que é proibida, né? É a negociação casada. A única coisa, Weber, que eu acho que é um ponto de atenção dentro do que você falou, é só a questão da qualidade dos jogadores brasileiros. Eu acho que essa invasão dos jogadores estrangeiros, ela só acontece porque quando você testa um jogador brasileiro, ele demonstra a mesma qualidade ou até pior. Porque, assim, tem muito jogador brasileiro ruim. A base tá sendo ruim. Você pega o Yuri Alberto aqui, eu já falei algumas vezes. A base do Yuri foi no Santos. Dá pra ver que a base dele não foi boa. Tem alguns movimentos que ele não faz. Que ele teve uma bola que o Yuri Alberto teve aqui pra girar. Não sei se você lembra. Ele girou pro lado errado.
0: Sim.
2: Se ele tem a base, ele ficaria de costas, dominava a bola. E faria o que o Alan fez ontem. O Alan do Palmeiras. Que o Palmeiras tem uma base muito boa. O Alan, se fosse qualquer outro jogador, o gol do Flaco Lopes, ele teria tentado girar ou tentado bater. Não. O que ele fez? Ele parou a bola, esperou 2 segundos e ajeitou pro Flaco. Aí o Flaco resolveu. Por quê? Ele foi inteligente, porque ele é menino. Então ele falou, vou entregar pro cara que ganha mais que eu e o cara vai resolver. E o Yuri não tem essa noção aqui. Então não é, tô dando o Yuri como exemplo, mas tem vários jogadores que não tem a base completa. Por isso que eles saem daqui, Weber, pra fazer, completar sua base lá fora, lá na Europa. Porque aí eles se complementam e se tornam grandes jogadores em alguns casos. Mas eu acho que essa invasão aqui também dos estrangeiros não só é culpa dos empresários, é da formação que já parou de ser de qualidade há muito tempo aqui no Brasil e os meninos estão jogando cada vez menos. A gente fala de poucos jogadores de base aqui que são destaques. É o Alan, é sempre o Palmeiras, né? O Pacheco, o Arthur agora na lateral esquerda do Palmeiras. Aí você vai no Santos, no Corinthians e no São Paulo e até mesmo em outros times, Vasco e tal, são poucos jogadores de base que você vê que já chegam pra dominar aquela posição. Aí o que acontece? Os meninos chegam, não dominam a posição, bate a pressão, bate o desespero, aí os caras trazem os estrangeiros, Cedric Soares, o Alan Franco, os dois, né? Tanto do Galo como aqui no Corinthians também, o Pedro Milanço. Não poderia estar aqui o menino, o Jacaré, lateral direito da base do Corinthians, no lugar do Pedro Milanço? Poderia, mas quando ele jogou aqui, foi demonstrado que ele não tinha base alguma.
0: Mas
2: estava
0: quantos
2: pronto.
0: Jogos? Quantos jogos?
2: Não, ele jogou 3 jogos aqui com o Dorival.
0: Então.
2: Aí é uma questão também que o Dorival não quis insistir. Mas jogou 3 jogos aqui, aí o Dorival falou, não, preciso de um lateral de mercado. Aí o mercado vem, é o estrangeiro que vem, entendeu?
0: Ô Gamarra, o Carlos Augusto jogou pouquíssimo pelo Corinthians também. Não deram oportunidade devida ao garoto. É isso que eu... Bom, é que a gente não pode, né?
2: É que no Carlos Augusto ele tinha.
0: Mas porque...
2: Ele tinha concorrência do Piton, né? O Piton tava vindo melhor. Aí o Corinthians acabou liberando ele pra dar chance pro Piton, que jogou mais que ele.
0: Mas a torcida já chiava já quando o Carlos Augusto ia a campo. Entendeu? Então, e outra, hein? Na base existe um problema também, que é o mesmo. Você tem dinheiro? Você tem grana? Seu filho vai jogar, cara. Se tiver grana pra ficar bancando...
2: Ah, isso tá cheio.
0: Tá cheio, seu filho vai jogar. Às vezes tá lá um moleque humilde, humilde modo de dizer, né? Sem recursos, vamos dizer.
2: Come a bola e não tem chance.
0: Exato, eu falo que isso daí arrebentou com o nosso futebol, porque às vezes o menino não tem nada a ver, né? O pai que interfere, banca, esse tipo de coisa, aí o pai fica bancando, o cara não joga mas vai jogando tanto, que ele consegue mostrar evolui um pouco.
2: Sim.
0: Aí às vezes o menino
2: tem um agravante,
0: o recurso não tem essa possibilidade, Gamarra.
2: E tem uma gravação, eu vou perguntar pra você, aí a gente vai fechar o raciocínio sobre isso. Qual foi a boa fase do São Paulo? A última boa fase que você lembra do São Paulo?
0: No São Paulo?
2: No São Paulo.
0: Foi?
2: Uma boa fase, aquela boa fase que você fala. Não é nem que ganhou o campeonato, mas uma boa fase. Um time estabilizado, vai. Faz o quê? Uns 10 anos atrás, por aí?
0: Ah, 15, nem isso.
2: Sei lá.
0: Não, nem isso não, mais do que isso, né, não, Galão?
2: Mais ou menos, vai. O Santos, a gente nem lembra, você vê quanto tempo? O Santos. Teve a boa fase quando aí? A fase estável, independente de título, mas a fase que o time tava bem.
0: Sim.
2: Ali jogando bem e tal. Uns 10 anos também, vai colocar. Anos,
0: mais ou menos.
2: Corinthians, mais ou menos isso aí. 2017, acho que foi o último ciclo mais tranquilo do Corinthians. Ou seja, e durante esses 10 anos, esses meninos que chegaram no profissional, eles foram jogados à fogueira. Por quê? Porque os clubes não estão estruturados para recebê-los também. Então é muito mais fácil você contratar um estrangeiro que tem 25 anos, que já passou por alguns clubes, mesmo que seja ruim, mas o cara já tem experiência, do que você jogar um menino nessa fase terrível desses times, só citando Santos, São Paulo e Corinthians. E aí eles são queimados aqui. É isso que acontece. Então também existe esse outro lado. E os clubes, por essa questão política, desmandos, roubalheira e tudo mais, eles acabam sendo prejudicados porque eles não entram num time formado. Que é justamente isso. Para você revelar, você precisa ter um time formado. Um time, pelo menos, estabilizado, sem crise, que é o que acontece com o Palmeiras hoje, por exemplo. Então, isso acaba também forçando, por falta de competência dos times, dos diretores, a pegar esses jogadores aí que você falou, o Cedric, que em vez de dar, de repente, uma chance para um lateral direito da base, vai dar o Cedric Soares, que é mais experiente. E aí os times não têm a estrutura para receber essa base também, viu, Weber? Porque vivem em crise, eles não saem disso. É um looping interminável. E esses times acabam que o Robinho Júnior, por exemplo, é um jogador de potencial. Não entra no time, porque o time é ruim. O time não tem estrutura para receber a base. Então também tem isso. E aí os caras colocam o Barreal, né? Aí começa a colocar esses caras, o Mike, mais de 30 anos e tudo mais. Então é isso. Além de tudo isso que você falou, do qual eu concordo, os times não estão estruturados para receber esses meninos da base, senão vão queimá-los.
0: 9:13, é por aí mesmo, né? Por aí mesmo. Olha, ele tava vendo um lance aqui, é isso que eu falo, rapaz, essa arbitragem, olha, gente, eles são fracos mesmo, tá louco. Tô vendo um lance aqui do primeiro tempo, o Alonso faz pênalti, pô. Ele não é que ele segura o Gustavo Henrique, ele abraça o cara e derruba dentro da área, é pênalti. Como é que o VAR não chamou pra marcar essa penalidade? Não dá, essa arbitragem é ruim, eu falo, o pessoal fica, mas errou contra mim, errou contra aquele, errou contra C, B, D. Eles erram pra todos os lados, eles são fracos, eles são muito fracos, o lance é absurdo, tá mostrando aqui, olha, coisa de louco. Bom, 9:14 e nada de Fernando Diniz ou Edson Rufino?
3: Nada de Fernando Diniz, estamos aqui posicionados e dá para perceber, ele passa por aqui, quando vai lá no local da entrevista coletiva, ainda não passou, e os dois jogadores que estarão falando com a imprensa aqui na zona mista, o Zacaria Labiá, autor do gol, e também Bidu. Bidu será o outro a falar com a imprensa por aqui, viu, Ed?
0: Ô Rufino, o Zacaria já consegue se virar no português?
3: Já. Ele dá pra entender bem o que ele fala, assim, viu?
0: Ah, legal, legal.
2: Pedir pro Zubeldia pegar um curso aí com o Labiá, hein? Porque o Zubeldia não fala português nunca.
0: Nem cinco anos aqui não fala, hein? Nem Voivoda. Tem uma turma.
3: O Labiá no meio de semana, ele marcou o gol também. E ele falou com a imprensa que estava presente e ele dá para entender perfeitamente o que ele fala.
0: Tá bom, maravilha, maravilha, se esforçou, né? É igual o Weber. O Ancelotti também, que se esforçou muito para falar o português, já consegue falar um português que a gente entende. Fala, Gamarra.
2: Não, que a Fran falou aqui que ele jogou em Portugal, aí eu acho que deu uma facilitada também.
0: Ah, então é isso, é isso.
1: É, ele ficou 4 temporadas lá e por isso que ele fala um pouco de português também. Inclusive, ele falou isso no meio da semana depois do gol.
0: Legal, legal, tá vendo? Maravilha, jogou no campeonato português por 4. Por onde ele jogou, Fran, você sabe?
1: Não, vou pesquisar aqui.
0: É, eu vou ver aqui. Zacaria Labiá, vamos procurar aqui. É, o jogador do Corinthians fez um golaço hoje na arena.
3: Jogou
0: vamos
3: Champions League também, né?
0: É, rapaz, ele jogou no Sporting, de Portugal. E nesse momento o Rodriguinho abre o placar lá em São Januário. O Bragantino tá na frente.
2: Da onde que ele era, Weber?
0: 1-0. Quem? Rodriguinho?
2: Rodriguinho, da onde ele era?
0: Ah, eterna promessa, igual o outro.
2: É lá. O novo Kaká do São Paulo, né?
0: Antes dele era o outro lá. Como é que foi pro Atlético Mineiro? Hoje eu não vi ele nem no banco. Ele tava no banco. Hoje já
2: o
0: saiu.
2: Igor Gomes?
3: Igor Gomes. Kaká também, né?
2: É o Igor Gomes.
0: É outro também. Rodriguinho é a mesma história. Bateu bem o Léo Jardim, chegou atrasado, abre o placar lá pro Bragantino e com isso o Vasco cai uma posição, porque o Vasco, o empate, estava ultrapassando o Corinthians, pelo menos nos desempates aí, nos técnicos, desempates técnicos, né? É, o Vasco estava passando o Corinthians e agora com esse gol do Bragantino, o Bragantino avança e ultrapassa o São Paulo. São Paulo vai caindo mais uma posição, vai caindo pro sexto lugar do Campeonato Brasileiro. 9:17. Não sei se vai dar tempo de Fernando Diniz, né? Enquanto isso, vamos fazer o giro dos destaques finais, começando com você, Gamarra, um grande abraço e você estará de novo, né? Na quarta-feira para trazer tudo de Corinthians e Platense. Na Libertadores da América. Gamarra, um grande abraço e até quarta-feira.
2: Valeu, valeu, Weber, um abraço pra você, pra nossa Fran aqui, Edson Rufino, Cuca Labareda, toda a equipe técnica aí interna da Nova Brasil, todos os ouvintes internautas que curtiram aqui a nossa transmissão. É que assim, inclusive vou fazer uma reclamação pro senhor no ar, né? Como eu moro muito longe daqui, o senhor ficar me escalando toda hora pra vir pra cá, eu fico triste, viu, Weber? mas é isso aí, estaremos de volta aqui na quarta-feira, Corinthians e Platense, decisão da liderança aí pro Corinthians, já é líder, né? Mas a decisão pra tentar pelo menos uma possibilidade remota, mas a liderança geral da Libertadores da América. Um grande abraço e até quarta, boa viagem pro amigo.
0: Valeu, obrigado, Gamarra, obrigado mesmo, Gamarra, de novo na quarta-feira. Na quarta-feira estaremos juntos para essa partida do Corinthians na Libertadores, buscando uma das melhores campanhas nessa fase de grupos. No primeiro lugar, o Corinthians estará no pote 1, sorteio dia 29. Já confirmado, sorteio dia 29, quer dizer, na sexta, não, 25, 26, 27, 28, sexta-feira, quer dizer, acaba na quinta-noite e já vai pro sorteio. É, aqui no Brasil fazem uma demora lascada, se eu não me engano, da Copa do Brasil na terça-feira, né? Dia 26 teremos o sorteio da Copa do Brasil, mas sem o chaveamento. Quer dizer, na Libertadores era uma pancada só, já vão chavear tudo, tal, já esse vai pegar esse, um caminho desse, e assim vai, lá. Ah, não. Aí na Copa do Brasil vão fazer esse daqui dos jogos. Depois nas quartas de final que vão fazer um sorteio aí com chaveamento. Né? É tudo mais, é tudo evento, né? Evento atrás de evento e evento que não acaba mais. 9:00.
2: Cola lá, Weber, já vi. Cola lá, pô. Não, eu sei que deixava, mas cola lá, né?
0: Tá longe.
2: É longe.
0: Longe.
2: Pega o Uber, pô, pega o Uber.
0: É longe, é longe. É outra cidade, é longe, é uma caminhada boa.
3: Seu vizinho tá te esperando, viu? O Gamarra.
0: Seu vizinho. Quem?
3: Seu vizinho. Aqui, meu vizinho. Falou aqui, ó. Torcedor lá que mora lá.
2: Ah, é, lá na cidade. Não, ele não é mais meu. Eu nasci lá, mas ele não é mais meu vizinho, né? O Tiradentes é longe daqui, uns 40 minutos, irmão.
0: Desculpa. É longe.
2: É uma caminhada, irmão.
0: E nada de Fernandinho, Vino?
3: Nada de Fernando Diniz.
0: Isso é uma sacanagem.
3: Já,
0: isso
3: é uma sacanagem. O Bidu já está na zona mista, mas falando ainda com o pessoal da TV. Então olha, tem um corredor para ele passar para chegar até o pessoal.
0: Se eu encontrar o tal do Samir Chaldi lá na Granja com o Maria, eu vou falar para ele. Falar, o Samir, você tem que botar uma regra nesse negócio das coletivas, pô. Tem que fazer igual a Comebol. O cara tem que falar ali 15 minutos depois.
2: Faz o que você tá, hein, Weber? Caramba, até o presidente vai falar.
0: Vou falar.
2: Vai ter até exclusiva com o Neymar, eu tô sabendo aí.
0: Não, aproveita, calma.
3: Você vai estar com o presidente? Aí você já fala, entendeu?
0: Eu vou falar. Vou falar. Pô, Samir, você tem que mudar aquilo lá, pô. Isso daí é uma vergonha, gente. Ó, o jogo acabou há 50 minutos, pô. Há 50 minutos. O que que o Fernando Diniz tá fazendo de tão importante pra não vir falar?
3: Dizem.
2: Ele assiste o jogo?
3: Que ele assiste o jogo no vestiário.
0: Assiste depois, pô.
2: Rogério não fazia isso também? Não? Rogério acho que fazia.
0: Muricy,
2: né?
0: Rogério, esses caras, bicho. E o pior que eles acham, é isso que eu fico mais pé da vida. Quem quer ouvir o cara é o torcedor quer ouvir. Torcedor quer saber o que ele falou, pro bom e pro ruim, quando ganha ou quando perde. O torcedor quer ouvir, o torcedor curte isso, o cara que gosta de futebol, ele gosta de ouvir. Essa hora o cara tá desistindo, 50 minutos?
2: Domingão, Weber.
0: Pô, pelo amor de Deus, cara. Inclusive, outra coisa, tem que acabar esses jogos à noite de final de semana. Isso daí é ruim demais. O Gamarra foi bem ontem quando falou dessa questão do jogo, um jogaço, né? Um jogaço, modo de dizer, né? Uma expectativa muito grande de uma decisão de primeiro turno entre Flamengo e Palmeiras. Pô, o jogo 9 horas da noite, cara. É jogar muito contra o próprio produto. Fran, o seu destaque final, um grande abraço, Fran, e estaremos juntos amanhã, não é, Fran, no Nova Brasil em Campo.
1: É isso, Weber, amanhã estarei aí participando, e você nada de cair, pelo amor de Deus, viu, Weber, não. Caia, senão vai ficar sempre eu e o Renan, desesperado.
2: A Fran tá desesperada aqui, viu, Weber.
1: Pelo amor de Deus.
0: Não, mas lá é diferente.
1: Vê essa conexão direitinho aí. O Renan tava em choque, ele tava desesperado na segunda-feira. Mas a minha consideração final é o mais importante do que o desempenho foi a vitória do Corinthians para poder respirar um pouquinho também no Campeonato Brasileiro e o Atlético Mineiro, que a gente já sabe, né? Essas oscilações durante a competição, e agradecer novamente, né, todos os ouvintes, a audiência e a oportunidade de estar aqui novamente, e a gente se encontra amanhã. Boa noite, Weber, boa noite, Gamarra, Rufino aí em busca dessa coletiva e a todos também.
2: Tô esperando a piada, nem desmontei aqui os equipamentos.
0: Valeu, Fran, um beijo pra você, vocês mandaram bem demais na segunda-feira, que realmente lá no Museu da Manhã a conexão não era boa, vai ver que não tinha o evento lá, né? Eles prepararam de última hora e não tinha o suporte adequado. Inclusive eu vi que algumas emissoras levaram, né, o próprio equipamento para a questão do satélite, porque realmente não esperava coisa diferente do que aconteceu lá. Mas vamos lá, 9:23. Pelo jeito não vem Fernando Diniz, né? Edson Rufino, seu destaque final, um grande abraço, Rufino. E antes da piada sobre o Corinthians e o Galo, a programação da semana, Rufino.
3: Confirmando o que tem pela frente, pelos lados do Corinthians, na quarta-feira tem Libertadores da América enfrentando Platense, o jogo será aqui na Arena. No sábado, 17:30, volta ao Campeonato Brasileiro, é o último jogo antes da parada para a Copa do Mundo, vai visitar o Grêmio lá em Porto Alegre e depois vai voltar a atuar só no dia 22 de julho no Campeonato Brasileiro, jogando aqui na Arena contra a equipe do Remo. E pelos lados do Atlético Mineiro, o próximo jogo será domingo contra, aliás, na quarta-feira, tem Sul-Americana, o Puerto Cabello, esse jogo em Minas, Copa Sul-Americana, e pelo Campeonato Brasileiro, joga domingo no Rio de Janeiro contra a equipe do Vasco da Gama, e a volta pós-Copa do Mundo, também no dia 22 de julho, jogando em casa contra a equipe do Bahia, Weber.
0: E a piada, Rufino?
3: Ai, caraca, hein? Vamos lá. O cara, o cara, ele saiu de casa atrasado. Ele tava em casa, aí ele saiu atrasado, acabou esquecendo o celular em casa, Web. Aí o que aconteceu? Ó, agora que o Fernando Diniz tá indo lá pra coletiva. Aí o cara, ele esqueceu o celular, aí a esposa fez o quê? Foi rapidinho mexendo no celular do cara. E achou B.O., Web.
0: Ih.
3: Achou B.O., é. Aí ela não via a hora do cara voltar, né? Aí o cara voltou. Aí ele foi lá dar um beijinho nela, ficou no vácuo. Aí ela perguntou pra ele, com o celular na mão já, perguntou pra ele, falou: quem é essa mulher que te mandou foto só de lingerie? Aí o cara malandrão, aí ele falou: nossa, você estragou a surpresa. Esse lingerie eu tô comprando pra você, meu amor. Ela: ah, é? E essa outra foto dela sem a lingerie, pelada, nua? Ele falou: ih, vendeu.
0: Grande abraço, Rubino.
3: Beleza, até mais, um abraço, amigo. É o Cuca Labareda fazendo o trabalho técnico por aqui. Até a próxima, até lá, um abraço, amigo.
0: Um abraço, Edson Rufino. Você curtiu a jornada do futebol da Nova Brasil com Cleiton Gamarra, Fran, Edson Rufino, nos trabalhos técnicos de Cuca Labareda, o nosso Edi Carlos Marafante, com a técnica no YouTube de Ricardo Simões, Gabriel Petraço, Cezinha Martins, Lucas Monteiro, na mesa de som, Hugo Rodrigo, na produção de Antônio Lima, e comigo, Weber Lima. A gente vai ficando por aqui, voltamos amanhã às 5:30 em um programa diretamente lá de Teresópolis, no Rio de Janeiro, já aguardando os selecionados de Carlo Ancelotti para a Copa do Mundo nos Estados Unidos, México e Canadá, e você vai curtir tudo aqui no Futebol da Nova Brasil com pão de alhozinho, com pão de alhozinho da Jogo. Obrigado pela audiência, pelo carinho. Fique agora com a programação da Nova Brasil, mas antes, o gol do Timão, um golaço de Zacaria Labiá, você vai curtir na emoção imbatível do rádio, com o nosso gerador de emoções, Cleiton Gamarra. Fiquem com Deus, boa semana, até amanhã, tchau.
4: Toca a bola para Mateuzinho. Mateuzinho lançou para Memphis no pivô. Memphis domina, para a bola pela meia, solta curtinho para Caio César, invadiu, rolou para Mateuzinho, linha de fundo, lado direito, levantou a bola para área. Vem a batida, golaço!

0: jogada pela direita, caiu César, assorou o Mateuzinho na linha de fundo e cruzou na medida pro Zacaria Labiá no interior da grande área, lá da esquerda, o pé canhoto na queda da bola, ele emenda de primeira no canto esquerdo do goleiro Everson, que pulou e não achou, que pulou e não achou. Zacaria Labiá abre o placar, Labiá faz a festa na torcida do Corinthians aqui em Itaquera e em todo o Brasil. O Zacaria Labiá é embaçado, o Zacaria Labiá é muito embaçado.
1: E para fechar a nossa jornada, o ganhador do kit churrasco Quintal do Espeto, quem ganhou foi o Rafael Gomes, final do telefone 5731. 5731, Rafael Gomes, a promoção entrará em contato com você. Até amanhã, fiquem com Deus, tchau.
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0: É sim, meu filho. 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
1: Em nome do Pai, do Filho, do Espírito Santo.
0: Amém.
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2: E agora, Capital Inicial.

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8: E 5 minutos, bom dia para você que tá aqui na sintonia da Nova Brasil nesta segunda-feira, hoje dia 25 de maio de 2026. E aí, tudo certo contigo? Por aqui, Cláudia Nakazato. Vamos juntos aqui pela Nova Brasil FM, uma empresa do Grupo Tati de Comunicação. Você pode nos ouvir pelo rádio, pelo aplicativo ou então pelo site novabrasil.com. Já já tem a participação dos nossos colunistas, a previsão do tempo. A gente começa muito bem com o som de Alceu Valença, Tropicana. Bom dia para você.

0: Nova Brasil e Raul Seixas, Ouro de Tolo.
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0: 6:16, Maria Clara Sasaki vem chegando com as informações do tempo para esta segunda-feira.
2: Olá a todos que nos acompanham. Devido à presença de uma massa de ar seco no interior do Brasil, a segunda-feira terá predomínio de tempo firme em grande parte do país, principalmente Centro-Oeste, Minas Gerais, interior do estado de São Paulo, boa parte também do interior do Nordeste. Nas áreas litorâneas do Nordeste, que vai desde o norte do Maranhão até o Rio Grande do Norte e também das áreas da costa leste entre o sul da Bahia e o leste da Paraíba, tem potencial para chuvas a qualquer momento nesta segunda-feira devido à circulação de ventos úmidos do mar. Essa chuva não traz grandes acumulados no geral, mas volta e meia pode ser até de forte intensidade. A temperatura hoje fica na casa de 28 graus em Salvador e no Recife, faz 29 em Maceió e 31 em Fortaleza. Em Brasília, tempo firme, a temperatura sobe também no período da tarde, faz até 26 graus e a umidade relativa do ar fica mais baixa. No Sudeste, especialmente em São Paulo e no Rio de Janeiro, a sensação ainda é de friozinho nesta segunda, mas a partir de amanhã a temperatura volta a subir. Hoje faz 21 graus na capital paulista, com potencial de chuvas à tarde. No Rio de Janeiro pode chover a qualquer momento, faz 26, e em Vitória, máxima de 27 graus com tempo firme. Maria Clara Sasaki, da Tempo Ok Meteorologia, para Nova Brasil.
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3: Hoje eu quero falar algo, ouvinte, que muito de nós nos identificamos. Sonhos. Existe um tipo de sonho, um sonho específico, que todo mundo deste planeta um dia já teve. Ele acontece em algumas versões diferentes. Para alguns, é como estar caminhando por um corredor cheio de gente e perceber que esqueceu de colocar a roupa. Para outros, é estar num palco, microfone na mão, e descobre que não sabe o que tinha que falar. Ou chegou para fazer uma prova e deu branco total, simplesmente não lembra de nada. Você acorda suando, demora alguns segundos para entender que foi só um sonho. Pois é, esse sonho não é seu, esse sonho é nosso. Jung, lá no começo do século passado, já tinha percebido que existe um andar mais fundo na cabeça humana. Ela carrega imagens repetidas, medos repetidos. Ele chama isso de inconsciente coletivo. E o pesadelo da prova esquecida, do palco vazio, tá lá. Em todas as culturas, há muitas gerações. Mas por que justamente agora, com a chegada de novas tecnologias, como a inteligência artificial em tudo que é canto, esse sonho está acordando em pleno dia? Porque tem tanta gente competente, gente que construiu carreira, anda com uma sensação esquisita no peito. Aquela sensação de que vão descobrir que ele já não serve mais, que ele vai virar dispensável, ou seja, um peso morto. Eu vou te contar uma coisa que talvez te incomode. Esse pesadelo nunca foi sobre a prova, nunca foi sobre estar pelado. Esse pesadelo sempre foi uma coisa só, o medo de não ser mais útil, o medo de ser deixado para trás, o medo de virar invisível. A inteligência artificial não criou esse medo, ela só acendeu a luz no quarto onde ele sempre dormiu. E é aqui que tem o ponto que ninguém te conta. Quem está aprendendo a usar a inteligência artificial de verdade, com consciência, não está ficando menos útil, está ficando muito mais útil. Está fazendo o trabalho de 3 pessoas com o tempo de 1. Está pensando coisas que antes ele não tinha fôlego para pensar. Está liberando espaço para fazer aquilo que máquina nenhuma pode fazer, que é olhar nos olhos do outro, escutar, ter empatia e decidir com um sentido, o sentido humano. A inteligência artificial não veio te substituir. A inteligência artificial veio separar 2 turmas. A turma de quem aprendeu a usá-la e a turma de quem teve medo de aprender. E aí está o convite. No sonho, você corre pelo corredor sem saída. Na vida real, a saída está literalmente na palma da sua mão. Está nesse celular aí, em cima da mesa. Talvez o pesadelo da prova esquecido nunca tinha sido sobre o que você não sabia. Sempre foi sobre o que você ainda não decidiu aprender. Este é um convite para você aprender novas tecnologias. O meu nome é Fernando Barra e se você quer saber mais sobre o futuro do trabalho, basta me seguir no Instagram, @ofernando.barra. Até a próxima semana.
0: Esse foi Fernando Barra e a coluna Meu Emprego sumiu agora às 6:28. Já já tem o Jornal Nova Brasil.
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9: Olá, muito bom dia para você, ouvinte, já sintonizado na Nova Brasil e desde cedo acompanhando o nosso jornalismo. Eu sou Stephanie Swerdick e passo aqui para te lembrar que às 7:30 o nosso encontro no Jornal Nova Brasil Salvador com as principais notícias e informações de Salvador e da Bahia para você começar o seu dia bem informado. Eu te lembro que você nos acompanha também ao vivo através do YouTube com imagens. Acessa Jornalismo Nova Brasil para acompanhar a nossa transmissão e você também pode interagir conosco através do nosso WhatsApp 993471047. Manda pra gente sua mensagem, assim como lá no chat do YouTube, que está aberto para sua participação. Eu espero você daqui a pouquinho. Até já.
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16: Bom dia, excelente segunda e boa semana. De olho na movimentação da estrada do Coco em direção à capital baiana, isso porque já tem retenção agora cedo entre o Cajê e Tinga. Tá valendo a dica para quem tá saindo de Portão e segue pra Paralela, ou se aproximar do hospital, corte pela Silvan de Chaves e siga pela Estrada do Trabalhador. 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
18: Cinco anos depois, começa o julgamento de Dr. Jairinho e de Monique Medeiros, acusados de matar o menino Henri Borel.
19: Ministro Flávio Dino mantém prisão da influenciadora Deolane Bezerra, apontada como caixa do PCC.
18: Estados Unidos seguem sem acordo com o Irã para o fim da guerra.
19: Declaração do imposto de renda entra na última semana.
18: No Brasileirão, Corinthians, Grêmio e Cruzeiro vencem e respiram. O Santos volta para a zona de rebaixamento. E o Palmeiras dispara na liderança.
19: Faça como Mauro, bote um sorriso no seu rosto. Vamos juntos nessa segunda-feira, dia 25 de maio. Segue o líder. Hoje, dia 25 de maio de 2026. Estamos apenas começando. Que seja um excelente dia para todos nós.
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18: Bom dia, Stephanie Alves, muito bom dia para você que nos acompanha em toda a rede Nova Brasil, em São Paulo, Campinas, Ribeirão Preto, Araçatuba, São José dos Campos, Mococa, Brasília, Recife, Salvador, João Pessoa, Mantiqueira, no sul de Minas e também no Rio de Janeiro pela Nova Paradiso. Estamos no rádio aí, na sintonia do seu rádio, mas também estamos no aplicativo da Nova Brasil que você baixa no seu celular. Estamos no site novabrasil.com e no YouTube. O nosso canal é o Jornalismo Nova Brasil. Jornalismo Nova Brasil, você acessa o nosso canal, participa com a gente e aí a gente chega a muitos lugares, como por exemplo, a Poços de Caldas, a Itanhaém, lá a Campo Grande, Mato Grosso do Sul, o pessoal que vai chegando, dando bom dia aqui no nosso canal no YouTube, Jornalismo Nova Brasil, e contando de onde estão ouvindo e vendo o Jornal Nova Brasil. E lá no YouTube a gente deixa também uma enquete para você responder. Stephanie Alves, você já entregou a sua declaração do imposto de renda?
19: Semana passada, Mauro.
18: Eu também. Eu também. Bom, mas já, né? Então...
19: Gosto do fim do prazo, mas também não é pra...
18: Não é tanto assim.
19: Gerar aquele pânico Não é pra tanto.
18: O que eu fiz semana passada também. Você tem lá três opções. Você já declarou sim, não e renda? Que renda? Caso você... É, às vezes, não é o caso, né? Ou você pode ter também não ser obrigado ou obrigada a declarar imposto de renda. Tá lá a enquete para você participar em Jornalismo Nova Brasil, nosso canal no YouTube. Se você quiser, você pode participar também no nosso Instagram. O perfil tem o mesmo nome, é Jornalismo Nova Brasil. Stephanie.
19: É isso, minha gente. Vai votando, vai participando, vai construindo conosco esse noticiário, né? A gente vai juntinhos aí ao longo de toda essa semana. Bom, agora 6:35. Já vamos trazer, né, tudo que rolou da rodada do Brasileirão. O Eber Lima tá chegando na área.
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19: Pois é, porque temos isso, temos um líder cada vez mais líder, né? Se havia uma final antecipada para esse campeonato, ela aconteceu no sábado e deu Palmeiras resgatando aí aquela história de Real Madrid da Shopee, teve presidente falando e falando muito ao longo do fim de semana. O Eber Lima vai nos contar todos os resultados.
20: Bom dia a você, bom dia ouvinte da Nova Brasil.

0: De rebaixamento no Maracanã, jogo com polêmica. Na minha visão, o Carrascal deveria ter sido expulso, levantou o pé demais, raspa ainda, pega no rosto de Murilo, deveria ter sido expulso, foi, prejudicou demais o Flamengo, que tinha o domínio da partida e acabou perdendo pro Palmeiras por 3-0. Palmeiras que agora abre 7 pontos do Flamengo, lembrando que o rubro-negro carioca tem uma partida a menos que o Verdão. No domingo, no Mineirão, o Cruzeiro derrotou a Chape por 2-1 e sobe bem na tabela. No Mangueirão, o Remo foi derrotado pelo Atlético Paranaense por 2-1. Já, que fez o gol do Remo, foi expulso por gesto obsceno. Parece que virou moda no futebol brasileiro. Em Itaquera, o Corinthians, aos 43 do segundo tempo, conseguiu o gol da vitória com Zacaria Labiá, 1-0 para cima do Galo. Esses os jogos desta rodada do Campeonato Brasileiro, que tem, como eu disse, o Palmeiras líder e o Corinthians, que se afasta da zona do rebaixamento, Santos com 18 e o Corinthians passou a ter 21 pontos. Eu volto às 5:30 da tarde, direto de Teresópolis, com o Nova Brasil em Campo, falando da preparação da seleção brasileira. Os selecionados de Carlo Ancelotti se apresentam na quarta-feira e, a partir de hoje, uma cobertura especial, a preparação do Brasil até o jogo de domingo contra o Panamá no Maracanã, na despedida da seleção brasileira do território nacional. E a Nova Brasil estará presente a partir das 5:30 ao vivo com o Nova Brasil em Campo. Até lá.
1: Até lá.
2: É isso.
1: Pro Weber, a gente tudo, fica aqui.
2: Tudo normal.
1: Tudo normal. Segue o líder, segue. Mais um dia, né? É só, foi só mais um resultado,
2: tudo
1: né?
2: Tudo normal, tá tudo certo.
1: Olha, só pra
2: gente... Sábado à noite, imagina, né?
1: Imagina, mas imagina o tanto que você comemorou ontem
2: o,
1: também,
2: o
1: né?
2: O time passou do Flamengo dia... é tão bom que tava 2-0 e continuava nervoso.
1: É, tem isso também.
2: Bom demais o time deles.
1: E há quem reclame de campeonato de pontos corridos, hein, Mauro? Eu gosto.
2: Eu gosto também. Também gosto.
1: É, acho bom. Bom, falando em campeonato de pontos corridos, só pra gente passar a régua aqui, ontem teve mais um jogo que o Weber ficou devendo pra gente, foi a derrota do Vasco em São Januário, um passeio do Bragantino em cima do Vasco lá em São Januário, 3-0, e aí o Bragantino ganhou uma posição, é o primeiro fora ali, né? O quinto time hoje, primeiro fora do G4, tá com 26 pontos, e o Vasco, hein, com essa derrota, perdeu 4 posições, é o primeiro fora do Z4, é o 16º colocado nesse momento. Que situação dramática vive o time do Vasco em 2026. É isso, passando a régua.
2: E tem tênis também, né, Stephanie? O João Fonseca estreou ontem no torneio de Roland Garros, lá em Paris, na França, e ganhou a primeira partida. Fez um 3-7-0 sobre o francês Luka Pavlovic, que veio do Qualify. O próximo jogo do João Fonseca, na segunda rodada, vai ser diante do croata Dino Prismic. A partida está prevista para a próxima quarta-feira. Legal que o João começou com vitória lá em Paris. 6:40, vamos falar de tecnologia aqui no Jornal Nova Brasil.
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2: Diversas empresas multinacionais têm promovido demissões em massa sob o pretexto de investir mais em inteligência artificial. Na semana passada foi a vez da Meta, que é a dona do Instagram, do WhatsApp, do Facebook, e a Lilian Albuquerque conta pra gente os impactos de todas essas mudanças, né, que estão sendo causadas pela IA.
4: Bom dia. A corrida pela inteligência artificial ganhou mais um capítulo, e dessa vez com impacto direto nas pessoas. A Meta, empresa dona do Facebook, Instagram e WhatsApp, iniciou uma nova rodada de demissões que deve atingir cerca de 8 mil funcionários no mundo todo, o equivalente a aproximadamente 10% da força de trabalho da companhia. Segundo comunicados internos e informações confirmadas por veículos internacionais, o objetivo é reorganizar a empresa e abrir espaço para investimentos muito maiores e inteligência artificial. Ao mesmo tempo em que corta vagas, a Meta também está transferindo cerca de 7 mil funcionários para projetos ligados à IA e cancelando milhares de posições que seriam abertas esse ano. O motivo por trás dessa mudança é o tamanho da aposta. A empresa prevê investir

0: entre 115 bilhões e 135 bilhões em 2026, principalmente em infraestrutura para inteligência artificial, como chips, servidores e data centers. Mas vale um ponto importante. Isso não significa que a IA está simplesmente substituindo pessoas. Analistas explicam que o movimento parece mais uma mudança de prioridade. Em vez de expandir áreas tradicionais, empresas de tecnologia estão concentrando recursos em produtos e equipes ligadas à inteligência artificial. Esse motivo também não é exclusivo da Meta. Nos últimos meses, várias gigantes da tecnologia anunciaram reestruturações semelhantes para acelerar projetos de IA. A diferença é que, nesse caso, a empresa foi bastante direta ao dizer que os cortes ajudam a financiar essa nova fase. E isso abre uma discussão interessante para o mercado. Será que a inteligência artificial vai eliminar emprego ou criar funções completamente novas? A resposta ainda não está clara, mas uma coisa parece cada vez mais evidente. Entender tecnologia deixou de ser assunto só para quem trabalha com tecnologia. No fim das contas, por muitos anos, o medo era que os robôs tomassem o emprego das pessoas. Agora descobrimos que, antes disso acontecer, parece que eles precisam de orçamento bilionário, milhares de chips e algumas reuniões de planejamento. O futuro chegou e, pelo visto, veio acompanhado de uma planilha de custos. Um abraço e até a próxima semana.
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2: Pois 6:40. Diga aí, Mauro.
3: Até por conta desse assunto de inteligência artificial, tem uma matéria hoje no jornal Valor Econômico falando de um estudo que foi feito pelo Instituto de Tecnologia e Sociedade do Rio de Janeiro. Esse estudo se baseou ali, fez um compilado de aproximadamente 100 estudos nacionais e internacionais. E chegou à conclusão que a inteligência artificial pode afetar até 37% dos trabalhadores aqui no Brasil. Afetar como? Pode afetar gerando automação, quer dizer, você substitui completamente aquele trabalhador, ou pode ser complementar, ele amplia as capacidades da pessoa e amplia também a produtividade daquele trabalhador. E esse estudo, ele sugere o seguinte: formação continuada para todo mundo precisa se aprofundar no conhecimento dessas tecnologias, no conhecimento da inteligência artificial. Porque a pesquisa aponta que a obsolescência das habilidades profissionais caiu de 30 anos para 7 anos. Quer dizer, se antes a gente levava 30 anos para ficar ultrapassado, digamos assim, no mercado de trabalho, agora são 7 anos. E isso vai cair ainda mais, né? A tecnologia avança tão rápido que, se a gente não se atualizar, a gente vai ficando para trás. Então é legal todo mundo estar por dentro disso e começar a usar um pouco, mesmo que seja um pouquinho no começo, mais por brincadeira, ver como é que funciona, usa as plataformas que são gratuitas, né, de inteligência artificial, mas para você ir vendo como é que aquilo funciona e se ambientando e depois se aprofundando nesse tema.
2: Não pode ter medo, né? Não pode achar que é um bicho de sete cabeças, que é bicho papão, não, porque ela está aí. Tem muita gente usando, tem gente usando não pro tão bem assim, né? Mas tem muita gente usando, né, inteligência artificial sim pro bem. Ela é parte da nossa rotina já, e é importante, né, que a gente se mantenha atualizado para não sermos substituídos por máquinas no futuro, hein? Já pensou? Bom, 6:45 agora, vamos mergulhar de cabeça no nosso noticiário, te contar o que importa na manhã desta segunda-feira.
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2: Vamos falar da prisão da influenciadora Deolane Bezerra. O ministro Flávio Dino, do Supremo Tribunal Federal, negou, no último sábado, um pedido de liberdade que foi apresentado pela defesa dela. Lembrando para você, ela foi presa na última quinta-feira em uma operação que investiga um esquema de lavagem de dinheiro do PCC. A defesa de Deolane pediu ao Supremo uma liminar com a revogação da prisão preventiva dela e a substituição de prisão cautelar por prisão domiciliar. Os advogados alegaram que o patrimônio multimilionário da advogada, que, segundo a polícia, veio do vínculo com o PCC, foi construído através de atividades empresariais lícitas e da atuação dela como influenciadora digital.
3: Quando Deolane foi presa na semana passada, a justiça ordenou o bloqueio de 27 milhões de reais em nome dela. A defesa também citou que Deolane é mãe de uma criança menor de 12 anos, tem residência fixa e que não representa. representaria risco de fuga. Na decisão, o ministro Flávio Dino afirmou que o Supremo Tribunal Federal não é a instância correta para esse pedido de liberdade. E mesmo que fosse, segundo o ministro, não há sinal de ilegalidade na decisão que ordenou a prisão da influenciadora. Deolane Bezerra segue presa na penitenciária feminina de Santana, na Zona Norte de São Paulo.
2: E aí, o assunto do nosso, da nossa enquete lá no YouTube, lá no Instagram também, como é que tá o seu imposto de renda, hein? Já declarou? Vai declarar ainda? Deixou pro fim do prazo? Você sequer declara, a gente quer a sua participação aqui conosco. E agora a gente detalha para você, né, falando desse assunto, porque acaba nesta semana o prazo para declarar o imposto de renda de 2026 sem pagar multa, tá? Quem deixar para depois do prazo ainda consegue declarar, mas pagando ali uma multinha. Para quem ainda não fez a declaração, você tem até a próxima sexta, dia 29. Até agora cedo, a Receita Federal já recebeu mais de 31 milhões e 500 mil declarações. A maioria, cerca de 60%, tem restituição, hein? Vai ter um saldinho ali a receber. Ainda assim, cerca de 28% dos contribuintes ainda não tinham declarado esse imposto. A gente está falando de quase 30% da população que tem que declarar, né, o imposto de renda, que deixou aí, ó, para os últimos dias do prazo, no apagar das luzes. Os pagamentos de restituição do imposto de renda esse ano também começam a partir de sexta-feira. O governo vai começar o maior lote de restituição da história. São 16 bilhões de reais pagos a 8 milhões e 800 mil contribuintes. É claro que recebe primeiro quem declarou primeiro, né? Então, vai seguindo a fila.
3: Só para fazer uma correção, a Deolane Bezerra está presa, ela foi transferida na sexta-feira passada para a penitenciária feminina da cidade de Tupi Paulista, que fica a mais de 660 quilômetros de São Paulo. Só para a gente corrigir e passar a informação certinha para você. São 6 horas 49 minutos, vamos girar nossa reportagem. Aqui a notícia tem sotaque de Brasil.
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3: A Justiça do Rio de Janeiro retoma hoje o julgamento do ex-vereador Jairo Souza Santos Júnior, o doutor Jairinho, e de Monique Medeiros pela morte do menino Henri Borel, de 4 anos, morte que ocorreu em março de 2021. A sessão será realizada no segundo tribunal do júri da capital, sob a presidência da juíza Elizabeth Machado Louro. As informações chegam com o repórter Sérgio Leão.
5: O Tribunal do Júri começa a julgar hoje os acusados pela morte de Henri Borel, de 4 anos, ocorrida em março de 2021. O ex-vereador e então padrasto do menino, Jairo Souza Santos Júnior, o Jairinho, responde por homicídio triplamente qualificado, tortura e coação. Já Monique Medeiros, mãe de Henri, será julgada por homicídio por omissão, tortura e coação. As investigações sobre a morte da criança apontaram que Henri teria sido submetido a sucessivos episódios de violência antes de chegar morto ao hospital. Laudos do Instituto Médico Legal identificaram múltiplas lesões e hemorragia interna, enquanto a polícia reuniu depoimentos e mensagens que indiciaram um histórico de agressões anteriores. Hoje, o processo volta ao centro do debate jurídico com o início do julgamento pelo Tribunal do Júri. Ao longo da tramitação, as defesas dos acusados apresentaram sucessivos recursos habeas corpus e alegações de nulidades processuais em diferentes instâncias. Em linhas gerais, porém, o judiciário manteve os principais marcos da ação penal, incluindo a decisão que submeteu aos réus ao Tribunal do Júri. Do Rio de Janeiro, pela Nova Paradiso, Sérgio Leão.
2: Estaremos acompanhando, né, esse julgamento. É um caso que marcou toda a sociedade brasileira. A gente vai estar atento por lá e vai te atualizando aqui no nosso noticiário. Bom, vamos seguir girando com a nossa reportagem. Agora a gente vai para São Paulo, porque o Estado relançou a segunda edição de um guia chamado Guia de Roteiros de Observação de Vida Silvestre. O que que é isso? É um material que reúne ali destinos, experiências e informações voltadas ao ecoturismo. O objetivo é fortalecer o turismo de natureza no Estado de São Paulo. De São José dos Campos, a Dani Rivas vai contar mais.
6: A Secretaria de Turismo e Viagens do Estado de São Paulo relançou a segunda edição do Guia de Roteiros de Observação de Vida Silvestre. A publicação reúne destinos e experiências voltadas ao ecoturismo e também à observação de fauna em várias regiões paulistas. O material destaca parques estaduais, áreas de conservação, trilhas e cidades com potencial para o turismo de natureza. Segundo a Setur São Paulo, o objetivo é fortalecer o turismo sustentável e incentivar a preservação ambiental. O estado de São Paulo abriga mais de 820 espécies de aves catalogadas, além de importantes áreas de Mata Atlântica que são reconhecidas pela biodiversidade. O guia também integra atrativos culturais, gastronômicos e de aventura aos roteiros de observação da vida silvestre. De acordo com a secretária de Turismo e Viagens do Estado, Ana Bizelli, a proposta é ampliar as oportunidades do turismo sustentável e valorizar os municípios paulistas preparados para receber visitantes interessados em experiências ligadas à natureza. O turismo de observação de fauna vem crescendo no Brasil e no mundo, impulsionado pela busca por viagens mais sustentáveis e também pelas experiências em contato com o meio ambiente. De São José dos Campos, Dani Rivas.
7: E depois da gente girar pelo Brasil, a gente agora gira pelo mundo.
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7: Camilo Mota já está por aqui com os destaques internacionais. A gente começa falando sobre o conflito entre Israel, Estados Unidos e Irã. Temos novidades sobre um possível acordo, Camilo, bom dia.
9: Bom dia, Mauro. A gente gostaria que a gente começasse já falando desse acordo assinado aí por todas as partes, mas infelizmente a gente não tem, mas houve sim avanços nesse fim de semana. O primeiro-ministro do Paquistão, Shehbaz Sharif, afirmou que as negociações para esse acordo de paz relacionado à guerra avançam na direção certa, nas palavras dele, e essa declaração foi feita durante uma visita oficial dele à China, que aconteceu ontem, ao lado do chefe do exército paquistanês. O primeiro-ministro agradeceu o apoio da China às tentativas de mediação e disse que o cenário internacional vive um momento crítico. O Paquistão media essas negociações e é considerado também agente neutro. Só que essa posição do Paquistão é um pouco diferente à do Irã, que afirmou que ainda não há nenhum acordo fechado, nem dos Estados Unidos. Ontem, Trump disse que sua equipe não vai acelerar as negociações, apesar de o próprio Marco Rubio, o secretário de Estado, ter dito que existe sim uma proposta bem sólida na mesa. E por que que essas negociações parecem avançar, mas não muito, Mauro e Stephanie? Porque mesmo com esses avanços, o Irã deixou claro que a questão nuclear não entra nesse documento. O país defende poder enriquecer o minério, tanto para fins de energia, quanto defesa, assim como os Estados Unidos e Israel fazem.
10: Ô Camilo, meu bom dia para você também de cá. Agora a gente vai falar aí desse conflito, né? Estados Unidos, Irã, mas um tipo de confronto que a gente gosta muito mais, né? Em campo, né? No esportivo. Vamos falar de Copa do Mundo, porque esse ano tem isso também acontecendo, né? O Irã vai disputar esse Super Mundial da FIFA, que vai ser realizado no Canadá, no México, mas também nos Estados Unidos. E aí fica, né, toda essa situação de instabilidade com relação à delegação iraniana, que agora, né, tá indo nessa incerteza, se vai para os Estados Unidos, não vai para os Estados Unidos, mas tem novidade nesse assunto também.
9: Tem novidade, parece que tem decisão aí a respeito dessa disputa que a gente gosta, mas sem arma, através do talento. A seleção do Irã vai transferir a base de treinamentos da Copa do Mundo dos Estados Unidos para o México, e essa mudança foi aprovada pela FIFA após o pedido da Federação Iraniana, que alegou preocupação com possíveis dificuldades de visto para os atletas e integrantes da delegação, justamente por causa dessa guerra. O time vai ficar concentrado em Tijuana, cidade mexicana que faz fronteira com os Estados Unidos, e segundo o presidente da Federação Iraniana de Futebol, Mehdi Taj, a decisão também facilita o deslocamento da equipe, que vai poder usar voos diretos da companhia Iran Air até o México. E o Irã está no grupo G da Copa, estreia no dia 15 de junho contra a Nova Zelândia em Los Angeles. A gente continua acompanhando aí, mas parece que a seleção do Irã vai sim disputar esse campeonato, viu?
7: E no mundo da música, no mundo do rock, do rock internacional, a gente se despediu nesse final de semana do saxofonista Dick Perry, que tem solos assim históricos pelo Pink Floyd.
8: É isso mesmo, notícia triste aí para os fãs de Pink Floyd, também do rock mundial. O Dick Perry, ele morreu aos 83 anos e conhecido aí pelos solos nos álbuns The Dark Side of the Moon e Wish You Were Here. Ele teve a morte confirmada pelo guitarrista David Gilmour nas redes sociais. Perry participou de músicas marcantes como Money, You's e Then, Shine On You Crazy Diamond. Nascido em 1942 no Reino Unido, ele integrou aí as turnês do Pink Floyd entre os anos 70 e 90 e também tocou com o The Who. Além da carreira com o grupo, ele acompanhou aí David Gilmour em projetos solo, incluindo a turnê One Island e o show de reunião do Pink Floyd no Live Aid em 2005. E a gente tem um trechinho aí para os fãs e os nostálgicos também a respeito de Pink.

0: Esse é o solo no Money. Demais, demais, demais. Isso, olha, é icônico no rock mundial.
1: É de arrepiar.
0: No rock progressivo, né? O Pink Floyd, aquele. É uma das bandas que se consagraram aí no rock progressivo. Camilo, obrigado por hoje.
1: A qualquer gente notícia, segue por aqui, pode você deixar.
0: Toca o alarme aí pra gente.
1: Pode
0: obrigado.
1: Deixar. Obrigado, Mauro e Stephanie.
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14: A paralela em direção centro já tem retenção no Trubogi, a lentidão chegando no Parque Tecnológico. Você que tá saindo de São Cristóvão, Mussurunga e vai pro Rio Vermelho, pra Pituba, tá valendo cortar pela Orlando Gomes e seguir pela orla que tá livre agora. 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
16: 7:03, relógio avançando rápido aqui na manhã da nossa segunda-feira, semaninha só começando e a gente agradece sempre a sua companhia, a sua presença, você que escolhe estar muito bem informado aqui com o jornalismo da Nova Brasil. Nós estamos ao vivo para toda a nossa rede, em São Paulo, Campinas, Ribeirão Preto, Araçatuba, São José dos Campos e também Mococa, em Brasília, Recife, Salvador, João Pessoa e na Mantiqueira, na região sul de Minas. No Rio de Janeiro, falamos através da Nova Paradiso. É claro que a gente está aí no seu radinho, se você já está chegando no compromisso, vai sair do carro, sem problema, migra lá pro seu celular. Você tem a opção de continuar nos acompanhando pelo nosso aplicativo da Nova Brasil. Você baixa, vai lá na sua loja de aplicativos, baixa de maneira leve, gratuita e continua nos ouvindo. Você também pode nos acompanhar pelo nosso site, é o novabrasil.com, ou você pode seguir lá pro YouTube para nos ouvir e nos assistir também e, claro, participar conosco aqui do nosso noticiário.
0: É isso, e lá no Jornalismo Nova Brasil, lá no YouTube, a gente deixa também para você a nossa enquete, para você participar com a gente. Tem um espaço de bate-papo que você pode participar também, o pessoal aqui vai dando sua opinião, e tem a enquete também. Hoje a gente está perguntando para você se você já entregou a sua declaração do imposto de renda, e cerca de 30% dos contribuintes ainda não entregaram a declaração. Você já entregou ou não entregou? Sim, já entreguei. 65%, não, 20%. E renda? Que renda? 15%. 15% estão ali numa terceira via, digamos assim. A gente também tem a sua, você pode participar também no nosso Instagram. A gente colocou a mesma enquete lá no Instagram, é Jornalismo Nova Brasil também, o nosso perfil no Instagram. Aproveita para seguir a gente, assistir os nossos vídeos, sempre tem novidade por lá. São 7:05 e por falar em novidade, vamos saber que novidades vêm nessa semana.

0: Diego Amorim, tu vens?
1: Tô aqui, opa, cheguei. Bom dia, Mauro. Bom dia, Stephanie. Bom dia, ouvinte da Nova Brasil.
0: E aí, Diego, o que podemos esperar dessa semana, última semana de maio, começando hoje?
1: Essa semana a gente tem o primeiro treino da seleção brasileira para a Copa do Mundo, é isso que importa. E eu tenho 17 figurinhas de álbum para trocar. Mas para além disso, Mauro Palhaferro.
0: Uma figurinha falsa, hein? Tem golpe no mercado, hein?
1: Pois é, eu comprei na banca de revista aqui, que tá salvando as bancas de revista, essas figurinhas, né?
0: É isso aí.
1: O pessoal tá movimentando aí, vamos em frente. Olha, acabou de ser divulgada, agorinha mesmo, mais uma pesquisa presidencial, BTG Nexus, que mostra uma situação semelhante à do Datafolha, que foi divulgada na última sexta-feira. No primeiro turno, Lula e Flávio Bolsonaro, que estão na dianteira, aí, por isso que eu trago aqui o destaque desses dois candidatos, eles variaram ali dentro da margem de erro, e no segundo turno simulado entre o Lula e o Flávio, o Lula sobe um ponto percentual, vai a 47%, e o Flávio cai dois pontos, vai para 43%, fica 47-43% por essa pesquisa que acaba de ser divulgada BTG Nexus. Por que que eu trago isso nessa abertura do Tuvens, Mauro, Stephanie? Porque essa vai ser mais uma semana em que o Flávio Bolsonaro vai medir o tamanho do estrago dessa crise aí, da relação dele com o Daniel Vorkaro. Esse número que eu trago agora é um número que está muito semelhante ao do Datafolha, e por isso eu já tenho o termômetro lá na campanha do Flávio. Eles acham que está ok. Esperavam uma queda maior, esperavam um tombo maior, não estão nem gostando da imprensa quando usa o termo tombo. Teve deputado que me mandou mensagem: não é tombo, foi uma queda. Eu falei: não, deputado, se cai, me deixa chamar de tombo, vai, assim é também uma coisa, começa aquela narrativa de campanha, de narrativa de um lado e de outro, o clima já começa a ficar um pouco mais quente, até com a relação com a imprensa, é uma chatice esse tempo de eleição, a gente tem que respirar fundo e aguentar, mas o fato é que a campanha do Flávio Bolsonaro acha que tá tudo bem, que esperava um estrago maior. O Flávio viaja para os Estados Unidos nas próximas horas, tem uma previsão de encontro com o presidente americano Donald Trump amanhã, terça-feira. O Trump está no meio de uma discussão aí também global de acordo com o Irã. Vamos ver se o Trump vai conseguir receber o Flávio. O PT torce para que seja uma grande furada essa viagem do Flávio lá para os Estados Unidos. Ainda no âmbito da crise lá envolvendo o filme do Jair Bolsonaro, o deputado federal Mário Frias, que é o produtor desse filme, vai depor hoje, pelo menos é a previsão, vai depor hoje no âmbito dessa questão aí do filme Dark Horse. Já o presidente Lula se reúne hoje com o presidente da Câmara, Hugo Mota, para tentar bater o martelo sobre a proposta do fim da escala 6x1. Há uma previsão de votação dessa proposta na Câmara nesta semana. O relator lá na comissão especial, o deputado Léo Prates, deve apresentar o seu parecer nesta semana, e o Lula viaja amanhã para Manaus. Vai fazer uma agenda lá de entrega de obras de infraestrutura e vai decidir a vida também lá em relação à chapa encabeçada pelo senador Omar Aziz, no Amazonas, ele que vai disputar o governo, Eduardo Braga, senador candidato à reeleição, e o ex-deputado federal Marcelo Ramos está tentando uma vaga também ao Senado nessa mesma chapa apoiada pelo Lula e pelo PT. Ainda no âmbito do executivo, esbarrando já na economia, Mauro e Stephanie, para a gente caminhar para o fim aqui, hoje começa o uso do FGTS para renegociar dívidas no âmbito do projeto lá, o programa Desenrola 2, a segunda fase do Desenrola. E a semana começa no judiciário com delações travadas, tanto a de Daniel Vorkaro, quanto a do cunhado dele, Fabiano Zettel, quanto ao do ex-presidente do BRB, aqui o Banco de Brasília, Paulo Henrique Costa. Está havendo uma série de discussões nos bastidores envolvendo as defesas desses investigados. delegados que estão presos tentando essa delação, com Polícia Federal, com o Ministério Público, o André Mendonça de olho também aí para ver se não é uma delação seletiva, se não é uma pegadinha de delação. Enquanto isso, eles continuam presos. Ainda sobre BRB, termina nessa semana, na sexta-feira, o prazo para o banco entregar o seu balanço, que até agora nada do balanço do BRB, e também o prazo para a tentativa de capitalização do banco. Para concluir, ainda no judiciário, termina na sexta-feira, mas pode terminar antes, o julgamento virtual que já está em curso no STF, que trata de eventuais mudanças na lei da ficha limpa, que podem beneficiar possíveis candidatos, como Arruda aqui em Brasília, Garotinho no Rio de Janeiro e o ex-presidente da Câmara, Eduardo Cunha. São pelo menos três nomes aí que estão aguardando essas decisões no Supremo Tribunal Federal para saber o que, que vão fazer da vida nessas eleições de 2026. Mauro e Stefano.
0: Diego, em relação às defesas ali, né, do pessoal que está envolvido no caso do Banco Master, teve troca de advogado, né? O Daniel Vorcaro trocou de advogado mais uma vez, porque o advogado dele tinha entrado ali em conflito com o ministro André Mendonça, né, durante a negociação da delação. E aí o Vorcaro acabou trocando mais uma vez de advogado. Quer dizer, a possibilidade de uma delação está mantida.
1: Exatamente, está mantida. Paulo Henrique Costa também trocou de advogado recentemente, saiu lá o Eugênio Aragão, ex-ministro do governo Lula, inclusive, um advogado renomado aí, saiu da defesa do Paulo Henrique Costa. Tem que ter boa fé na delação, né, Mauro? Assim, a delação é um instrumento, até conversava com um juiz auxiliar do gabinete do ministro André Mendonça, ele lançou um livro semana passada aqui em Brasília, que trata de instrumentos como a delação, como acordo de leniense. Ele me dizia que esses são instrumentos que vieram para ficar, ele não vê nenhum retrocesso, mas há um aprimoramento mesmo, sobretudo depois da Lava Jato, né, que ensinou muita coisa para o bem ou para o mal, para esse tipo de instrumento, mas precisa ter boa fé. Os investigadores já estão espertinhos, né? Já sabem quando o cara quer entregar um, quer entregar outro para tentar ali o benefício. Tem que ter boa fé de um lado e de outro. O problema é que as delações realmente viraram ali um setorzinho da advocacia que dá muito dinheiro. Muita gente se especializou nisso, né, com trânsito nos tribunais superiores, sobretudo no STF, e aí acha que vai fazer uma delação ali meia boca e vai passar. E esse caso do Banco Master, tem tanta gente para entregar que eles acham que vai dar certo, né? Entrega ali 20% da turma e toca o barco. E você tem que lembrar que o Daniel Vorcaro tem 40 e poucos anos, né? Em tese tem uma vida inteira pela frente aí ainda, se ele tiver com uma qualidade de vida em dia depois da prisão, vive até os 70, até os 80. Então tem essa conta que com certeza é feita também, viu, Mauro? Eu vou sair da cadeia, se o cara tá querendo devolver 60 bilhões, quanto que esse cara não tem em algum outro lugar?
0: Que não
1: aí
0: sobra, pra... né? Pois é.
1: Exato.
0: É isso mesmo. Então,
1: tudo isso tem que ser levado em
2: e
1: conta.
2: E tem essa informação também, né, Diego, que ele teria sinalizado com a possibilidade de, olha, a princípio teria sinalizado, vou devolver 40, depois, não, olha, tenho, pensando bem, posso devolver 60. Você imagina se isso é o que escancara, imagina o que tá por debaixo dos panos, né? E Daniel Vorcaro também tem a informação de que na sexta-feira foi transferido, voltou, né, para aquela sala de Estado maior na Superintendência da Polícia Federal, né, autorizada pelo ministro André Mendonça também, a Polícia Federal rejeitando a delação premiada dele, mas a PGR sinalizando, olha, tem coisa que a coisa pode caminhar, né? Então, a gente segue nessa expectativa aqui pela delação premiada de Daniel Vorcaro, de Fabiano Zetel, de Paulo Henrique Costa, tem muita gente com muita coisa para falar aí.
0: E olha o tamanho da loucura, né? Isso que a Stephanie falou. O cara primeiro fala em devolver 40, depois fala assim, não, dá para devolver 60. Não são 40 reais. Não são 40 reais, 60 reais, são 40. Quer dizer, o cara de repente descobriu que tinha mais 20 bilhões de reais que ele poderia devolver. Imagina se não tem
2: parece
0: mais.
2: Parece aquela
0: isso,
2: história. Se eu rapar o tacho aqui, eu consigo mais 20 bi, parece que a gente tá falando de troco.
0: Se eu não tomar o cafezinho, né, durante a semana aqui, eu consigo uma coisinha a mais pra te devolver.
1: se eu for negociar com vocês, é assim, 40, não, então, né, R$40, né? É. Não, eu consigo chegar em 45, R$45 eu consigo, 45. O cara tá falando de 20 bilhões de diferença.
0: É uma loucura. E Diego, só pra gente concluir em relação às pesquisas, tem um dado da pesquisa do Datafolha que me chamou a atenção, que é o seguinte: 36% dos entrevistados disseram que não estavam sabendo da história do Flávio com Vorcaro, do áudio, da troca de mensagem, tudo isso. Então, assim, o estrago até agora na campanha do Flávio, de fato, não mata a candidatura. Não tem esse potencial. Mas pode ser que ele se amplie. Não acho que vá se ampliar muito mais, mas tem um potencial para ampliar um pouco mais. E muitos analistas ali, pessoal que eu conversei esse final de semana, Diego, disseram o seguinte, que pro Lula tá ótimo, porque ele prefere concorrer contra o Flávio, que tá com esse telhado de vidro gigantesco, do que tentarem botar alguém melhor que ele no lugar.
1: É isso aí. É o Flávio cambaleando no segundo turno, mas cambaleando. Mas é o Flávio no segundo turno que é o candidato preferido do Lula. A gente tem que pensar muito no seguinte também, Mauro, em relação a isso. Realmente, do lado do Palácio Planalto, há uma expectativa de que mais gente conheça essa crise, tem mais munição para vir aí. A gente não sabe quando é que vão soltar mais coisas, mas há quase um consenso em Brasília de que tem mais coisas aí, que o Flávio é um grande telhado de vidro. Agora, já deu tempo aí também da campanha do Flávio dar uma organizadinha depois do desastre daqueles 2 dias ali seguintes à divulgação do áudio, que o Flávio tava que nem uma barata tonta, sem saber o que falar, o que fazer, uma mentira atrás da outra. Então é capaz que mais gente saiba do áudio, mas já chegue também um discurso redondinho, né? Redondinho no sentido envelopado pela campanha do Flávio, né? E aí talvez o impacto seja menor do que aquele impacto inicial, em que muita gente, inclusive do entorno do Flávio, falava em implosão de candidatura, o que até agora não aconteceu, né?
0: Diego Amorim, todos os dias aqui com a gente, trazendo a análise política e os fatos da semana. Obrigado, Diego. Boa segunda, boa semana.
1: Boa semana pra gente. Coragem. Até amanhã, pessoal.
0: Até amanhã.
2: 7h17, a gente segue girando agora com a nossa reportagem espalhada por todo o país, porque você sabe, aqui a notícia tem sotaque de Brasil.
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2: E a gente segue aqui na Capital Federal te contando, né, sobre o noticiário político, econômico também, por que não? Porque essa semana é decisiva aí em todo esse assunto, né, que fala do fim da escala 6x1, como ficou conhecido esse grande projeto. Essa proposta que acaba com a escala, né, de 6 dias de trabalho e 1 de descanso, chega agora uma semana decisiva na Câmara dos Deputados. O relator, o deputado Léo Prates, deve apresentar hoje o parecer àquela comissão especial que foi montada para discutir esse assunto. O principal impasse é o prazo de transição para reduzir essa jornada semanal sem que haja um corte salarial pelo outro lado. Stephanie Ferreira está mergulhada no Congresso Nacional e vai contar para a gente tudo sobre esse assunto.
4: Muito bom dia, Stephanie, ouvinte da Nova Brasil. Exatamente, esse relatório final, ele deve ser apresentado no final do dia de hoje na Câmara dos Deputados. Mas antes disso, o relator da proposta, o deputado Léo Prates, deve se reunir com o presidente Lula e com o presidente da Câmara, Hugo Mota, no Palácio do Planalto daqui a pouco, às 9h. Também devem participar o ministro da Secretaria de Relações Institucionais, José Guimarães, e o ministro do Trabalho e Emprego, Luiz Marinho. Como você disse, Stephanie, o principal impasse neste momento é o tempo de transição para que a nova regra passe a valer. O governo defende que essa mudança entre em vigor logo após a aprovação no Congresso. Já os setores produtivos e parte dos parlamentares querem um prazo maior de adaptação, que pode variar aí de 2 a 5 anos. Uma proposta de transição de 10 anos chegou a ser apresentada, mas foi rejeitada pelo relator. Léo Prado Prates chegou a dizer que preferia deixar a relatoria em vez de aceitar esse prazo. Apesar disso, alguns pontos já estão mais avançados nas negociações. A proposta deve manter aí a jornada de 40 horas semanais, 2 dias de descanso por semana e a garantia de que não haverá redução no salário dos trabalhadores. Depois da apresentação da relatoria, o texto será analisado pela comissão especial. E a previsão é que essa análise e a votação no plenário da Câmara aconteça na próxima quinta-feira. Para ser aprovada no plenário, a PEC precisa de pelo menos 308 votos em 2 turnos. Depois, o texto segue aí para análise no Senado. Stephanie.
2: Semana importante, nós aqui de Brasília estaremos de olho nesse assunto, porque é assunto que importa ao governo, é assunto que importa para as eleições, é assunto que importa para todos nós, né, Mauro?
0: É isso aí. Seguimos acompanhando. Quanto isso, a gente segue também te contando tudo que é essencial no noticiário dessa segunda-feira.
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0: Ainda falando sobre política, o PSOL e a bancada do PT na Câmara pediram à Procuradoria-Geral da República que investigue o deputado federal Mário Frias por suspeita de rachadinha no gabinete dele. As representações também foram encaminhadas ao Conselho de Ética da Câmara e se baseiam numa reportagem do G1 sobre transferências bancárias e pagamentos feitos por uma ex-assessora do parlamentar. Segundo a denúncia, a ex-assessora Gardênia Moraes, que trabalhou no gabinete de Mário Frias entre 2023 e 2024, devolvia parte do salário ao então chefe de gabinete e pagava despesas pessoais da família de Frias. Comprovantes apontam pagamento de uma fatura do cartão de crédito da esposa do deputado e um Pix de R$1.000 para a mãe do parlamentar. Gardênia afirmou que Mário Frias tinha conhecimento dos repasses.
2: Nesse assunto ainda, um dos principais partidos de oposição, o PSOL, sustenta que esse caso pode envolver crimes como concussão, peculato, corrupção passiva, lavagem de dinheiro e organização criminosa. O PT também pediu investigação sobre os recursos destinados ao filme Dark Horse, que é inspirado ali na trajetória política de Jair Bolsonaro e tem a produção executiva de Mário Frias, além de questionar também uma viagem, né, essa viagem do deputado ao Bahrein sem autorização da Câmara dos Deputados. Esse caso ganhou repercussão depois de novas revelações sobre a relação de Mário Frias com o banqueiro Daniel Vorcaro, controlador do Banco Master. Em mensagens divulgadas pelo Intercept Brasil, o deputado agradece, né, o apoio financeiro dado por Vorcaro ao filme. Inicialmente, Frias tinha negado a participação de Vorcaro no projeto, depois ele é flagrado, né, esses áudios vazam e ele muda a versão, muda as explicações que deu.
0: São 7h22, atenção estudantes, as inscrições para o Enem começam hoje e seguem até o dia 5 de junho. Os candidatos devem fazer o cadastro pela página do participante usando a conta gov.br. A taxa de inscrição é de R$85 e pode ser paga até o dia 10 de junho. Lembrando que quem teve a isenção aprovada também precisa confirmar a inscrição dentro do prazo.
2: Uma mudança esse ano, a gente te contou por aqui, né? Que estudantes do terceiro ano da rede pública vão ter uma pré-inscrição automática. Mesmo assim, eles precisam acessar o sistema para fazer a escolha, né? O município que eles vão fazer a prova, a língua estrangeira que eles vão também optar ali durante a prova e informar também se precisam de algum atendimento especializado. Lembrando, as provas do Enem vão ser aplicadas nos dias 8 e 15 de novembro, 2 domingos.
0: É isso aí. Inscrição do Enem começando hoje e vai até o dia 5 de junho. 7h23, hora da gente chamar o professor. Vamos tomar nota com Heródoto Barbeiro.
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5: Uma das preocupações em grandes empresas, seja de todas, mas principalmente de grandes, aquelas que têm assim uma marca que vale milhões e milhões e milhões e milhões, é não deixar atacar a marca. Porque a marca é um capital enorme de uma empresa. Não é que eu outro dia estou andando lá no metrô e vejo uma bruta propaganda da empresa Vale, que no passado era chamada de Vale do Rio Doce. Pois é, ela foi privatizada, virou Vale, se associou com várias outras empresas. Mas a foto não mostrava a barragem da Vale que desabou lá e matou tanta gente. A foto não mostrava a devastação ambiental que a Vale provoca no meio ambiente e também nessa história da empresa, quando eles simplesmente arrasaram o Rio Doce que sai de Minas Gerais e atravessa o estado do Espírito Santo e polui até o mar. Isso não. Então eles mostram uma belíssima Vale, uma empresa Vale, que tem ações da Bolsa, tem ações internacionais, com aquela belíssima floresta, como se fossem eles os responsáveis por aquela floresta. Eles são responsáveis pela devastação, mas isso eles não mostram pra gente, porque pega mal, porque isso vai bater na marca, isso pode prejudicar o valor das ações da empresa, não só no Brasil, mas também nas bolsas de valores internacionais. Agora, esse pessoal que bola essas coisas para essas empresas gigantescas, poderosas, riquíssimas, será que eles acham que nós continuamos sendo tolos como no passado?
0: 7:25, tempo para a gente trazer o resultado da nossa enquete. Estamos aí entrando na última semana para você entregar sua declaração do imposto de renda. Você já entregou, não entregou? Foi isso que a gente perguntou na nossa enquete. Lá no YouTube, 62% disseram que já entregaram a declaração, 24% ainda não e 13% foram pela terceira via. Renda? Que renda? É que às vezes o pessoal está isento, né? Não precisa, está dispensado de entregar a declaração ou tem algum outro motivo também, entrega de alguma outra forma. No Instagram tá diferente, ó. Ou já entregou ou foi pela terceira via. 86% já entregaram, 0% não. E renda, que renda, 14%. É isso. Vamos ver amanhã. Eu vou fazer esse enquete todos os dias essa semana para lembrar o pessoal.
2: Último dia. Não sei se o pessoal vai ter tempo de preencher a enquete, Mauro, que vai estar lá preenchendo a declaração.
0: Preenchendo,
2: hein?
0: A declaração, na correria, é isso aí. Gente, obrigado por hoje, Stephanie. Obrigado, Stephanie Alves. Segue com você que tá aí no Distrito Federal.
2: Valeu, Mauro. Amanhã tem mais Brasil e Mundo aqui na sua companhia, mas para você, morador aqui do DF, continua comigo que tem as notícias do nosso quadradinho.
0: Obrigado, Stephanie. Bom trabalho por aí. O Jornal Nova Brasil tem operação de áudio e trabalhos técnicos de Vitor Gabriel, Cláudia Nakazato e Ricardo Simões. A produção do Israel Medeiros, da Stephanie Ferreira e da Duda Travalim. Na operação a gente tem também o Robson, que tá aqui com a gente também, mandando ver na parte de vídeo. E vamos que vamos, são 7:27, eu continuo com você que tá aqui na Grande São Paulo, para você de todo o Brasil, você fica com as notícias da sua região. Uma ótima segunda-feira e até amanhã.
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8: Agora de olho na CM Guatemi em direção à Paralela, que tem muita retenção e com reflexos lá na Juracy Magalhães. Você que tá no Rio Vermelho e vai pra Paralela, melhor pegar a Orla e depois completar pela Magalhães Neto e Avenida Tancredo Neves. 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
1: Agora às 7 horas 31 minutos em Salvador. Muito bom dia para você que está conosco, sintonizado na Nova Brasil, acompanhando o nosso jornalismo. Esse é o Jornal Nova Brasil Salvador. Eu sou Stephanie Swerdyk. Fico com você até às 8 horas, trazendo as principais notícias e informações da nossa região, para você saber tudo o que acontece em Salvador e na Bahia. Hoje é segunda-feira, dia 25 de maio. Mais uma semana para a gente seguir juntos por aqui. Então seja muito bem-vindo, muito bem-vinda. Aproveito para te lembrar que você nos acompanha aí do outro lado do seu rádio, seja circulando pela cidade, onde você estiver, mas também com internet você pode nos acompanhar com imagens através do YouTube. Acesse a nossa transmissão por lá no canal Jornalismo Nova Brasil para acompanhar. Pode mandar sua mensagem no chat que está aberto para sua interação. Também te lembro do nosso WhatsApp 99347-1047. Para você mandar sua mensagem para o nosso jornalismo, para nossa programação musical. Essa é a Nova Brasil, começando a semana e trazendo aqui as principais informações para você abrir o seu dia bem informado. Eu já trago os destaques desta segunda-feira. IMET emite alerta para chuvas intensas em Salvador e outras 17 cidades da Bahia. Ministério Público pede suspensão de pagamentos a artistas do São João de município baiano. Sobe para 1.000 o número de foragidos da justiça localizados por reconhecimento facial. Jorge Alan traz pra gente as notícias do futebol nesta segunda-feira. E agora a gente já vai saber as informações da previsão do tempo para você ficar sabendo como é que fica o clima aqui nesse início de semana em Salvador.
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1: Olha, a gente abre a semana com uma segunda-feira chuvosa. A gente já percebeu aí a mudança do clima no final do domingo. Salvador já começou a ser aí atingida por fortes chuvas, céu nublado. E esse clima deve permanecer aí ao longo desta semana, talvez diminuindo a intensidade lá para quinta-feira, de acordo com o IMET. Essas chuvas devem ocorrer aí até o final da semana. Ainda de acordo com o órgão, nesta segunda-feira o dia será de muitas nuvens, com pancadas de chuva ao longo do dia, a qualquer hora, e a previsão é que esse padrão se repita aí, como eu falei, nos próximos dias, principalmente até a quinta-feira. Nesta segunda-feira, as temperaturas variam entre a mínima de 24, a máxima de 29 graus, e os ventos ficam mais intensos, ou seja, eles ficam de moderados a maior intensidade ao longo desta semana também, e aproveito para já trazer aqui o alerta laranja feito pelo IMET, apontando que Salvador e outras 17 cidades vão ficar sob esse alerta de chuvas mais intensas já desde ontem domingo, e principalmente serão atingidas não só aqui a capital baiana, Salvador, mas outras cidades da região metropolitana e também da região do sul da Bahia, especialmente ali no nosso litoral, por exemplo, a região de Itacaré, Ilhéus, vamos ali na ilha também, Itaparica, Nazaré, Nilo Peçanha, Salinas da Margarida, toda essa região aqui do Recôncavo Baiano também, Taperoá, Uruçuca, Valença e Veracruz são algumas das cidades que estão aí dentro desse alerta laranja emitido pelo IMET, apontando aí a possibilidade de chuvas intensas aqui para a capital baiana e também em cidades do interior. Então a gente já fica aí atento, lembrando a você que a Codesal, a nossa Defesa Civil de Salvador, atende implantando 24 horas através do telefone 199, ligação gratuita para qualquer situação de emergência, e a gente fica atento também no trânsito nesse dia de chuva aqui em Salvador.
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1: Agora são 7:36 e a gente segue para o nosso noticiário, já trazendo atualizações aqui, principalmente o acompanhamento do Ministério Público em relação aos festejos juninos. A gente já está de olho aí nesse assunto e o Ministério Público da Bahia acionou o Tribunal de Contas dos Municípios para barrar o pagamento integral do cachê de atrações artísticas contratadas para o São João deste ano na cidade de Poções. O órgão aponta que os valores estipulados

0: Brito e limão com mel. Os valores projetados superam referências médias observadas nas contratações realizadas em anos anteriores, né? Esse aí é a baliza para a gente entender se um contrato está superfaturado ou não. E aí eu te lembro que as iniciativas exigidas pelo Ministério Público da Bahia incluem, além aí de uma medida cautelar, que todos os contratos tenham aí firmados para esse São João passem por auditoria no Tribunal de Contas dos municípios e que a gente tenha aí um equilíbrio entre esses contratos, ou seja, eles não podem ter valores muito superiores ao que foi praticado no ano passado ou em anos anteriores. Então, segundo o promotor que acompanha esse caso, especificamente do município de Poções, a prefeitura da cidade foi orientada desde março a observar os parâmetros elaborados pelo Ministério Público, juntamente com o Tribunal de Contas e com o Ministério Público de Contas, que estabelece esses critérios para as contratações. Como isso não foi acatado pelo município, o Ministério Público então pediu a suspensão do pagamento dos artistas contratados para o São João lá da cidade de Poções e segue de olho aí em todo o São João da Bahia e nas contratações dos artistas para esse ano. Segurança Pública, o nosso sistema de reconhecimento facial da Secretaria de Segurança Pública da Bahia localizou o 1.000º foragido da Justiça neste ano. Essas informações foram divulgadas no fim de semana pela Secretaria de Segurança Pública. Ele foi preso na última sexta-feira aqui em Salvador após um alerta do sistema de reconhecimento facial e completando aí o número de 1.000 capturados. E ele era procurado por conta de dívida de pensão alimentar, segundo a Secretaria de Segurança Pública da Bahia. Além de Salvador, essas 1.000 prisões aconteceram com o auxílio do reconhecimento facial em diversos municípios espalhados pelo interior do estado. E entre os principais motivos da captura dos foragidos estão crimes como homicídio, roubo, tráfico de drogas, estupro, furto, também estupro de vulnerável e as dívidas por pensão alimentícia, como foi o caso desse último preso através aí do sistema de reconhecimento facial. Olha, eu aproveito para te lembrar que o Leão vai passar por aí essa semana. Se você não realizou ainda a sua declaração do imposto de renda, a Receita Federal informou que 30% dos contribuintes em todo o país ainda não enviaram a declaração do imposto de renda, faltando 6 dias para o prazo, que é no dia 30 de maio, ou seja, esta semana, no sábado, até as 17h57, né, do último sábado, foram recebidas aí mais de 30 milhões de declarações, o que equivale a quase 70% do total esperado para esse ano. Segundo o Fisco, a expectativa é receber 44 milhões de declarações em 2026 e do total já enviado, 62% terão direito à restituição, enquanto quase 21% precisarão pagar o imposto. A maioria das declarações foi preenchida pelo programa de computador da Receita, uma modalidade utilizada por 77% dos contribuintes. Já o preenchimento online representa em torno de 16%, enquanto 7% utilizaram o aplicativo Meu Imposto de Renda através de celulares ou tablets. Existem essas três modalidades, então eu te lembro que o prazo final é aí o dia 29 de maio, no dia 30. Você já não consegue mandar a sua declaração. Quem perder a data fica sujeito a uma multa de R$ 165,74 ou de 1% sobre o imposto devido, prevalecendo aí o melhor valor. Então, já fique atento, se não separou a sua documentação, dá ainda para esse início de semana você realizar a sua declaração e prestar suas contas com o Leão. Agora 7h42, hora da gente saber do futebol, o que aconteceu nas rodadas do fim de semana. Jorge Alan já tá por aí.
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0: Bom dia, Jorge.
2: Bom dia, Stephanie, amigas, amigos da Nova Brasil Salvador. O Vitória está mesmo em um momento muito bom. Mesmo com uma sequência grande de jogos, foram 4 partidas em 10 dias.

0: dias, o time se superou e conseguiu mais um resultado importante dentro de casa. Deu 2-0 no Internacional, chegou a 22 pontos, está em 11º lugar, a 4 pontos, tanto do quinto colocado, o Bragantino, quanto do primeiro dentro da zona do rebaixamento, que é o Santos. Com sua eficiente dupla de ataque, fez 1-0 no sábado. Cruzamento de Eric, cabeçada de René. No segundo tempo, o Internacional, que estava 7 jogos sem perder, foi para cima, pressionou. Mas o Vitória soube segurar o resultado. Já perto do final, Tárzia fez 2-0 o resultado final da partida. O Vitória agora joga na quarta-feira em Natal contra o ABC pela volta das semifinais da Copa do Nordeste. O time pode perder até por 3 gols de diferença e ainda assim chega na final da competição. Mas o técnico Jair Ventura talvez coloque o time principal. Isso porque pode ainda ter melhor campanha e jogar a segunda partida das finais dentro de casa, no Barradão. Pelo Brasileiro da Série A, faz um jogo ainda antes da parada para a Copa do Mundo. Vai ser sábado na Vila Belmiro contra o Santos. E o Bahia joga hoje, Curitiba, no Paraná, contra o Coritiba. O Bahia é o quarto melhor visitante, tendo vencido 4 vezes, mas está em momento complicado, há 7 jogos sem vencer. O Coritiba é um dono de casa generoso, ganhou 2, empatou 3 e perdeu 2 partidas. O outro baiano que joga hoje é o Porto, pelo grupo A12 do Brasileiro da Série D. Enfrenta o Democrata em Governador Valadares, interior de Minas. Ontem, Jacuipense e Juazeirense jogaram na Arena Cajueira, em Feira de Santana, e empataram em 2-2. Os dois estão dentro do G4. Juazeirense em terceiro, Jacuipense em quarto. E o Atlético, em Alagoas, empatou com o CSE 0-0 e continua como lanterna do grupo, já sem chances de classificação para a próxima fase. Como tem jogo do Bahia hoje, Stephanie, amanhã estarei aqui de volta. Até lá.
1: Da Jorge Alan e as notícias do futebol aqui no Jornal Nova Brasil Salvador, para atualizar você, torcedor baiano, que também fica acompanhando tudo sobre o nosso futebol no Nova Brasil em Campo. Mais uma semana com Ivo Ferraz e equipe. Lembrando, a partir das 17h30 até as 19h, tem o Nova Brasil em Campo para você saber tudo do nosso futebol. Jorge Alan faz parte da equipe e traz aqui para o nosso jornalismo as atualizações para vocês. E aproveitando que a gente falou de Bahia e que amanhã ele volta trazendo as atualizações, eu aproveito também, né, para reforçar o anúncio feito pelo Esporte Clube Bahia ontem no domingo sobre a abertura do check-in para a partida contra o Botafogo com um valor simbólico de R$1. Essa informação foi divulgada pelo clube através das redes sociais. Esse confronto, que acontece no próximo sábado, dia 30, às 17h30, na Arena Fonte Nova, aqui em Salvador, será a última partida do Bahia no estádio antes da pausa aí por causa da Copa do Mundo, né? O Vitória fez sua última partida no fim de semana e, segundo o Bahia, essa ação foi criada como forma de agradecimento à torcida. Então, chequinha R$1 para o torcedor nesse último jogo antes da parada para a Copa. Os sócios com prioridade 2 podem confirmar presença por meio de 3 plataformas: o portal do sócio, o site da Arena Fonte Nova e também na plataforma Ingresse. Antes do duelo contra o Botafogo, o Bahia entra em campo nesta segunda-feira às 20 horas contra o Coritiba fora de casa, e você vai acompanhar aqui na Nova Brasil Salvador, e Jorge Alan traz amanhã tudo para você acompanhar aqui também cedinho no nosso jornalismo.

mais informações, eu aproveito para atualizar e lembrar você, motorista, que circula ali na região da BR-324, que obras do VLT vão modificar um pouco o trânsito por conta de intervenções que começam amanhã, terça-feira. A Companhia de Transportes do Estado da Bahia informou que o tráfego ali na BR-324 vai passar por essas alterações temporárias devido ao avanço ali das obras do VLT. Essas mudanças vão acontecer entre os dias 26 e 28 de maio, ou seja, entre amanhã, terça-feira, e quinta-feira. As intervenções, lembrando, vão acontecer apenas no período noturno, das 22 horas até as 5 da manhã, para a preparação da pista e adequação do canteiro central. Então, nesse período noturno, quando as intervenções vão acontecer, terá um estreitamento de faixas e também do acostamento ali na região das obras. Essa intervenção é necessária para permitir o acesso e a circulação de caminhões responsáveis pelo transporte das vigas que serão utilizadas aí na estrutura do VLT. Após essa etapa, começa a operação de lançamento das vigas, que vai exigir também mais um bloqueio de vias, e isso vai acontecer depois, né, de forma escalonada, da quinta-feira até o domingo, também nesse horário, das 22 às 5 da manhã. Ou seja, então você já se programa aí, se viaja no período noturno na BR-324, terá o estreitamento da via nesse período até o domingo por conta dessas duas intervenções relacionadas a obras do VLT, que fazem parte aí do trecho 2, um dos principais projetos aqui de mobilidade para fazer integração com o metrô e também com os ônibus da capital baiana. Agora são 7h48 em Salvador. Eu sou Stephanie Suerdi, que sigo com você até as 8 horas, trazendo as principais notícias e informações para você começar a sua semana bem informado. E aproveito para te lembrar, se você é uma daquelas pessoas que está em busca de tirar a sua carteira de identidade nacional, assim, você pode fazer isso ainda lá no serviço itinerante do SAC instalado no Shopping Center Lapa. Esse serviço seria encerrado no último dia 19 de maio, mas foi estendido pela rede SAC. Esse atendimento vai seguir por lá no Shopping Center Lapa, disponível até 11 de novembro, ou seja, vai permanecer aí ao longo, né, do finalzinho desse primeiro semestre e até 11 de novembro. Atendimento sendo realizado sempre de segunda a sexta-feira, das 8 às 17 horas, e em sábados alternados, das 8 ao meio-dia. Lembrando, lá nesse posto itinerante do SAC, instalado no Shopping Center Lapa, a distribuição de senhas é limitada e o atendimento acontece por ordem de chegada. Então, diferentemente do que acontece em outras unidades da rede SAC, não acontece por agendamento prévio. Você chega com sua documentação, retira a senha e aguarda ser atendido por ordem de chegada. Lembrando que a nova identidade será obrigatória apenas a partir de março de 2032 e esse documento vai unificar aí todos os números, né, que tínhamos o antigo RG, agora o número base será o CPF e você pode já emitir esse seu novo documento. Olha, para você que acompanha e está sempre, né, em busca de melhorias quando o assunto é compras online, a Amazon anunciou que nesta segunda-feira já começa a operação do seu novo centro de distribuição de grande porte instalado aqui em Salvador. Essa estrutura vai funcionar 24 horas por dia e foi criada para reduzir o tempo de entrega de encomendas para os consumidores aqui da capital baiana e também de cidades do interior do estado, assim como uma abrangência para a região Nordeste. Segundo a Amazon, dependendo da localização do cliente, os pedidos poderão ser entregues poucas horas após a confirmação da compra na plataforma, e essa iniciativa faz parte da ampliação da malha logística da companhia em todo o Nordeste. O complexo instalado aqui em Salvador, mas que o endereço não foi divulgado pela Amazon, possui cerca de 30 mil metros quadrados e capacidade operacional para triar e despachar mais de 100 mil pacotes por dia.
a gestão de armazenamento e movimentação interna e distribuição das mercadorias será realizada, então, aqui em Salvador, nesse galpão, e a empresa mantém ainda o sigilo da localização, assim como os detalhes relacionados aí à frota e ao volume de distribuições aqui na capital baiana.

Agora são 7 horas e 52 minutos. Aproveito para trazer informações para você que está de olho aí nos concursos. A Câmara Municipal de Salvador abriu o concurso para o preenchimento de vagas imediatas e também construção de um cadastro reserva no oeste da Bahia. Os cargos oferecidos são para níveis fundamental, médio e superior, com salários que variam entre R$ 2.250 e R$ 7.000. A jornada de trabalho para todos os cargos oferecidos é de 40 horas semanais. O concurso traz oportunidades imediatas para procurador, analista técnico financeiro, analista de controle interno, assistente de procuradoria e também auxiliar de serviços gerais. A seleção para as vagas será por meio de prova objetiva, que acontece no dia 5 de julho. As inscrições já estão abertas e vão até as 17 horas de hoje, segunda-feira. Então, você tem aí essa oportunidade de mais um concurso aberto aqui na Bahia.

0: 7:53 em Salvador, e a gente traz aqui informações, inclusive lembrando a você que Salvador vai permanecer com chuvas, né, ao longo desta segunda-feira, a possibilidade, né, de acontecer a qualquer momento do dia. Tem alerta do IMET, como eu falei no início do jornal, para esta segunda-feira, não só aqui em Salvador, mas outras 17 cidades, principalmente aqui da região metropolitana e Recôncavo Baiano. Então, atenção redobrada no trânsito. Ontem a gente já teve aí uma maior intensificação dessas chuvas e acidentes acontecendo nas estradas. Na BR-324, uma colisão envolvendo duas carretas provocou a interdição total de um trecho da rodovia ali na região de Feira de Santana. Essa ocorrência, né, acabou mobilizando e principalmente aí realizando a interdição total da pista no período da tarde, após as 13h30, para a remoção aí desses veículos acidentados, que aconteceu logo nas primeiras horas do domingo. Equipes da Polícia Rodoviária Federal realizaram os trabalhos no local. Não há informações sobre vítimas, nem o estado de saúde, né, dos motoristas envolvidos nesta colisão, mas eu trago essa informação, você que passou aí pelo congestionamento ontem na BR-324, para lembrar da atenção redobrada nesse início de semana. Você que está aí na rodovia ou circulando na cidade, vamos ficar atentos, porque dia de chuva é sempre aí uma pedida para maior atenção e maior cautela no trânsito. Agora são 7:55. Eu aproveito para te lembrar que você segue acompanhando aqui o jornalismo da Nova Brasil. Eu volto de hora em hora trazendo aqui informações para você se atualizar ao longo da nossa programação musical, que chega agora para fazer companhia a vocês, Marcelo Luiz. Eu te lembro também que para você que quer saber do futebol, Nova Brasil em campo, Salvador, a partir das 17h30. Então, não perca, porque você vai saber tudo sobre o futebol baiano. E para a gente encerrar a nossa edição de hoje, claro, a gente vai com a reflexão do nosso querido Rafael Sarmento na nossa coluna Desaperte a Mente.
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2: Elevemos os nossos pensamentos para mais uma semana. A gente passa tanto tempo esperando o extraordinário que esquece de agradecer pelas coisas mais básicas. Ser feliz é abrir os olhos e perceber que está tudo em paz. Quando acordamos sem dor, quando ouvimos a voz das pessoas às quais mais amamos, ter comida na mesa, ter um teto sobre a nossa cabeça, tudo isso é felicidade. Felicidade é café coado na hora certa, é roupa cheirosa no varal, é voltar para casa depois de um dia difícil e ter onde repousar o corpo e a alma. O milagre já está aí, disfarçado muitas vezes de rotina. Então respira fundo, olha em volta e reconhece. Você está vivendo aquilo que um dia pediu em oração. Eu desejo a você uma maravilhosa semana, cheia de coisas boas e de muita vitalidade. 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
0: Tá aí, assim a gente se despede do Jornal Nova Brasil Salvador. Aproveito para te desejar uma excelente segunda-feira, um ótimo início de semana. Força e coragem, temos muitos dias pela frente. Eu espero vocês aqui às 7:30 no Jornal Nova Brasil Salvador amanhã. Tchau, tchau.
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11: O tráfego tá bem carregado na Avenida Jequitaia agora e não é um bom caminho. Você que tá na Luiz Eduardo Magalhães e vai feira, vai realizar a travessia, é melhor fazer o caminho pela San Martín. Tem intensidade, mas é a sua melhor escolha. 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
2: Certo, bom dia. Como é que tá você nessa segunda-feira, segundo 25 de maio? Por aqui o Marcelo Luiz até o meio-dia com muita música. É o Sob Medida, uma hora direto, sem intervalos comerciais. E é claro, você manda na programação também, porque durante toda a semana você vai ligando pelo 71-3447-1047, pedindo sua música. No final de semana ela volta aqui no Toca na Nova, sempre às 10 da manhã. E aí por aqui, nessa hora, você vai ter muita música. É uma hora direto, entre outras músicas, você vai ouvir Ira com o Beat, vai rolar também o som do Cazuza, e a gente já abre trazendo um grande sucesso, o som da Maria Bethânia, Eu Preciso de Você. 8 horas, 2 minutos, ótimo dia pra você, uma ótima segunda.

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Esse é o Sob Medida, uma hora direto, sem intervalos comerciais. Irem Pitt, eu quero sempre mais. E agora tem o som dela, da Dulce Quental. Uma versão muito legal. Lembra da música do Michael Jackson? Ela regravou. Eu acho que é a única brasileira que regravou a música com a sonoridade do Michael Jackson. Natureza Humana, 8:14, bom dia.

batida. Você ouviu o som de Fagner, né? Com Borbulhas de Amor. 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Agora, 8:22, tem um som muito lindo que é Cleiton e Cledi. Nem pensar aqui no Sob Medida. Um ótimo dia para você.

som da Ana Carolina. A canção tocou na hora errada aqui no Sob Medida. Uma hora direto, sem intervalos comerciais. 8h33, um ótimo dia pra você. Agora tem Heróis da Resistência, só pro meu prazer.

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esse é o som do Legião Urbana com Renato Russo, Eduardo e Mônica aqui no Sob Medida, uma hora direto sem intervalos comerciais. Agora 8h49, a gente segue agora o Sob Medida, trazendo o som do Djavan.

0: Romance Ideal, Os Paralamas do Sucesso, fechando sob medida, uma hora direto. O melhor da MPB pra você aqui, na Nova Brasil, mais que moderna brasileira. Na sequência tem o Nova Brasil em Forma com a Stephanie Suerdick. Agora faltando 2 para as 9.
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3: O Instituto Nacional de Meteorologia emitiu um alerta laranja para chuvas intensas em Salvador e outras 17 cidades da Bahia. O aviso aponta a possibilidade de grande volume de chuvas, além do risco de alagamentos, quedas de árvores, descargas elétricas e interrupção no fornecimento de energia. O IMET orienta que durante as rajadas de vento, a população evite se abrigar debaixo de árvores. Além do alerta laranja, também foi emitido um alerta amarelo que indica chuvas moderadas a intensas para as cidades das regiões Sul, Centro-Sul, Nordeste, Centro-Norte e também região metropolitana de Salvador. De hora em hora, eu volto com mais informações e notícias do jornalismo Nova Brasil para vocês.
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19: A paralela em direção ao aeroporto tem retenção a partir do Imbuí, segue até a estação de metrô Cab. Quem tá no caminho das árvores e vai pro centro administrativo, melhor pegar Magalhães Neto, acessar a orla e completar pela Avenida Professor Pinto de Aguiar. 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
0: Mais que moderna brasileira, essa é a Nova Brasil. Por aqui o Marcelo Luiz com vocês até ao meio-dia com o melhor da MPB. Nova Brasil é uma empresa do grupo Tarte de Comunicação. Olha, e você continua ouvindo com certeza muita coisa legal nessa hora aí, certo? Lembrando que tem de hora em hora as informações com a Stephanie Suerdick. A gente abre essa hora com o som dos Titãs, porque eu sei que é amor. 9 horas, 1 minuto, ótimo dia. Boa segunda.

0: Nova Brasil, Flores e Vocês. Ei, Titãs aqui, equipe mais moderna brasileira. Quero lembrar você que todo sábado e domingo tem o Toca aqui na Nova Brasil, às 10 horas da manhã, hein? E sábado tem o Toca na Nova aqui com a gente aqui da Bahia. Para você fazer o programa junto comigo, você tem que mandar um áudio aqui pro nosso WhatsApp, pelo 71934710 47, pedindo a música que você quer ouvir e dizendo seu nome e de onde você fala. Quem sabe você não ouve o seu pedido no programa. Então, manda aí, 71934710 47. Agora 9:18, daqui a pouquinho tem muito mais.
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13: Quem tá na BR-324 em direção ao interior do estado e segue pra Camaçari, evite a via parafuso, tem uma obra por lá e tem muita retenção. Melhor seguir direto pela BR e depois completar pela BA-093. Vamos proteger as crianças e adolescentes contra os crimes virtuais sexuais. Denuncie, Disque 100, Prefeitura de Salvador, colada com a gente. 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
0: Mais que moderna brasileira. Agora 9:21, a gente segue com o Seu Valença, como dois animais, o melhor da MPB em 104,7. Bom dia.

Brasil, mais que moderna brasileira. 9:31. Agora tem o som do Cláudio Zoli. Cada um, cada um. Ótima segunda-feira pra você. Tá ligado aqui em 104,7. Seja muito bem-vindo.

0: Brasil, som da Ana Vitória com Baianidade Nagô. Bom, Brasil 100% brasileira. Daqui a pouquinho tem muito mais pra você. Mais que moderna brasileira, agora 9h39.
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3: Sim, sim, sim, ouvintes da Nova Brasil, hoje eu vou falar sobre o maior IPO da história que vai acontecer. A SpaceX, empresa que já foi uma empresa de foguetes e hoje ela faz satélite, internet, defesa, infraestrutura espacial, logística orbital e talvez uma das plataformas mais estratégicas do mundo hoje, ela vai ter ações listadas na Bolsa dos Estados Unidos. E a expectativa é que esse IPO avalie a empresa em US$1,750 bilhões. A empresa pretende levantar cerca de US$75 bilhões nessa abertura de capital. E olha, a BlackRock, a maior gestora de recursos do mundo, já estaria considerando investir entre US$5 e US$10 bilhões nessa oferta, segundo informações da Reuters. Se esse IPO acontecer nesses termos, ele não só será uma abertura de capital, vai ser quase que um plebiscito do mercado sobre o quanto vale economicamente o espaço, já que é isso que a SpaceX pretende fazer mais à frente.
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13: A Paralela em direção centro já tem boa fluidez no Trombogi. Quem sai de Mussurunga e vai pro Cabe, a Paralela é um bom caminho. Se for pro Itaigara, melhor cortar pela Orlando Gomes e seguir pela Orla. 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
0: Mais que moderna brasileira. 9:42, já estamos de volta agora com Cidade Negra. Querem

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1: Arquivo Nova Brasil, olha, Nuvem Passageira, interpretada por Hermes Aquino, foi lançada em 1977 no álbum Desencontro de Primavera. Hermes Aquino é um cantor e compositor brasileiro conhecido principalmente pelo sucesso Nuvem Passageira, que ficou marcada na memória do público e fez parte da trilha sonora da novela O Casarão, da TV Globo. A gente ouve agora, aqui no Arquivo Nova Brasil, Hermes Aquino, Nuvem Passageira.

0: Brasil mais que moderna brasileira. Agora segue com notícias. Nova Brasil Informa com Stephanie Swerdick, faltando 3 para as 10.
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3: Cerca de 30% dos contribuintes brasileiros ainda não enviaram a declaração do Imposto de Renda à Pessoa Física 2026, a 6 dias do fim do prazo, de acordo com a Receita Federal. Até o último sábado, foram recebidas mais de 30 milhões e 600 mil declarações, o equivalente a quase 70% do total esperado. Do total já enviado, 62% terão direito à restituição, enquanto quase 21% vão precisar pagar imposto. Na última sexta-feira, a Receita divulgou o primeiro lote de restituições a ser liberado ainda em maio. O prazo para envio da declaração termina nesta sexta-feira. Eu sou Stephanie Swerdick, de hora em hora, eu volto com mais informações do Jornalismo Nova Brasil.
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4: Agora com dica pra quem tá na Luiz Eduardo Magalhães e vai à Feira de São Joaquim, vai realizar a travessia. Evite a Via Expressa, tem retenção lá na Jequitaia e vai atrasar sua viagem. A melhor escolha é seguir pela San Martín. 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
6: Mas que moderna brasileira, já estamos de volta. 10 horas, 1 minuto. Eu sou Marcelo Luiz, estou com você até o meio-dia com o melhor da MPB em 104,7. Abrindo essa hora com o Nando Reis.

0: Brasil mais que moderna brasileira, Marina Lima, nem luxo, nem lixo aqui, com a melhor programação da MPB. Deixa eu convidar você a ficar ligado. 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Às 7:30 tem as notícias aqui de Salvador da Bahia, com Stephanie Suerdick, para você ficar muito bem informado, você não pode perder. Nova Brasil FM, mais que moderna brasileira, agora 10:21, daqui a pouquinho tem muito mais.
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7: Mais que moderna brasileira. 10:25, segue com muita música, o melhor da MPB aqui em 104,7. Fazer para você agora Jorge Vercillo. Ela une todas as coisas. Um ótimo dia, já chuvoso em Salvador, mas aqui não tem tempo ruim. O melhor da MPB para você.

Brasil, mais que moderna brasileira, Zélia Duncan, quase sem querer, aqui 104,7. Seja muito bem-vindo, 10:36, agora tem o som de Nath Roots.

0: Noite Abelha com Paula Toller. Fixação versão acústica aqui na Nova Brasil. Em 104,7, mais que moderna brasileira. Agora 10h42, daqui a pouquinho tem muito mais pra você.
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7: Esquecer onde deixou as chaves ou não lembrar um nome de vez em quando é comum no dia a dia.

0: dia. Mas quando o esquecimento acontece com frequência, atrapalha tarefas simples e afeta a autonomia da pessoa, é preciso ligar o sinal de alerta. 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Por isso, reconhecer os sinais precoces e procurar orientação médica faz toda a diferença para garantir mais qualidade de vida e um acompanhamento adequado.
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9: Mais que moderna, brasileira. 10h46, agora tem Gal Costa com Caminhos do Mar.

0: Abrindo Arquivo Nova Brasil.
1: Arquivo Nova Brasil. Olha, composta por Caetano Veloso, Beleza Pura foi lançada originalmente pelo mestre baiano, sabe quando? Em 1979, no emblemático álbum Cinema Transcendental. Mas a canção ganhou uma energia ainda mais contagiante com a versão marcante do grupo A Cor do Som, misturando de forma única o rock e a MPB instrumental brasileiro. A banda trouxe uma roupagem pop cheia de swing que ajudou a popularizar a faixa nas rádios de norte a sul do país. Todo mundo conheceu essa faixa, ficou muito conhecida, transformando o refrão em um hino de pura vibração. E a gente vai ouvir agora no Arquivo Nova Brasil, A Cor do Som, Beleza Pura.

0: Fechando esse horário no Nova Brasil, mais que moderna brasileira, Arquivo Nova Brasil agora tem informação. Nova Brasil informa com a Stephanie Swerdick, 11 em ponto.
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3: O tráfego na BR-324 na região de Salvador vai passar por alterações temporárias devido ao avanço das obras do VLT. As mudanças vão acontecer a partir desta terça-feira até domingo em duas etapas de intervenções, sempre das 22 às 4 horas da manhã. Entre terça e quinta-feira haverá estreitamento das faixas e do acostamento nos trechos em obras para permitir o transporte das vigas. Já entre quinta e o próximo domingo será a fase de lançamento das vigas, exigindo bloqueio contínuo das vias impactadas. Os motoristas devem ficar atentos à sinalização provisória instalada na rodovia.
4: Eu sou Stephanie Swerdick e de hora em hora eu volto com mais informações do Jornalismo Nova Brasil.
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12: A estrada do Derby em direção à BR-324 tem retenção desde a saída do hospital. Você que está em Paripe, em Coutos e precisa chegar no acesso norte, melhor fazer o caminho pela suburbana, tem só intensidade. Depois complete pela ligação Lobato-Pirajá e BR-324. 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
0: Mas que moderna brasileira, já estamos de volta. 11:04. Eu sou Marcelo Luiz, estou com vocês até o meio-dia com o melhor da MPB em 104,7. Seja muito bem-vindo. Agora tem o som da Luísa Posse. Tudo certo? E tudo certo com você? Nessa segundona?

Adriana Calcanhoto, Devolva-me. A Nova Brasil 100% brasileira. Olha, todo sábado e domingo tem Toca na Nova Brasil. É, se você gostou dessa música que você acabou de ouvir, da Adriana Calcanhoto, pede a sua música. Sempre sábados e domingo às 10 horas da manhã. É, mas o Toca na Nova, né, que é o programa que acontece sábado e domingo, né, tem aqui da Bahia, os sábados sempre de 10 às 11. E é claro, você vai mandar um áudio aí com a sua música pelo 71934710 47, pedindo a música que você quer ouvir e dizendo seu nome, de onde você fala, e quem sabe você não ouve seu pedido aqui no programa. É o Toca na Nova, sábado aqui na Bahia, feito por Marcelo Luiz, eu e a Érica também, sempre às 10 da manhã. Pode pedir logo, pode pedir inclusive agora. Manda aí. Vou repetir o telefone: 71934710 47, dizendo qual é o seu pedido, seu nome, bairro ou município, né? Onde você estiver. Certo? Combinado? 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E daqui a pouquinho, muito mais pra você. É só ficar ligado.

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13: Mais que moderna, brasileira, 11:25. 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

0: Guilherme Arantes, cheia de charme. Aqui na Nova Brasil, mais que moderna brasileira, e agora tem um arquivo.
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0: O Arquivo Nova Brasil. Olha, composta por Caetano Veloso em 1989, Reconvexo foi um presente sob medida para sua irmã Maria Bethânia, que a transformou em um dos seus maiores e mais imponentes sucessos no álbum Memória da Pele. A letra é uma resposta poética e orgulhosa àqueles que não conseguem enxergar a profundidade e a beleza do Brasil. A gente ouve agora, então, Maria Bethânia com Reconvexo aqui no Arquivo Nova Brasil.

0: 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Agora 20 para o meio-dia.
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0: 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Já estamos de volta.
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0: o som de Rita Lee Lança Perfume aqui na Nova Brasil, mais que moderna brasileira. Muito bem, eu, Marcelo Luiz, estou indo nessa, estou de volta amanhã às 8 da manhã com muita música. Na sequência tem o Sob Medida e também o Nova Brasil em Forma com a Stephanie Surdic. Um abraço, a gente se fala, tchau, tchau.
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3: O SAC ampliou o atendimento para a emissão da nova carteira de identidade nacional na unidade temporária instalada no Shopping Center Lapa. O serviço no local vai funcionar até 11 de novembro, com atendimento de segunda a sexta-feira, das 8 às 17 horas, e em sábados alternados, das 8 às 12 horas. Na unidade, há distribuição limitada de senhas e o atendimento é por ordem de chegada, não precisa de agendamento prévio. Assim, utiliza o CPF como número único de identificação e permite a inclusão de informações adicionais opcionais, como tipo sanguíneo, fator RH, condição de doador de órgãos, entre outros dados de saúde.
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Brasil e Jota Quest do seu lado. E antes ouvimos a Roberta Sá, Mais Alguém, meio-dia 22. 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Aqui no Sob Medida agora a gente ouve Vanderlei.

0: Nova Brasil e a parceria de Vitor Clay e Joyce Alane, Abalo Psicológico. Agora 12:36.
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0: Verdade Chinesa é uma música do Emílio Santiago, lançada em 1990 no álbum Aquarela Brasileira 3. Composta por Carlos Cola e Gilson da Silva, a canção fala sobre amor, reflexão e a busca por verdades pessoais. A letra tem um tom leve, mas profundo, que convida quem ouve a pensar sobre os sentimentos e as voltas que a vida dá. Aqui no Arquivo Nova Brasil, a gente ouve Emílio Santiago, Verdade Chinesa.

0: Brasil, som da Legião Urbana, quando o sol bater na janela do teu quarto, para encerrar essa edição do Sob Medida, que teve ainda Cássia Eller, Admirável Gado Novo. 12:56.
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0: O ministro Alexandre de Moraes foi notificado pela Justiça dos Estados Unidos para responder a uma ação movida pela plataforma Rumble e pela Trump Media and Technology Group do presidente Donald Trump. De acordo com o documento judicial, Moraes tem 21 dias para apresentar resposta à ação em um tribunal da Flórida. Caso não se manifeste dentro do prazo, o ministro poderá responder ao processo à revelia. E na primeira encíclica do seu pontificado, o Papa Leão XIV afirmou que a inteligência artificial deve servir à humanidade e não concentrar poder nas mãos de poucos. O documento defende o uso ético da tecnologia, a proteção à dignidade humana e a preservação do trabalho e dos direitos sociais. O Papa também criticou o uso bélico da IA. A encíclica marca uma atualização da doutrina social da Igreja para os desafios da era digital. 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

0: Nova Brasil, 1:13.
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0: Ive Bruxelles é uma canção de Jorge Benjor, lançada originalmente em 1979 no álbum Salve Simpatia. Em 2002, a canção ganhou uma nova versão no MTV Acústico, onde Jorge Benjor revisitou alguns dos seus maiores sucessos em um formato mais intimista. Aqui no Arquivo Nova Brasil, a gente ouve Jorge Benjor com a versão acústica de Ive Bruxelles.

0: Jorge Benjor e Vibrucel na versão acústica. 1:17.
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0: Nova Brasil, você ouviu Ney Matogrosso, Poema, e ainda teve Espelhos d'Água, parceria de Patrícia Marques e Seu Jorge. Agora 1h39. 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

0: Nova Brasil, som dos Paralamas do sucesso, Labela Luna.
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0: O presidente Luiz Inácio Lula da Silva iniciou hoje em Brasília um tratamento preventivo de radioterapia no couro cabeludo. O procedimento, que terá 15 sessões ao longo de 3 semanas, ocorre após a retirada de um tumor de pele do tipo carcinoma basocelular, realizado em abril. Segundo o Hospital Sírio-Libanês, o tratamento não vai alterar a agenda de trabalho do presidente, que segue com suas atividades diárias normais. Um grave acidente entre um caminhão e um ônibus deixou ao menos 8 pessoas feridas na manhã de hoje na rodovia Raposo Tavares, no município de Cotia, em São Paulo. A colisão traseira aconteceu na altura do quilômetro 36, destruindo a cabine do caminhão. De acordo com o Corpo de Bombeiros, 3 vítimas ficaram presas nas ferragens e a operação de resgate mobilizou 8 viaturas e o helicóptero Águia da Polícia Militar. 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Falta 1 minuto para as 2. 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

0: Nova Brasil, esse foi o Biquíni com Timidez. Antes teve a Lué de Luna, Bom Mesmo é Estar Debaixo d'Água. 2:21.
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0: Nova Brasil, som do Gilson, várias queixas, agora são 2h36. 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
2: Esquecer onde deixou as chaves ou não lembrar um nome de vez em quando é comum no dia a dia. Mas quando o esquecimento acontece com frequência, atrapalha tarefas simples e afeta a autonomia da pessoa, é preciso ligar o sinal de alerta. Tais sintomas podem estar relacionados à demência, condição que afeta a memória, o raciocínio e até o comportamento. Por isso, reconhecer os sinais precoces e procurar orientação médica faz toda a diferença para garantir mais qualidade de vida e um acompanhamento adequado.
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6: O Bahia volta a campo nesta segunda-feira pela 17ª rodada do Campeonato Brasileiro. 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Sem vencer as 6 partidas, o Bahia vive um momento de muita cobrança por parte da torcida e precisa reagir para voltar ao caminho das vitórias. A expectativa é de um duelo intenso com o tricolor buscando superar a pressão e conquistar um resultado positivo fora de casa. Nova Brasil FM Salvador, do Departamento de Esportes, Ivo Ferraz.
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0: Nova Brasil, essa foi Ana Carolina, uma louca tempestade.
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0: Presidente Luiz Inácio Lula da Silva anunciou a estreia do Tela Brasil, plataforma pública de streaming gratuita voltada para produções nacionais. O serviço será lançado dia 30 de maio e deve reunir cerca de 500 filmes brasileiros, incluindo documentários, curtas e produções independentes. Mudando de assunto, as inscrições para o Enem 2026 começaram hoje e seguem até o dia 5 de junho. A taxa é de R$ 85,00 e as provas serão aplicadas nos dias 8 e 15 de novembro. Entre as novidades deste ano, os estudantes do terceiro ano da rede pública terão inscrição automática no exame. 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Faltam 2 minutos para as 3.
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3: O Bahia joga nesta segunda-feira contra o Coritiba às 20 horas fora de casa, no encerramento da 17ª rodada do Campeonato Brasileiro. O tricolor soma 7 jogos sem vencer, 5 pelo Brasileirão, e vem de um empate com o Grêmio na Fonte Nova. Para buscar a recuperação a 2 jogos da pausa para a Copa do Mundo, o Bahia conta com a 4ª melhor campanha como visitante do Brasileiro, onde fez 13 dos 23 pontos atuais. 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

0: Nova Brasil, esse foi Paulo Ricardo com dois. Ouvimos também a Isabela Rocha, Solta pelo Mundo. Agora são 3h17. 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

0: Nova Brasil 3:29.
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0: Sintonia de Moraes Moreira foi uma composição de Moraes Moreira, Fred Góes e Zeca Barreto e faz parte do álbum Mestiço é Isso, que foi lançado em 1986. É uma canção que mescla elementos da MPB com ritmos nordestinos característicos do estilo de Moraes Moreira. É essa música que a gente ouve agora no arquivo Nova Brasil, Sintonia.

0: sou Brasil Som de Caetano Veloso para te lembrar. 3:37.
1: O Bahia volta a campo nesta segunda-feira pela 17ª rodada do Campeonato Brasileiro. O tricolor encara o Coritiba às 20 horas no estádio Couto Pereira em mais um desafio importante na competição. Pressionado pelos últimos resultados, o técnico Rogério Ceni ainda não definiu a equipe que mandará a campo para este confronto decisivo. Sem vencer as 6 partidas, o Bahia vive um momento de muita cobrança por parte da torcida e precisa reagir para voltar ao caminho das vitórias. A expectativa é de um duelo intenso com o tricolor buscando superar a pressão e conquistar um resultado positivo fora de casa. Nova Brasil FM Salvador, do Departamento de Esportes, Ivo Ferraz.
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0: Nova Brasil, som do Chico Chico, Menino Bonito. Ouvimos também, Maria Bethânia, as canções que você fez pra mim.
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0: A partir de hoje, trabalhadores já podem consultar o saldo do FGTS para usar no novo Desenrola. Quem aderir ao programa poderá utilizar até 20% do saldo disponível ou R$ 1.000, o que for maior, para quitar ou reduzir dívidas em atraso. O novo Desenrola permite renegociar dívidas como cartão de crédito, cheque especial, crédito pessoal e FIES. As inscrições para o Enem começaram hoje e seguem até o dia 5 de junho. Os candidatos devem fazer o cadastro pela página do participante usando a conta gov.br. A taxa de inscrição é de R$ 85,00 e pode ser paga até o dia 10 de junho. Lembrando que quem teve a isenção aprovada também precisa confirmar a inscrição dentro desse prazo. As provas serão aplicadas nos dias 8 e 15 de novembro, em dois domingos. Nova Brasil, mais que moderna, brasileira, faltando 3 minutos para as 4. Eu sou a Luciana Camasmi, tô te acompanhando aqui nesse período das férias da Ana Pellicer. Na sequência, você fica com o Júlio César. Um abraço, uma ótima semana para você.
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5: A Fundação Emoba reforçou neste mês de maio os pontos para doação de sangue em Salvador por meio das unidades móveis de coleta e do posto itinerante instalado no Shopping Bela Vista. Até 30 de maio, os Emóveis estarão em diferentes pontos da capital baiana, facilitando o atendimento aos doadores e contribuindo para a manutenção do estoque de sangue. No momento, o estoque é crítico para os tipos A positivo, A negativo, B negativo, O positivo e O negativo. As unidades móveis da Emoba atendem sempre das 8 às 17 horas e a programação com os locais está disponível no site oficial.

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1: Mais que moderna, brasileira, ótima tarde pra você, satisfação, muita gratidão, tava com saudade, aqui é o Júlio César, tô de volta, vamos juntos, quero saber como é que você tá, siga conosco na Rede Nova Brasil, música brasileira de qualidade, em mais uma edição do Submedida. Pra começar tem Jota Quest.

0: Brasil, sob medida, uma hora de música, nada de intervalos, mais que moderna brasileira, agora 4h23, ótima tarde, excelente semana, seguimos com os tribalistas.
1: Bom dia, comunidade.

0: Nova Brasil para fechar mais uma edição do Submedida, aqui de abelha, pintura íntima, agora 4h56, boa tarde.
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0: O governo e a Câmara dos Deputados fecharam um acordo para o fim da escala 6x1. O trabalhador terá direito a 2 folgas semanais, 60 dias após a promulgação da PEC, período em que a jornada máxima cai para 42 horas. Em até um ano, a carga horária será reduzida e definitivo para 40 horas semanais. O parecer deve ser votado na comissão especial nesta quarta-feira e segue para o plenário da Câmara já na quinta. Nova Brasil FM, mais que moderna, brasileira, agora 4h57. Boa tarde. 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
7: Os atos de vandalismo contra monumentos históricos de Salvador têm causado prejuízos aos cofres públicos. Entre 2025 e 2026, a prefeitura gastou cerca de R$ 945 mil com ações de restauro e recuperação de obras públicas, grande parte motivada por depredações. Um dos casos mais recorrentes envolve o monumento em homenagem a Vinícius de Moraes em Itapuã. Pouco tempo após passar por restauração, a escultura teve o pulso e o antebraço cerrado em uma tentativa de furto. A Guarda Municipal intensificou as rondas preventivas e disponibilizou um canal de denúncias de atos contra o patrimônio público.
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14: O trânsito segue carregado na passagem pela ACM Guatemi, sentido Itaigara. Nos elevados do BRT, deixa lentidão também na saída da Via Expressa Paralela ACM. Quem vai para Pituba vai encontrar melhor fluidez pela Avenida Tancredo Neves. 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
16: 5:01, boa tarde. Paulo Miklos, Céu da Terra.

0: Brasil, encontro de Ana Carolina e Luiz Melodia, cabide mais que moderna brasileira, 5:28, daqui a pouco tem Nova Brasil em campo.
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2: O Bahia volta a campo nesta segunda-feira pela 17ª rodada do Campeonato Brasileiro. O tricolor encara o Curitiba às 20 horas no estádio Couto Pereira em mais um desafio importante na competição. Pressionado pelos últimos resultados, o técnico Rogério Ceni ainda não definiu a equipe que mandará a campo para este confronto decisivo. Sem vencer as 6 partidas, o Bahia vive um momento de muita cobrança por parte da torcida e precisa reagir para voltar ao caminho das vitórias. A expectativa é de um duelo intenso com o tricolor buscando superar a pressão e conquistar um resultado positivo fora de casa. Nova Brasil FM Salvador, do Departamento de Esportes, Ivo Ferraz.
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12: Tem lentidão na ligação Iguatemi Paralela, deixando reflexos na saída da ACM Iguatemi e também na ACM Detran. Quem está na Bonocô pode descer pela Luiz Eduardo Magalhães, que apresenta boa fluidez. Já quem deixa a Pituba pode pegar a Magalhães Neto e completar pela Tancredo Neves, vai encontrar apenas intensidade. 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Bahia, Magalhães Neto e Norte, Nova Brasil Salvador 104,7.
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0: salve, minha galera brasileira, um forte abraço, uma ótima tarde, 5:33, 5:33, galera, 5:33 na capital baiana, estamos chegando a partir de agora com o Nova Brasil em campo, Salvador, com toda a galera, com todo o timaço. Hoje é dia de jogão, tem campeonato brasileiro, 8:00 da noite, bola rolando, o Couto Pereira para Bahia e Curitiba, aliás, Curitiba e Bahia, o jogo é fora de casa e já já vamos trazer os detalhes, informações do nosso tricolor, como é que vem o Bahia pro jogo de hoje, já tem desfalque certo para essa partida, então daqui a pouco os detalhes pra galera. Vamos estar com o nosso timaço trazendo tudo aqui no Nova Brasil em campo até 7:00 da noite, hein? E às 7:00 da noite começa a nossa jornada esportiva. Hoje tem Curitiba e Bahia com a narração do nosso Roberto Rivelino, narrador que tem nome de craque, o nosso Gabriel Barcelar, que já está comigo no Nova Brasil em campo, também vai estrear na transmissão esportiva, já desejando a ele um boas-vindas, sucesso, boa sorte com essa nova jornada. E os comentários do Genildo Lavinsky, o comentarista que não esconde o jogo, o plantão esportivo do França Almeida. Eu estarei no pré e no pós-jogo com todo o timaço, trazendo os detalhes e as informações pra galera. Aqui em Nova Brasil em campo, os comentários hoje do Ivens Carneiro e também do Genildo Lavinsky, cobrindo vitória, nosso Toninho Maravilha, o Gabriel Barcelar, trazendo hoje a sua estreia com as notícias do Bahia. Vamos juntos, galera! 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Estamos juntinhos às 5:00 da tarde, mais 5:35. 5:35. Deixa eu ouvir o boa tarde dele, o nosso comentarista clássico, o nosso Ivan Arnaldo Carneiro, tá chegando. Bota a vinhetinha dele aí, garotão. Ives Carneiro. Boa tarde, Carneirão.
1: Muito boa tarde, meu querido Ivo, um forte abraço ao nosso Gabriel, que tá estreando hoje. Seja bem-vindo, viu, Gabriel? Boa sorte. Ao nosso Hércules, lá nas carrapetas, ao Francinha, e Genildo também, que daqui a pouco estará aqui com a gente.
0: Verdade. E você tá melhorzinho já?
1: Já tô quase bom. É. Né? Já tô quase bom. A voz ainda tem uma... É. Ainda tem uma sequelazinha, né?
0: Mas você estava, né? Você já tá...
1: Você viu pelo...
0: 90%, né?
1: É, pelo jogo lá contra o Vitória, você já viu que a melhora foi muito... Já tá muito substancial.
0: É verdade, não é brincadeira, não.
1: Não é brincadeira, não.
0: A sua expectativa pro jogo de hoje entre Curitiba e Bahia? O Bahia já tem 6 jogos que não vence, né? As 6 partidas não vence o Bahia. Qual é a sua expectativa para o jogo desta noite?
1: Tá na hora de mudar, né? O Bahia tá na hora de mudar essa situação, porque 6 jogos sem vencer com uma equipe igual o Bahia, isso aí traz um pouquinhozinho de crise, apesar que a gente sabe que o Grupo City não é desse perfil de entrar nessa de crise, mas a torcida do Bahia é muito grande, cobra, né? Então a gente espera que o Bahia hoje surpreenda a equipe do Curitiba, né? Lá no Paraná, e saia de lá com uma vitória que, de qualquer forma, será uma vitória muito importante, viu, Ivo? Porque a situação do Bahia, ela tá muito estacionada. O Bahia tá com aquela gordurinha que ele conseguiu no início, nas rodadas iniciais, já tá indo por água abaixo.
0: Colado no Curitiba, né?
1: Se você analisar a tabela, ela já tá bem achatada, né? A tabela já tá um colado ali no outro e, se não tomar cuidado, sem dúvida nenhuma, vai acabar complicando e, de repente, tirando o Bahia daquela zona que a gente espera que ele fique, né? Que é da Libertadores. A gente sabe da dificuldade que o Bahia, não para chegar a ser campeão, aí teria que mudar muita coisa, que eu acho que esse ano não dá para fazer. Mas, de qualquer forma, entre o grupo que vai para a Libertadores, é o que eu espero, o Bahia nesse ano.
0: Beleza, galera brasileira, Ivens Arnaldo Carneiro, vamos juntos, a gente sabe que Michele de Maracás, assim como todo jovem, tem que batalhar pelo futuro, ainda bem que agora existem as escolas de 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Ô galera, ele vai estrear hoje, tá estreando agora aqui na equipe Nova Brasil em Campo Salvador, Gabriel Bacelar, que alegria, que prazer ter você aqui com a gente, sucesso, vida longa, boa sorte, seja bem-vindo, boa tarde, Gabriel.
2: Boa tarde, Ivo, boa tarde aí.
0: Opa, aí? Agora sim, tá, tudo ok. O 3, filhão, valeu? Beleza.
2: Agora foi.
3: Agora tudo sim. Ok, muito boa tarde, Ivo, Ivens, a todos que estão acompanhando aí a equipe da Nova Brasil, muito feliz de estar aqui com vocês também, com essa oportunidade, é um novo começo e que seja uma trajetória de sucesso, de muitas boas lembranças pro futebol baiano.
0: Com certeza. Já há quanto tempo no rádio, Gabriel?
3: Rapaz, tem uns 2 anos e meio, já tô novinho ainda.
0: Como é que surgiu essa vocação aí pelo rádio aí?
3: Caramba, então, eu sempre gostei muito de futebol, né? Acho que é clichê essa fala, mas é algo que eu sempre gostei muito, que sempre me chamou a atenção, e aí desde muito novo eu tinha aquele gosto ali pelo futebol de botão, né, brincava em casa e tudo mais, aí eu tinha aquela questão de já ter aquele gosto das plásticas da rádio, né, que a gente via aquele negócio, no placar, né? Vou até falar a marca, não tem problema, mas é porque é antigo mesmo, no placar da Insinuante tinha aquele negócio e tudo mais, então desde pequeno eu já tinha esse gosto.
0: Na mente, no coração.
3: Já tava na mente, aí em 2020 eu criei primeiro ali meu portal, que até hoje tem, graças a Deus, já vão para 6 anos aí, e depois o trabalho cresceu, veio a rádio. 2 anos e meio aí já de rádio, e graças a Deus que sejam só 2 anos e meio iniciais e vão para mais.
0: Com certeza, pelo menos mais uns 80 aí.
3: Tempo tem.
0: Vamos embora, então seja bem-vindo, já você vai falar com a gente sobre as primeiras notícias do Bahia, aqui do Nova Brasil em Campo Salvador, e você quer participar com a gente, manda o WhatsApp pelo 9626-9020 aí, participe com a gente, 9626-9020. Toninho Maravilha já vai trazer os detalhes do Vitória, que venceu, hein? Venceu convencendo a equipe do Internacional, 2-0 no Barradão, e aí o Vitória dá uma respirada mais aliviada no Campeonato Brasileiro, foi um bom jogo, estive lá narrando esse jogo com o Ivens Carneiro, com o Toninho Maravilha, com a nossa Lorena Vinhas, com o França Almeida no plantão esportivo. Fala em plantão, França, como é que tá você? Um abraço pro Francinha Almeida, boa noite, tudo bem, Francinha?
4: França Almeida! Aquele abraço, meu caro Ivo Ferraz, boa noite, torcedor de todo o Brasil, em especial aos ouvintes que prestigiam com a audiência a Nova Brasil em Campo, este programa. E de início, eu quero mandar um forte abraço para o nosso estreante, o Gabriel Bacelar. Gabriel, boa sorte para você, seja bem-vindo, se una a esta família e mostre o que você sabe. Ok, garoto, estamos torcendo por você.
3: Valeu, França, obrigado. Abraço. Sim,
0: você deve ter ouvido o França. França tem 70 anos de rádio.
3: Com 60 certeza,
0: anos
3: com
0: só de plantão esportivo, né, Francinha?
4: Hein? Rapaz, 70 não, mas são quase 60.
0: Tá vendo?
4: Mais
0: aí? 50. Então quase um acerto, né, França? Você quer sempre diminuir sua idade. É só pra dizer que você é mais novo, França.
4: Não. França. Mas eu continuo jovem.
0: Eu sei que você é jovem, mas você tem quase 90, fica dizendo que tem 70.
4: Não, 90 não, eu vou chegar lá. Peço a Deus que me dê força, muita saúde, que eu consiga, né? Chegar até lá, os 90. Se ele quiser que eu passo, não tem problema.
0: Com certeza. Você vai passar, França, você é inteligente, viu?
4: Obrigado, Ivo.
0: Um abraço e os destaques do plantão, Francinha.
4: O destaque hoje na nossa jornada esportiva, meu caro Ivo Ferraz, vamos falar do Campeonato Brasileiro nas séries A, B, C e D, com jogos programados para hoje, né? E nós estaremos em cima do lance, sempre atualizando ao torcedor que prestigia com a audiência. E também falar, Ivo, os resultados do Campeonato Baiano da segunda divisão. E tudo aquilo que ocorrer que foi de importante, nós estaremos atualizando ao torcedor. Ok, meu caro Ivo?
0: Beleza, França.

0: que às vezes é pé frio. Pra mim é 2-0 Bahia hoje, diante do Curitiba, fora de casa, e o Bahia vai virar página nessa reta finalzinha de parada aí do Brasileirão pra Copa do Mundo. O Bahia vai vencer o Curitiba hoje e vai dar 3-0 no Botafogo no fim de semana no estádio da Fonte Nova. Vai comigo aí, Gabriel.
1: Não é essa, Ivo. É, primeiro dizer que o problema principal do Bahia é a ausência do Luciano Juba, né? O Juba tá fora da partida de logo mais, ele que teve uma lesão muscular no reto femoral da coxa esquerda, um problema um pouco mais sério que vai demandar um tempo para que o Juba possa se recuperar. Então é um desfalque importantíssimo. O Juba que ficou até os 48 do segundo tempo aí nessa briga para tentar uma vaga na Copa do Mundo de 2026. Aí a gente não entra naquela discussão do acho que vai ou acho que não vai. Eu acho que não iria, mas de toda forma.
2: Merecia, concordo.
1: Mas aí a gente já vai para aquele debate do CEP e tudo mais. Mas até os 48 do segundo tempo esteve apto a ir para a Copa do Mundo. Na reta final acabou se lesionando. Muitos dizem, inclusive, que foi isso que tirou essa possível vaga, né? Talvez o Ancelotti tenha ficado com essa pulga atrás da orelha na reta final com o Alexandre ali. Mas hoje ele não estará disponível, tá fora da partida contra o Curitiba. O Bahia também não tem Eric, não tem Rodrigo Nestor. Os dois estão suspensos. Terceiro cartão amarelo para ambos aí. Ronaldo e Juan Pablo, esses dois já estão à recuperação ao longo período. O Juan Pablo mais próximo de voltar do que o Ronaldo. O Ronaldo só após Copa. O Juan Pablo talvez volte até a treinar durante o período de Copa aí, quando o Bahia provavelmente se reapresentar, né? O clube deve dar alguns dias aí de liberação para os atletas. Não sei, vai depender muito da fase que o clube tá também, né? Mas é um desfalque importantíssimo. Luciano Juba vai fazer falta para esse jogo importante contra o Curitiba, que daqui a pouco no nosso próximo bloco aqui eu vou trazer retrospecto também. Retrospecto importante o Bahia tem contra o Curitiba. Ivo não tá de todo errado não de confiar nos 2-0 do Bahia, viu? O Bahia que...
2: Mas ele gosta de fazer média com a torcida.
1: Ele gosta, de fazer média com a torcida, é? Ele tá ali dizendo que não. É. Eu tô começando a achar que é, viu? Que é média com a torcida. Mas aproveitar pra gente já trazer detalhes desse jogo também, desse confronto, né? Que é um confronto em que o Bahia leva a desvantagem no quesito geral, mas os últimos jogos têm diminuído essa desvantagem do Bahia, né? Ao total são 42 jogos aí entre Curitiba e Bahia. O Bahia venceu apenas 8 na história, o Curitiba venceu 12 e mais 22 empates aí nesse confronto. Mas o Bahia não perde pro Curitiba há 6 jogos, são 6 partidas que o Bahia não sabe o que é perder para a equipe do Curitiba, e nos últimos 6, os últimos 4 desses 6, na verdade, foram com o triunfo do Bahia, o último inclusive a estreia do Rogério Ceni, que nunca esteve tão na corda bamba como está hoje, né? Nunca esteve tão pressionado, questionado no comando Rogério como está hoje. E é engraçado, né? Porque ele estreou contra o Curitiba num 4-2 lá no Couto Pereira, veio para mudar aquela fase do pós-Renato Paiva, né? De toda aquela turbulência pós-Renato Paiva, e hoje ele volta a enfrentar o Curitiba no momento mais delicado desde que ele chegou ao Bahia, né? Quem sabe se esse jogo fosse o último dessa pré-Copa do Mundo, ele não poderia encerrar um ciclo onde ele mesmo começou lá no Couto Pereira, né? Mas a gente torce que o Bahia faça um grande jogo, volte a vencer. É um histórico recente positivo. A última derrota foi em 2014 no Brasileirão, quando o Bahia perdeu por 3-2 lá. Keirson, atacante do Curitiba, ainda jogava. Foi um gol de Keirson, um gol de Dudu e um gol de Zé Love pro Curitiba, e Henrique Almeida e Rômulo marcaram pro Bahia. Então, assim, foi a última derrota do Bahia nesse confronto. Nos últimos 4 jogos, 4 triunfos. É importante o Bahia ter esse retrospecto positivo, quem sabe mantê-lo para voltar a vencer no campeonato. A gente tirou um jogo, inclusive, dessa crise, entre aspas, do Bahia, né? São 7 jogos sem vencer, na verdade. Hoje o Bahia pode quebrar essa sequência. Se não vencer, vai para o 8º jogo sem vencer no campeonato. É muito difícil, é uma sequência muito ruim pro Bahia. No campeonato não, na temporada, né? Porque tem a Copa do Brasil também envolvendo esses jogos que o Bahia vem sem vencer. É um momento delicado do Bahia, mas a gente torce e espera que esse momento delicado chegue ao final nesta noite, lá no Couto Pereira, às 8 horas, quando o Bahia enfrenta o Curitiba pelo Campeonato Brasileiro da Série A. É isso, viu, Ivo? Juba fora, essa talvez seja uma pior notícia do Bahia pro início da noite, né? Espero que termine por aí as notícias ruins.
2: Olha, sem dúvida nenhuma, um desfalque muito importante para a equipe do Bahia, né? A gente sabe que o que representa o Juba hoje para esse elenco. Então vai fazer muita falta. Agora, de qualquer forma, falando a respeito do Curitiba, a gente sabe que o Curitiba, ele retornou esse ano à primeira divisão. Agora ele está com uma coisa, um aspecto muito diferente. O Curitiba, as partidas que ele joga fora dos seus domínios, ele faz um grande resultado.
0: É, já deu trabalho ao Santos, já deu trabalho ao

0: outras equipes, inclusive no começo do campeonato, né? Mas deu uma caidinha, né?
1: O
0: Curitiba deu uma caidinha no campeonato, mas hoje ainda tá na frente do Bahia, tá? O Curitiba hoje tá com 23 pontos, é o sétimo, né? Em 16 jogos, o Bahia tem um jogo a menos, né, Gabriel?
2: É, o Bahia tem um jogo a menos.
0: O Bahia é o oitavo com 23, mesmo número de pontos.
2: Os números são idênticos até, viu, Ivo? O Bahia, nessa comparação com o Curitiba, tem só uma derrota a menos, são 4 derrotas pro Bahia, 5 pro Curitiba, os dois têm 5 empates e os dois venceram 6 jogos também.
0: Então, um jogo hoje com duas equipes com a situação bem parecida, né? Muito equilibrado. Então, assim, há uma expectativa, né, de como será o comportamento do Bahia hoje, que vem a 6 jogos sem vencer, pressionaram o Rogério Ceni, jogadores sendo cobrados e o Bahia precisando dar uma resposta fora de casa contra um time também que é perigoso. Né?
2: E esse ponto que o Ivens tocou, até para ele continuar o raciocínio dele, é importante porque as equipes paranaenses têm esse histórico, né, de serem bons mandantes, né? É muito difícil jogar no Couto Pereira, muito difícil jogar.
1: O Atlético Paranaense,
2: que perdeu
1: tem um
2: isso.
1: Campo,
2: o sintético. Mas historicamente sempre foi muito difícil jogar no Couto Pereira, na arena, na antiga Arena da Baixada, que voltou a ser a Arena da Baixada, né, depois que acabou lá a venda no naming rights da arena, mas esses dois perderam isso, né? Inclusive no ano que o Atlético Paranaense foi rebaixado, no ano retrasado, foi um fator negativo, na verdade, para a equipe rubro-negra do Paraná, né? O Bahia, inclusive, venceu lá, que não é muito difícil a gente lembrar quantos jogos o Bahia venceu lá. O Bahia venceu por 3-1 lá, então, assim, é difícil jogar lá, mas esse ano parece que o Curitiba tem jogado melhor fora do que em casa.
1: Vamos ver, porque como vocês dois falaram aqui agora, a campanha é semelhante, né? Tanto do Bahia quanto do Curitiba são iguais. Mas eu espero que o Bahia, né, que iniciou o campeonato sendo um dos melhores visitantes no campeonato de início, o Bahia ia jogar e conseguir resultados muito importantes. E agora o Curitiba também, só que dessa vez o bicho pega, porque o Bahia está numa situação muito complicada. Eu digo complicada porque a cobrança é grande. A torcida do Bahia não vai ficar aí parada esperando alguma solução, vai ter que cobrar, né? E como você falou, o Rogério Ceni está na corda bamba a cada jogo. Desde que ele ganhou esse primeiro aí dos 6.
0: Ele já vem sendo cobrado, não só de agora, mas do ano passado. Já teve muita satisfação para Rogério Ceni, né, comandando o Bahia. Aí depois a coisa, o fogo foi apagado, né? Amenizou, ele começou a dar resultados novamente ao Bahia. Aí veio o começo da temporada. Rogério Ceni fez o quê? Eliminado precocemente no Libertadores. A chama reacendeu. Depois Rogério Ceni, né, tá bem no Brasileirão, vai caminhando, vai vencendo em casa, vai vencendo fora, invicto, único time sem perder na competição, e enfrenta o Remo. Chega lá, toma 4-1. Uma lá pra cá, a coisa desandou.
1: Uma das grandes reclamações do Rogério Ceni nas últimas temporadas é que não tinha tempo para treinar. Né? E agora ele tá tendo, né? Ele tá tendo o tempo à vontade para poder trabalhar.
0: Se o Rogério, por exemplo, vencer hoje o Curitiba e fizer um bom jogo vencendo o Botafogo, ele não vai cair, né? E talvez não caia também se o Bahia perder os dois jogos, né, Gabriel? Não faz muito parte da política do City, não é pirraça, mas o City trabalha assim, não trabalha sob pressão, né?
2: É isso, Ivo. Eu entendo o lado do torcedor, essa reclamação do torcedor, esse desejo de troca, porque a gente é acostumado, principalmente aqui no futebol brasileiro, quando as coisas começam a dar errado, tem aquela chacoalhada, né? Você não tem como mudar o elenco todo
0: até
2: a janela chegar e
0: não é só com o Bahia, né?
2: Isso não existe. O que acontece muito é a troca de treinador, que realmente dá aquele gás inicial ali, às vezes o trabalho realmente desanda e você vê que foi o certo trocar, mas eu acho que não é só o grupo que não tá acostumado ao futebol brasileiro, isso passa muito pela nossa torcida também, que não tá acostumada a esse tipo de nossa torcida, eu digo, no geral, do futebol brasileiro, não tá acostumada a esse tipo de trabalho, a esse tipo de sequência de rotina ali. Na Europa isso não é normal acontecer, o treinador pode ir mal que foi, eu não tô defendendo isso não, mas na Europa é assim, o cara vai mal o ano inteiro e dificilmente ele é trocado, ele só é trocado em último caso.
0: O Guardiola, né? Quanto tempo lá?
2: São 10 anos.
0: O Simeone comandando o Atlético de Madrid.
2: Eu eu acho que o melhor exemplo é o Simeone, de fato, porque o Simeone é o que mais tem diversas frustrações aí durante os anos com o Atlético de Madrid, mesmo assim os caras não trocam de jeito nenhum. Volta e meia ele vai, conquista alguma coisinha ali, morre de uma semifinal de Champions, chega numa final, às vezes não ganha, não ganha, na verdade. Bom,
1: de qualquer forma, ele tá sempre lá na
2: brigando, né? Exatamente.
0: Tá mais pra bem do que ruim.
1: Na balança.
0: Ele entrega mais do que o clube perde, né?
2: Com certeza.
0: Ele ganha mais do que perde com o Simeone. Já, se eu não estiver enganado, já são mais de 14 anos que ele está comandando a equipe.
2: E essa disputa do Atlético é um pouco ingrata também, né? O Atlético disputa com dois grandes times no cenário do continente, não só da Espanha.
0: Barcelona e o Real Madrid.
2: E aí você vai pro continente, aí tem, além de Barcelona e Real Madrid, você tem os ingleses, tem os times, o francês, PSG, né? Tem os italianos que, querendo ou não, também sempre dão trabalho ali. Então é difícil, mas só essa questão do Rogério é importante para isso. Não é só que o grupo City não entendeu a personalidade do futebol brasileiro, o torcedor também ainda não entendeu que o padrão de fora é diferente do padrão daqui. Então eu acho que falta um pouco ainda desse entendimento dos dois lados pro casamento ser melhor.
1: Eu acho que a importância que tem que se dar, principalmente o que o Rogério pode fazer, é justamente nessa parada. Qual é o planejamento que o Rogério está tendo nessa parada, pelo menos contratar ou modificar, porque eu não vejo o Bahia sair desse limite dele se não contratar.
0: Concordo. O Bahia precisa repor algumas peças, né? Eu venho falando há muito tempo, vai chegar o atacante, né?
2: O Alejo Vélez.
0: É uma expectativa muito grande, que ele tá brilhando lá, na Argentina, né? Então, há uma expectativa que ele possa vir e ser de fato a referência no ataque do Bahia. Não dá mais para você esperar. Eu não espero mais nada de Everaldo, não sei nem por que o Everaldo voltou pro Bahia, essa é a minha opinião. E o William José, para mim, é jogador em fim de carreira. Quem quiser ser contra, quem quiser discordar do que eu tô falando, mas eu acho que o Bahia merecia um camisa 9 mais jovem, sabe, mais preparado, do que um cara que já rodou um monte de time, já conquistou tanta coisa e talvez não esteja mais tão preocupado, né? Com mais tanta sede, como o torcedor espera que o camisa 9 esteja, né? E aí ele passa um tempo sem marcar, e quando marca, e aí manda muita gente calar a boca e tal, manda algumas indiretas e tal. Eu, sinceramente, foram duas contratações que eu não teria feito, apesar que já fez alguns gols, todos os dois já fizeram gols pelo Bahia, mas acho que todos os dois estão devendo.
2: Eu concordo. Eu acho que a questão do William José é muito disso que você falou, Ivo. Um jogador, quando ele é renomado, que ele já chega com uma bagagem muito grande e em reta final de carreira, que isso é fato, ele tá em reta final de carreira, ele às vezes senta no que ele já fez durante todo o processo, né? Ele tem muitas coisas conquistadas, muitas coisas feitas, é um jogador que já tem rodagem no futebol europeu. Então, quando ele vem vivenciar uma atmosfera como essa, quando ele retorna ao futebol brasileiro, que ele percebe a cobrança que ele tem aqui, muitas vezes esse cara, ele não consegue, dentro dele mesmo, entender que ele precisa passar mais por isso. Então esse cara começa a responder de forma diferente, ele começa a agir de forma diferente, coisa que um garoto muito novo, vou usar até um exemplo de um cara que já passou por aqui, o caso do Lúcio, por exemplo, esses caras se incomodam com esse tipo de questionamento, porque eles estão ali pra provar ainda, eles precisam se provar, e caras do nível do naipe de William José, eles não precisam mais se provar, eles querem manter ali o alto nível, porque o cara que joga em alto rendimento, ele quer manter o alto nível, mas ele não tem mais aquela necessidade de provar ao torcedor que ele é capaz de fazer aquilo, porque na concepção dele, ele já provou o que ele pode fazer. Então quando ele começa a ser questionado, ele começa a se incomodar de uma forma negativa. Não é um incômodo de eu preciso mostrar, é um incômodo de eu não preciso passar por isso. E eu não preciso passar por isso, gera o cala a boca quando faz o gol, gera a cara de insatisfação, gera o sai quando é substituído, dá risada, enquanto o torcedor tá vaiando, o cara tá rindo. Então, assim, a gente tem outros exemplos, a gente tem um exemplo do Cauli, por exemplo, que passou muitos anos na Europa, e os anos que ele teve na Europa fizeram com que ele achasse que realmente ele não precisava mais suportar aquela questão.
0: Aquela situação no Bahia,
2: é complicado, né? Lidar com esse tipo de jogador.
0: Eu vou pro comercial break e depois vamos falar também do Vitória. Eu não consigo entender como é que um cara mudou tanto, o Cauli, que era um maestro no meio de campo do Bahia, depois chegou o Everton Ribeiro, ele nunca mais foi o mesmo. Chegaram a jogar bons jogos, mas depois, né, a situação mudou demais. Bom, daqui a pouco tem mais, galera. Eu vou ao primeiro break. Daqui a pouco tem Toninho Maravilha falando do Vitória. Tem Genildo Lavins também comentando a sua expectativa para o jogo do Bahia contra o Curitiba. A partir de 7 da noite começa a nossa jornada esportiva. Então hoje a gente vai direto, hein? Começando às 5:30 da tarde até 11 da noite. Vou aqui e volto já, galera.
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5: A Amazon inicia nesta segunda-feira as operações de um novo centro de distribuição de grande porte em Salvador. A estrutura vai funcionar 24 horas por dia e foi criada para reduzir o tempo de entrega de encomendas para consumidores da capital baiana e de cidades do interior do estado. Segundo a empresa, dependendo da localização do cliente, os pedidos poderão ser entregues poucas horas após a confirmação da compra na plataforma. A iniciativa faz parte da ampliação da malha logística da companhia no Nordeste. O complexo de Salvador possui 30 mil metros quadrados e capacidade operacional para triar e despachar até 100 mil pacotes por dia.
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4: Quem se aproxima de Salvador pela BR-324 pega congestionamento desde o trevo de acesso ao CIA até as proximidades de Valéria. Uma alternativa é a estrada CIA Aeroporto, só tem intensidade perto da via metropolitana. 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

0: Valeu, minha galera brasileira, de volta no som da Nova Brasil, em Campos, Salvador, 104.7. Um abraço pra você que tá no trânsito, ligado com a gente. Obrigado pelo carinho, obrigado pela audiência. Pode mandar o seu WhatsApp, daqui a pouco eu vou ver a galera, hein? 96269020, 71996269020, pra você participar com a gente. 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Um abraço pra Ludmila, tá com a gente, tá voltando pra casa agora, tá nesse trânsito aí, Ludmila, no seu novo Jayco 7 Elite, que beleza, hein? Só pra galera que gosta de conforto mesmo, hein? Um abraço pra Nessa, torcedora do Tricolorzão de Aço, tá naquele clima, expectativa pro jogo desta noite, assim como a dona Nívia Andrade também, que é Bahia, ligada com a gente, a Nanda, alô Nanda, tá acompanhando o nosso Nova Brasil em Campos, Salvador. 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Vamos nessa, galera. Vamos chamar agora o nosso Toninho Maravilha, grande Hércules. Vamos trazer o Toninho atualizando as últimas do Vitória, que venceu no sábado a equipe do Internacional 2-0, jogando no estádio do Barradão, hein? Para muitos, Vitória toma chumbo na asa. O Leão foi lá e arrancou a outra perna do Saci. E Saci voltou para Porto Alegre sem as pernas. Tinha só uma, não foi? Voltou sem nada. Voltou pulando mesmo, mas sem pé. Os braços, ó. Tchau. Ficou com medo do Leão, hein? 2-0. O Leão, queridão, mandou brasa, hein? Vamos lá, meu querido Toninho Maravilha. Venha, garotinho.
1: Um abraço para você, Ivo, um abraço para todos os companheiros do Nova Brasil em campo. Falando do Vitória, que enfrentou a equipe do Internacional no último sábado à tarde, numa festa simplesmente fantástica do torcedor do Vitória, que está sendo uma marca registrada nos jogos dentro de casa. Bom, se o futebol não é tão brilhante, ou se ele é prejudicado pelo cansaço dos jogadores por vários jogos decisivos, um atrás do outro, pela correria, gramado pesado, chuva, uma série de coisas, contusões, se não dá na técnica, vai na raça. Vitória não fez um grande primeiro tempo no último sábado contra o Internacional, mas teve raça, teve disposição, teve vontade de poder vencer o jogo. O técnico Jair Ventura falou o que pensou do jogo, como ele viu o jogo. Um primeiro tempo que não foi tão bem, o segundo também não melhorou muito, mas a raça, a força de vontade dos jogadores superaram todas as dificuldades. Vamos ouvir o técnico Jair Ventura.
2: A equipe do Inter estava 7 jogos sem perder, equipe muito difícil de jogar. A equipe do Inter teve 8 dias de descanso. E a gente estava, alguns dias atrás, jogando uma semifinal. Saímos 2 vezes atrás do placar, nosso primeiro tempo não foi bom, como você falou. Então era óbvio que o nosso desgaste seria muito maior e ficou nítido isso hoje no segundo tempo. Desgaste muito grande da nossa equipe. No segundo tempo a gente praticamente não conseguiu jogar, mas mostrou raça. A equipe mostrou raça, organização, soube entender o que o jogo pedia. E a gente sai com uma vitória muito importante. E a vitória é essa, a gente estava lá já afertando lá embaixo, e agora a gente está 3 pontos do G4, né? 3 pontos do G4, primeira parte da tabela. Então, parabenizar meu grupo, mesmo com tanto cansaço, né? Perdemos o Ramon também, alguns jogadores ali meio baleados, mas fomos. O Zé também não jogou, né, algumas baixas importantes, mas soubemos superar e baliza zero, 3 pontos e primeira parte da tabela.
1: Mas há de se destacar que, olha, não só os jogadores, né, que tem essa disposição, essa raça, essa vontade, o time do Vitória criou aí um escudo jogando no estádio Manuel Barradas, mas tem outra coisa a destacar. Torcedor do Vitória faz uma diferença enorme no jogo. Quando a coisa está ficando feia, esquisita, o torcedor se levanta e começa a gritar, nego, nego, e aí vai embora, o time levanta, o time recebe a força da arquibancada e isto ajuda demais o time em campo. O técnico Jair Ventura também falou desta participação extraordinária do time do Vitória no triunfo sobre a equipe do Internacional por 2-0.
2: Ah, verdade. Bem lembrado, aproveitar a oportunidade para agradecer a nossa torcida, fez uma linda festa, choveu bastante antes do jogo, a gente sabe que aqui é aberto, mas a paixão é maior do que qualquer chuva, né? Eles nos empurraram, acho que eles eram sabedores da necessidade que a gente teria, o desgaste pelo cansaço do recente de tantas competições, fico feliz, mas você estar em tantas competições é ótimo, só que gera um desgaste maior e você acaba tendo algumas situações no meio do caminho, como foi a situação do Ramon, não foi uma lesão, mas foi uma pancada, então você perde uma pancada aqui, o outro daqui a pouco sente alguma coisa ali e o time vai ficando, quanto menos opção, vai ficando um pouco mais fraco. Eles mentalmente estão muito fortes, dá orgulho de ver o nosso time mentalmente, né, sabendo entender o jogo, sabendo se doar, se entregar, a luta, a competitividade, a organização deles, a entrega, né, por tudo, e levando aquilo que eu falei, cada jogo uma final de Copa do Mundo. É assim que eu penso no futebol. A gente já até brincou aqui algumas vezes com essas perguntas do próximo adversário. Eu penso sempre jogo a jogo, e fazendo jogo a jogo a gente vai fazendo um mês de maio, que era muito importante pra gente, fazendo ele quase perfeito, né? Teve a derrota do Fluminense, né? Com parte, sabor de derrota, o Bragantino, porque a gente tomou gol no final e a gente classificado aí, né? Na semifinal, passamos na Copa do Brasil, primeira parte da tabela, então todos os objetivos sendo alcançados. E outra coisa que eu queria parabenizar também, um jogo difícil, o Internacional é uma equipe muito qualificada, e aquela situação que quando eu falei aqui, falei pra vocês que queria fazer, as coisas vêm acontecendo, né? O Breno entrando, mais um menino, terminamos aí com o Denilson, o Breno, 2 meninos da base, entrou, parecia que tinha 40 anos, dominando, virando o jogo, uma tranquilidade, vem treinando muito bem, por isso vem pedindo passagem, e tem que saber o momento também de lançar, né? E eu sempre falei que uso a base, olho pra dentro do clube e fico feliz de a gente estar lançando mais um jovem aí, espero que ele possa dar sequência e fazer uma linda carreira, se consolidando dentro da equipe, assim como o Edenilson vem fazendo esse curinho em várias posições também, mas um menino da base, a gente olhando pra dentro e lançando esses jovens.
1: O Vitória voltou às atividades para o jogo contra a equipe do ABC na próxima quarta-feira, 21h30, e daqui a pouquinho eu vou voltar para falar do Vitória e das possibilidades do time para o próximo compromisso. Volto daqui a pouquinho, Ivo, dentro do nosso Nova Brasil em campo. Um abraço para as minhas meninas aí que estão aí ouvindo o nosso programa. Volto já.
0: Valeu, Toninho, beleza, garotão, um abraço pra você, daqui a pouco você volta trazendo mais informações do Leão, queridão, aqui no nosso Nova Brasil, em Campo Salvador. Vamos ver a galera, hein, participando com a gente do 9626-9020. Antes, Ivens Carneiro, tá aí o Jair Ventura, né, que hoje tem, claro, muito mais respaldo, tem muito mais confiança no torcedor, tá sendo muito mais, né, reconhecido o seu trabalho do que quando passou por aqui o Fábio Carilli, né, uma negação, seu Carpini, que demorou o tempo que não deveria demorar, ficou aí, a diretoria empurrando com a barriga, né, bancando o Carpini, depois não deu certo, teve que mandar embora, hoje está no Fortaleza, vivendo um clima até ruim que viveu aqui no Vitória com o torcedor. Mas o Jair Ventura chegou, deu uma arrumada na casa, fato é que o Vitória tá ali, agora entre os 10, entre os 11, oscilando no Brasileirão, mas um risco menor de rebaixamento, né, Ives Carneiro? Hoje o Vitória, por exemplo, é o 11º, tem 22 pontos. Tá na frente do Atlético Mineiro, do Internacional, de Grêmio, de Corinthians, de Vasco, de Santos, de Mirassol, de Remo e também de Chapecoense.
3: É, na verdade, ele tá como você acabou de falar, né? Tem mais reconhecimento do trabalho dele, né? Muito criticado em determinados momentos, o Jair Ventura, mas que conseguiu fazer com que o Vitória rendesse o que vem rendendo. Você vê que no jogo contra o Internacional, apesar de no Internacional ser essa equipe forte, né, vamos dizer assim, forte no sentido do aspecto físico, o Vitória suportou muito bem, né, o que o Internacional propôs naquele momento. A Vitória vinha jogando bem, de repente começou a dar um pouco maior de espaço ao Internacional, deu preocupação, ficou preocupado o Jair Ventura com o time, porque estava cedendo esse espaço para a equipe do Internacional, mas de qualquer forma, no final, o Vitória conseguiu chegar a um resultado de 2-0. Trabalhou para isso, vem suportando situações de desconforto, né? Em momentos de desconforto dentro do jogo, parece que já é uma coisa treinada essa situação do Vitória passar por esses momentos que sufocam o time. O time está passando por esse aperto com muita tranquilidade. Você até pode não achar isso quando um zagueiro dá um chutão para frente, quando um outro zagueiro chuta para a lateral, mas aquilo já é programado, já é treinado. E isso faz com que...
0: Eu falo, como você lembrou bem aí, que o Vitória tem aprender um pouco a sofrer, né? Nos momentos difíceis, foi contra o Flamengo, pressão, pressão, pressão, pressão, pressão, e o Flamengo não conseguiu fazer o gol, então foi lá, fez o segundo, matou o jogo. Foi da mesma coisa com o Internacional, sofreu, pressão, pressão, pressão do Inter, então tinha feito 1-0, no finalzinho foi lá o Tassi, fez o outro, matou o jogo.
3: É aquilo que eu falei na transmissão, né? Quando terminou, eu falei, olha, o importante, torcedor, é que o Vitória, dentro de casa, é um time totalmente diferente. Entendeu? É um time totalmente diferente. Isso pra mim, viu, Ivo, é em função da própria torcida. Claro. A torcida do Vitória tem feito um trabalho assim excepcional. Porque você pode analisar, se o Vitória joga fora, não é a mesma equipe. No Barradão, a torcida apoia, empurra, entendeu? Vai, parece que chuta a bola pra fora, chuta a bola pra cima, pros lados, junto com os jogadores. Então,
0: a galera incentiva, né? Empurra o time e o resultado tá vindo mesmo com tantas dificuldades. Deixa eu ouvir a galera participando com a gente, grande Hércules, DJ Hércules com a gente hoje, 9629020, fala torcedor, fala com a gente.
4: Boa tarde, Ivo Ferraz, boa tarde ao comentarista aí, boa tarde a Gabriel Bracelar, boa sorte, que Deus te abençoe, que você faça o maior sucesso aí. Gabriel, gostaria de perguntar a você, até que ponto é verdade que o Bahia pode comprar René no final, que ele terminar o contrato com o Vitória no final do ano? Isso procede? Porque, segundo o Jorge Nicola, disse que o clube do Nordeste, o único clube do Nordeste que tem dinheiro para comprar o René é o Bahia. Os outros estão tudo quebrados, inclusive o próprio Vitória. Boa tarde, obrigado. Leonardo de Paula Lima.
0: Os caras estão querendo mandar até a Arboleda, né? Do São Paulo. O Papelinho.
5: A fala dele foi forte.
0: O Papelinho deu uma entrevista depois do jogo, que é a gente plantando notícia, inventando história. Se tem vários clubes interessados no Arboleda, e aí logo pro Vitória, o próprio dirigente reconheceu que o Vitória não teria condição de contratar o jogador. Você viu na fala?
5: Eu vi.
0: Talvez não tenha percebido, mas aí a gente sacou logo. Ah, não, o Vitória não tem condição de contratar Arboleda. E se tivesse, eu não contrataria. Sabe, pelo comportamento do cara lá com o São Paulo, né? Mais de um mês afastado, sumiu, não deu um, sabe, deu um signal no São Paulo, foi parar no Equador e tá lá participando das festanças. Então, René, Fábio Mota já disse que quer comprar René, quer comprar Kaká e o Zé Vitor.
3: Zé Vitor.
0: Que também veio da Portuguesa. Você acha que se essa história do René no Bahia já tá despertando esse interesse também no Bahia, Gabriel?
5: Eu vi até um comentário hoje que é bem engraçado, né? Que foi até de um torcedor do Bahia. Que ele fala assim, se o Bahia estivesse especulando o René antes dele fazer o que ele tem feito pelo Vitória, o torcedor do Bahia ia ser o primeiro a reprovar a contratação, né? Iam questionar, iam dizer que não é um jogador que tem nível pro Bahia. Então, assim, isso mostra o quanto a gente precisa esperar o atleta primeiro performar para depois a gente ter uma opinião formada com relação a isso. Claro que jogador que já vem de um desempenho ruim no outro clube, é muito difícil você ter a confiança, né? Mas não era o caso do René, ele vinha
0: tá se destacando.
5: E na Portuguesa também, Everton
0: Marcelo. Mas é uma sequência, né?
3: De qualquer forma, o René, para mim, na minha visão, não é um jogador para estilo de jogo do Bahia.
0: Por quê?
3: Porque ele joga muito isolado, entendeu? O Bahia trabalha muito meio campo. Ele tem.
0: O Everaldo não tem negócio. Não é a questão do Bahia. Seu estilo e o Rogério Ceni, né? Bom, pode ser que um outro treinador pense diferente. Mas pro momento, o Rogério Ceni.
3: Se você pegar o Jair Ventura e colocar no Bahia, você vai ver isso também. É, estilo.
0: René jogando ali. É, só que René, ele é um centroavante de área. Mas eu vi
5: ele rodando.
0: Ele é um cara
5: do
0: técnico, né?
3: O aspecto.
0: Eu prefiro ele mil vezes do que Everaldo e William José.
3: O Ivo, aspecto.
5: É, eu acho também, acho que é a novidade, né? O fator novo. O que pode pesar nessa questão é a chegada do Alejo, né? A gente não pode esquecer disso.
0: É,
5: né?
0: O Alejo
5: vem um cara jovem. Olha, que o Bahia vai precisar botar pra jogar pra valorizar esse cara também.
3: Um aspecto muito importante que a gente tem que observar é o seguinte: o estilo de jogo do Vitória é aquele entrosamento ali de Eric com o René. Geralmente só sai alguma coisa ali quando estão os dois colados.
0: Aí teria que levar os dois pro Bahia?
3: Teria
0: que levar os dois pro Bahia?
3: Não, mas no Bahia você teria que levar os três.
0: Não.
3: Ele,
0: no Bahia vai ter
3: ele,
0: que
3: tem
0: jogador.
3: Teria que levar os três. Ou seja, o René, o Eric e o Jair Ventura.
0: Não, para com isso. O Bahia tem jogador que poderia muito bem abastecer o René de bola. Tem Everton Ribeiro, tem o Ademir, tem o próprio Pulga,
5: Sanabria.
0: Tem o Sanabria, tem o Luciano Juba que cruza na área, dá aquelas bolas ali. Então, assim, eu, na verdade, digo que eu sou mais o René do que Everaldo e do que o William José, entendeu?
5: Só pra responder o Leonardo, né, de Pau da Lima, só pra responder o Leonardo, eu acho que tudo pode acontecer, né? O futebol, o mercado é aberto a isso, né? Acho difícil, isso é opinião, não é informação. Acho difícil que essa negociação aconteça. O René se identificou muito com o Vitória.
0: Também acho, ele quer ficar lá.
5: E não vejo o Vitória fazer um ano tão ruim que não consiga manter o René, né? Eu acho que consegue, independente aos trancos e barrancos ali. O Vitória tem essas questões de empréstimo, né? De colocar o cara pra jogar e aí depois ter aquela confusão de que não pagou pelo valor do cara ter jogado, entrado em campo. Mas enfim, apesar de tudo isso, eu acho que o Vitória tem condições sim. Tem que ver como é que vai ser a pedida, né? Para um cara que vem se destacando, outros clubes também podem crescer o olho, não só o Bahia, clubes que tenham de fato aí um cacife para conseguir levar o René, um cacife financeiro para conseguir levar o René pra, no final
0: o Bahia
5: do ano.
0: Tem,
3: mas de qualquer forma, o René foi uma descoberta.
0: Isso.
3: Foi uma descoberta.
0: Ele surgiu lá no futebol gaúcho, veio pra Portuguesa,
3: fez um bom campeonato,
0: tá,
3: entendeu?
0: Ele tá subindo, saiu do gaúcho numa equipe menor, veio pra Portuguesa na capital paulista, né? Um estado que São Paulo
5: Vitória
0: é referência.
5: O Vitória tem feito isso também, né? O Matheusinho foi a mesma coisa, saiu lá do Ipiranga, que ninguém tinha tanta nada, visibilidade, né? E depois o Matheusinho se tornou esse jogador hoje, que é bem visto no mercado também.
0: Bom, dá tempo de ouvir mais um? Então, só mais um rapidinho, grande Hércules, vamos lá.
6: Boa tarde, meu amigo Ivo Ferraz. Aqui é Gil Reis, de Conceição do Coité. O Vitória, mais uma vez, volta a ser destaque positivo no cenário esportivo do nosso glorioso Brasil. Vitória, depois de uma excelente vitória diante do Internacional no último sábado, mostra para o Brasil, mais uma vez, que o Barradão é fator preponderante para estabelecer essa excelente campanha que Vitória vem fazendo. Eu acho que coisas boas virão daqui para frente, certo? E é só botar a bolinha no chão, não inventar, certo? Que Vitória vai encerrar essa temporada com uma classificação bem diferente daquela que foi no ano de 2025. Forte abraço!
0: Valeu, grande Gil Reis. Daqui a pouco a gente ouve mais dois áudios aí. Eu vou pro intervalo, começar pro break e na volta vou ouvir Genildo Lavisca, hein? Segura aí, volto já, galera. Toma água, pô.
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3: 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Quem deixa o centro da cidade pela Avenida Bonocô em direção à BR-324 ainda pega um trecho de lentidão nas proximidades do Vale do Ogunjá. Quem está no comércio pode subir pela Via Expressa, só pega intensidade na ladeira do Cabula. 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

0: galera brasileira de volta. Nova Brasil em campo, a nova onda do futebol. Sai da frente, futebol show é com a gente. Não tem pra ninguém, galera. Até 7 da noite. 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Simbora, galera. Estamos agora às 6 da noite, mais 27, 6:27. Bom, às 7 horas começa a nossa jornada esportiva. A Zuita Bola vai rolar direto de Curitiba para Curitiba. Ei, Curitiba e Bahia, quem vai narrar o jogo é ele, o narrador que tem nome de craque. Roberto Ribelino já tá pronto, hein? Já botou, já, sabe, a camisa da Nova Brasil FM, já colocou o fone, já tá no pique, no ponto. Como é que tá o clima pro jogo desta noite? Boa noite, Robertão Ribelino.
1: Grande abraço para você, meu caro Wilson Ferraz. Um abraço para todos que estão ligados aqui no Nova Brasil em campo, abraçando também o Gabriel, fazendo a sua estreia, trazendo as informações do time tricolor, abraçando ao Ives Carneiro, ao nosso DJ, o
0: Hércules.
1: Hércules Carvalho, também o Francinha, que está atualizando aí todas as informações do futebol pelo Brasil. Nós vamos estar daqui a pouco trazendo toda a emoção da 17ª rodada, que será finalizada na noite de hoje no estádio Couto Pereira em Curitiba. E tá fazendo um friozinho por aqui, viu, Ivo? Temperatura em 17 graus na noite de hoje, mas a gente espera que o Bahia possa esquentar e conquistar a vitória na noite de hoje, conquistar mais um triunfo no Campeonato Brasileiro da Série A depois de 5 rodadas sem vencer. A nossa expectativa é que o tricolor vença e volte a fazer as pazes com a galera, com a sua torcida, e festejar no fechamento desta 17ª rodada do Brasileirão na noite desta segunda-feira. Fechamento de rodada. Estaremos com você, estaremos aí na transmissão ao lado do nosso Genildo Lavinsky, do Franci Almeida, e claro, trazendo aí as informações à beira do gramado do nosso Gabriel Barcelá. 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Já já a gente volta, já dentro da nossa pré-jornada, e às 8 da noite, com bola rolando e a gente acompanhando o tricolor para mais um triunfo no Brasileirão, Ivo.
0: Valeu, obrigado, Roberto Rivelino. Vai correr uma ligeirinho, hein? Vai correr atrás da bola com Gabriel Barcelá, com França Almeida, com Genildo Lavinsky, o comentarista que não esconde o jogo. Bom, rapidinho ao França Almeida, os destaques do plantão esportivo, a raspadinha por aí, diga aí, Francinha. França Almeida.
2: Ok, meu caro Ivo Ferraz, falando da Série A do Campeonato Brasileiro, com a sua 17ª rodada, já tivemos os jogos no Barradão: Vitória 2, Internacional 0, no Morumbi, São Paulo 1, Botafogo também 1, em Mirassol e Fluminense, o Mirassol venceu por 1-0, na Arena do Grêmio ganhou do Santos por 3-2, e no Maracanã, Flamengo levou 3-0 do Palmeiras. Portanto, esses resultados que aconteceram no sábado e domingo, já tivemos Cruzeiro 2, Chapecoense 1, em Belém, Remo 1, Atlético do Paraná 2, na Neoquímica, Corinthians 1, Atlético Mineiro 0, e ainda a vitória do Bragantino derrotando o Vasco por 3-0, jogando em São Januário. Hoje teremos o fechamento dessa 17ª rodada com a partida envolvendo Coritiba e Bahia, em Coritiba, lá no Couto Pereira, bola rolando às 20 horas, com transmissão da Nova Brasil FM 104.7, meu caro Ivo Ferraz.
0: Valeu, obrigado, França Almeida, maior plantão esportivo do Brasil. Galera, vamos a dois ouvintes participando com a gente, 719-9626-9020. Fala, torcedor.
3: Boa tarde, meu amigo Ivo Ferraz.
0: Não, é o. Aqui é Gil. Esse já foi. Vamos lá pro outro. Então abaixo, aquele que eu te falei, entendeu? Vá, venha, garotão. Vá.
4: Ivo Ferrari, boa tarde. Marcelo da Federação. Hoje o Bahia não toma menos de dois. Não toma menos do dois do Curitiba.
5: Boa tarde, Ivo.

0: Rio Ferrari, boa tarde. Marcelo da Federação. Hoje o Bahia não toma menos de 2. Não toma menos de 2 do Curitiba.
1: Alô, equipe Nova Brasil. Aqui é Gredson de Lauro de Freitas. Minha expectativa para esse jogo, nada diferente do que o que tem sido. Infelizmente, o retrospecto não mostra que o Bahia seja capaz de vencer uma decisão, como disse o próprio Canu na última entrevista. O time falha sempre que precisa decidir. E vai falhar hoje de novo, infelizmente.
2: Valeu, beleza, obrigado a galera participando com a gente. Bom, vamos ao nosso Genildo Lavinsky, trazendo a sua participação também no Nova Brasil em Campo. 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Vamos lá, meu querido Genildo Lavinsky, analisando a situação do Bahia esta noite contra o Curitiba. O jogo é no Couto Pereira, 20h, galera, a partir de 7 começa a nossa jornada esportiva, emendando aqui com o Nova Brasil em campo, e a galera sempre com a gente. Alô, Lavinsky.
3: Fala, meu amigo Ivo, como é que tá você? Tudo bem? Um abraço para você, para os amigos da Nova Brasil, para quem tá ligado com a gente nessa segunda-feira de jogo pelo Campeonato Brasileiro. Não é muito comum para nós aqui da Bahia, não é muito comum para o futebol do Brasil, enfim, né, na Série A. Mas é uma questão de sequência da tabela. A CBF fica buscando naturalmente encaixar os jogos de acordo com interesses da televisão, que é quem patrocina, das bets também, e um jogo isolado desse é claro que vai ter um rendimento bom do ponto de vista financeiro para as emissoras de TV, porque tem o lance dos assinantes, né? Mas é um detalhe apenas esse aí. Esse jogo no estádio Couto Pereira, na belíssima Curitiba, lá no Alto da Glória, hoje à noite. O estádio do Curitiba, o Couto Pereira, ele vai estar fechado para obras de melhoria em andamento em alguns setores do estádio, é o caso do setor social também. Então cerca de 2.400 lugares vão estar reduzidos, mas é um estádio bom, estádio bem antigo, mas é bom, está sendo aos poucos inclusive modernizado pela sua diretoria. Olha, só com um detalhe, Ivo e amigos aqui, porque a gente fica falando muito de time A, time B, time C e tal, e não conta um pouquinho da história. Eu acho interessante que o torcedor, que o ouvinte nosso, conheça exatamente um pouco mais também da história daqueles que são adversários das nossas equipes, tanto do Bahia quanto do Vitória, para que ele saiba exatamente que às vezes você imagina que é um time que não tem expressão, mas tem sim. É o caso do Curitiba, não é nenhum peixe morto de forma alguma e não há nenhuma relação com outra coisa que você possa imaginar. Essa minha expressão agora, e lá vai a informação dizendo que o Coritiba, olhe que eu vou explicar daqui a pouquinho essa história de Coritiba, viu? Foi fundado em 12 de outubro de 1909. Esse time nasceu com o nome de Coritibano Futebol Clube e só passou a ser Coritiba Futebol Clube em 1910. Em 1910. Por uma razão muito simples, né? Tinha um clube social em Curitiba antigamente, não sei nem se existe mais, chamado Coritibano Social Clube. E aí, para não ter confusão, o pessoal resolveu, algum tempo depois de montar o Coritibano, colocar o nome de Coritiba Futebol Clube. Nessa época, a cidade era grafada de duas formas. Tinha Coritiba, que é de origem europeia, e tinha Curitiba com Y, de origem tupi-guarani. Aí essas duas formas foram muito bem aceitas, mas mais tarde a capital paranaense adotou oficialmente a forma Curitiba. O clube de futebol, entretanto, preservou a grafia inicial, preservou a grafia que tinha colocado logo na fundação, logo depois de mudar de Coritibano para Coritiba, e ficou então Coritiba Futebol Clube. É por isso que a gente abre hoje as informações, e o torcedor que não conhece muito a história pode imaginar. Poxa, a capital do Paraná é Curitiba e o time é Coritiba. Exatamente por essa razão. Aliás, esse Coritiba, dá certo? É, adversário do Bahia hoje, ele tem 3 títulos nacionais da Série B. Meus amigos, foi 2007, 2010 e no ano passado, 2025, já foi campeão paranaense 39 vezes. Foi campeão do Torneio do Povo, um torneio nacional, em 1973. Essa competição foi promovida pela antiga CBD, a Confederação Brasileira de Desportos, né, que deixou de existir antes de Ivo nascer. O Torneio do Povo reunia os clubes de maior torcida do país. Em 73, disputaram esse torneio o Flamengo, Corinthians, Atlético Mineiro, Internacional, Bahia e o Coritiba. Foram 8 jogos em que o Coxa teve 4 vitórias, 3 empates e 1 derrota. E um detalhe, hein? A decisão desse Torneio do Povo foi contra, sabe quem? O Sport Clube Bahia, no estádio da Fonte Nova. O resultado foi 2-2. Era o resultado de que o Coritiba precisava para ser campeão e acabou sendo campeão no dia 21 de março de 1973, naquele velho estádio da Fonte Nova, a nossa saudosa, para mim ainda é, né? Saudosa, o saudoso Otávio Mangabeira, o saudoso estádio Otávio Mangabeira. O Coritiba foi campeão brasileiro também, campeão brasileiro. Sim, primeira divisão, em 1985. Ele teve naquela época 12 vitórias, 7 empates e 10 derrotas. O jogo decisivo, muita gente lembra, foi incomum. Foi no Maracanã contra o Bangu de Castor de Andrade. O Bangu tinha um timaço naquela época, Castor de Andrade, que era o grande nome do jogo do bicho do Rio de Janeiro, né? Em 1985, o Maracanã aplaudiu, inclusive, o Coritiba bastante depois daquele jogo, que foi empatado em 1-1 e que deu a vitória, deu a taça, né? Deu título ao time do Coritiba. Inclusive, sábado passado, o Coritiba lançou uma camisa nova aí que tá fazendo o maior sucesso dentro da capital do Paraná. É chamada Jogadeira do Coritiba. Todo mundo sabe que Coritiba é uma cidade muito bacana, muito bonita, principalmente à noite. E essa camisa, segundo dizem, deve estrear, inclusive, oficialmente no jogo desta segunda-feira contra o Sport Clube Bahia. Dizem que é uma camisa muito bonita e que tem motivos da noite paranaense, da noite coritibana. O Coritiba é uma SAF, todos já sabemos também, desde 2022 e é administrado pela Coxa Participações e vem inclusive de um longo processo de crescimento econômico e financeiro, inclusive vem conseguindo a sua recuperação judicial desde 2022, quando entrou com essa ação na justiça. Olha, sobre o jogo então, vamos falar um pouquinho sobre esse jogo de Bahia e Coritiba logo mais, Ivo. É um confronto direto, o Bahia é 7º colocado, o Coritiba é 8º, ambos têm 23 pontos, mas o Bahia tem um jogo a menos, uma derrota a menos, e essa é a diferença. Além do mais, o Bahia tem um jogador a menos, aliás, tem um cartão vermelho a menos que o time do Coritiba. Nos dois últimos jogos pelo Brasileirão, dentro de Coritiba, o Bahia ganhou. O Coritiba também venceu 2 partidas com 3 empates em 7 disputas entre os dois times. Aliás, essa história de estatística que fala em número de vitórias ou derrotas entre os dois clubes, eu acho que não tem muita importância não, mas essa é a minha opinião, né? Tem gente que é supersticioso e acha que sim, que tem, mas eu particularmente não acho. Eu acho que vale o momento, vale aquilo que os times vão entregar em campo. O Coritiba é favorito? Não. O Bahia é favorito? Também não. Para mim é um jogo igual, é um jogo duro, é difícil para os dois e vai ganhar quem tiver melhor controle. E quando eu falo em controle, eu lembro que o Bahia precisa muito mais de um controle emocional. Ele precisa controlar essa emoção é importante sim, controlar a ansiedade sim, ele precisa ser decisivo, assertivo nas finalizações, precisa perder, deixar de perder tantos gols, tantas chances, né, nas finalizações, precisa aprender a não perder tantas bolas fáceis no meio, né, precisa, porque ele está diante de dirigir um Coritiba que vai jogar empurrado pela sua torcida, que é apaixonada. E outro detalhe importante é que tanto o Coritiba quanto o Atlético do Paraná fazem uma campanha muito boa de crescimento nessa competição, mas de crescimento mesmo. E há uma rivalidade extraordinária entre essas duas equipes dentro do estado do Paraná, igualzinho a essa disputa que existe entre Bahia e Vitória. Então, é preciso que o Bahia tenha muito cuidado para não hesitar nessas jogadas de meio de campo, como tem acontecido nos últimos jogos, e isso sim vai ser decisivo para os resultados que o Bahia vem buscando alcançar daqui por diante, tanto dentro quanto fora de casa. Enfim, tá na hora de a gente ver o Bahia voltar a ganhar, de recuperar, acima de tudo, a confiança da sua torcida. Só para encerrar aqui esse papinho, que já tá um pouco longo, eu digo que o Anderson Daronco, é o gaúcho de Santa Maria, de 45 anos, ele vai apitar esse jogo entre Coritiba e Bahia. Ele é um árbitro da FIFA, esse ano já esteve em um jogo do Bahia, aquele triunfo tricolor lá em Santos contra o Corinthians por 2-1, no mês de janeiro, logo no comecinho do Brasileirão, vocês lembram, né? Esse jogo foi em Santos, hein, galera? Vai ser a oitava partida dele na Série A. Ele já também trabalhou no jogo da Série B, entre Operário e Londrina, um clássico regional paranaense, no mês passado. Além de ter apitado dois jogos da Copa do Brasil, um deles aquele 2-1 do Flamengo sobre o Vitória no Maracanã.

0: Aí, Gabriel, o Gêndio tá motivado, hein? Tá confiante, hein?
1: Só informações cruciais e importantes.
0: Viu aí, deu um giro na história do Curitiba. Gêndio,
1: quem sabe a história sabe, tem que respeitar, viu?
0: Foi lá, buscou a história do Curitiba, né? Buscou informações sobre a arbitragem, sobre a questão de Curitiba e Coritiba, né? A relação, porque a cidade tem uma letra diferente no clube, mas o nome é o mesmo, né?
1: É.
0: Mas assim, tá aí. Obrigado, Genildo. Daqui a pouco você volta, garotão, já voa a França, Almeida, primeiro vou break, hein? Tá atrasado, volto já, galera. Segura aí.

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8: Esquecer onde deixou as chaves ou não lembrar um nome de vez em quando é comum no dia a dia. 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Por isso, reconhecer os sinais precoces e procurar orientação médica faz toda a diferença para garantir mais qualidade de vida e um acompanhamento adequado.
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13: Avenida Paralela ainda apresenta lentidão sentido Lauro de Freitas no trecho que vai do Imbuí até o CAB. Quem segue pela orla só pega intensidade em Jaguaribe. 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

0: Valeu, minha galera, de volta. Nova Brasil em Campo Salvador. 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Bom, deixa eu ir ao nosso Toninho Maravilha, trazendo mais informações pra gente, atualizando o Vitória, o Leão queridão que volta a jogar no meio de semana, hein? Pela Copa do Nordeste contra o ABC lá em Natal. Alô, Toninho!
1: Bom, Ivo, voltamos a falar rapidamente do Vitória aqui dentro do nosso Nova Brasil em Campo. O técnico Jair Ventura declarou depois do jogo contra o Internacional que poderá utilizar jogadores que não vem jogando, jogadores reservas para o jogo da próxima quarta-feira, porque está muito cansado o time. Além disso, o Kaká tomou o terceiro cartão amarelo, não deve jogar. O lateral esquerdo do Vitória também não deve voltar nesta partida, deve continuar fazendo seu tratamento. Então o Vitória deve poupar vários jogadores para a partida da próxima quarta-feira. Veja aí o que declarou o técnico Jair Ventura.
2: A gente vai reunir segunda-feira e vamos ver, porque ou a gente vai mais descansado para os próximos jogos, para a final, para os outros jogos, ou a gente vai para o risco para tentar trazer a vitória, o último jogo aqui para a gente, né, para a nossa casa, né, porque se o Sport, para a gente ganhar, o Sport tem que empatar ou perder para a gente conseguir decidir em casa. Pode ser que Fortaleza, o jogo está aberto lá, né? Então a gente vai decidir, mas com certeza aqueles jogadores que estiverem com indicadores altos, a gente vai ter que preservar, mas a gente vai sentar e vai decidir se a gente vai pro all-in para tentar ganhar o jogo lá, ou a gente vai preservar para que a gente chegue mais nos outros jogos decisivos com a perna mais fresca.
1: Tem que priorizar mesmo, né? Se tá praticamente classificado, mesmo colocando jogadores reservas que não vêm jogando normalmente, o Vitória tem tudo para chegar lá e ganhar o jogo ou empatar. O interessante é ganhar para decidir a Copa do Nordeste dentro de casa, ou com Fortaleza ou com Sport. É esperar para ver. A boa atuação do jogador Renê no comando de ataque da equipe do Vitória tem chamado a atenção de alguns times do Brasil e também do exterior, mas o presidente disse que o Vitória tem a prioridade na aquisição do passe do Renê, já que ele disse também alguns dias atrás que nessa janela teria que negociar alguns jogadores, mas o Vitória não tem assim nenhum plano de se fazer de ninguém até o presente momento, mas só mesmo se houver muita necessidade. Se falou muito na saída do Lucas Arcanjo e ele declarou pós-jogo da último sábado de que ele está pedindo para renovar o contrato com Vitória até 2030. É isso aí, jogadores estão bem, estão ótimos, estão numa boa fase e tudo caminha de uma forma maravilhosa. O Vitória treina amanhã em viagem para Natal, onde pega o ABC nesta quarta-feira às 21h30. Fique ligado com a gente, aqui no Nova Brasil em Campo, você fica por dentro de tudo. Grande abraço para você, Ivo, e para os demais companheiros. Até amanhã, se Deus quiser.
0: Valeu, Toninho Maravilha, mandando ver, liberando geral. E tá aí, Vence Carneiro. Vitória agora volta a jogar quarta-feira pela Copa do Nordeste. Vai folgado, né? Contra a BC, deu 6-2 aqui. Pode perder até por 3 de diferença. Tá na final. Pra mim, vai dar a Vitória e Sport.
3: Ah, pra mim também. Sem dúvida nenhuma, um resultado de 4 gols de diferença, né? A gente sabe que futebol a gente não pode afirmar nada, né? Mas tenha paciência, né? De qualquer forma, o Vitória está numa situação tranquila para jogar contra o ABC na quarta-feira. E o resultado que ele fez aqui foi um pouco, vamos dizer assim, ajudado pela atrapalhada que os jogadores do ABC tiveram. Foram 2 jogadores expulsos. O jogo estava até um pouco meio truncado, né? Entre o ABC e o Vitória. O Vitória não estava jogando bem naquele momento. Mas, de qualquer forma, com as expulsões, a coisa ficou um pouco facilitada e o Vitória soube aproveitar. Meteu 6-2 no ABC e está indo para Natal na quarta-feira para jogar pode perder até por 3 gols de diferença. A situação realmente está muito, vamos dizer assim, facilitada para a equipe do Vitória. Eu não creio, em hipótese alguma, pode até acontecer, que realmente vai chamar muita atenção da gente e a gente vai ficar muito preocupado. Mas é uma situação que eu não vejo o ABC reverter esse placar e tirar o Vitória da próxima fase da Copa do Nordeste.
0: Valeu. Carneirão, é isso aí. Eu também concordo com você e acho que é por aí o caminho. Ô, Gabriel, vamos botar Fala Bahia nessa reta finalzinha aqui do nosso Nova Brasil em Campo, atualizando mais informações do Bahia, que daqui a pouco a gente já vem direto com a nossa grande jornada esportiva. Hoje o Tricolor enfrentando o Curitiba e eu tô confiante, viu, Gabriel? Apesar das dúvidas do torcedor diante desses 6 jogos sem vencer, eu tô confiante.
4: É, vamos acreditar que o Bahia pode ter uma postura diferente hoje, né, Ivo? Se comportar de forma melhor no Couto Pereira, fazer um papel diferente do que vem fazendo nos últimos jogos para o jogo de hoje e o do próximo sábado, que encerram aí a primeira parte da temporada do Bahia. Só informar que o Bahia já chegou no Couto Pereira, deixou o hotel logo no início da noite desta segunda-feira e já chegou ao estádio Couto Pereira, na capital paranaense, para enfrentar a equipe do Coritiba. Já a gente traz mais informações e trazer novidades. Tem surpresa, né? Genildo já tá aqui atualizando, tem surpresa na escalação e já a gente vai trazer durante a nossa transmissão a escalação do Bahia, que já tá pronto para enfrentar o Coritiba logo mais no Couto Pereira.
0: Rogério Ceni sempre surpreendendo, né? Tomara que seja uma escalação, uma coisa, algo bacana, né? Acho que pode ser algo bacana, né? Se for mudança para melhor, né? Quem você quer passar pra gente já ir então um spoilerzinho aí, Gabriel?
4: Tem mudança nas duas laterais, né? Uma por lesão, que é a entrada do Iago Burducci aí no lugar do Luciano Juba, que está lesionado, e Roman Gomes volta a figurar no time titular depois de um longo período sem ser utilizado.
0: O Roman que tava, né, isolado, né? Tava isolado, né? Então já é o Rogério Ceni vem com mudanças aí. E já, galera, já o nosso Genildo Lavinsky, o Gabriel Vasconcelos comigo também, com o nosso Roberto Rivelino e o França Almeida. França, um destaque final aí, Francinha. França.
5: O destaque final, meu caro.
0: 2 minutinhos pra você, França.
5: O destaque final, meu caro Ivo Ferraz, a Série B. Hoje teremos Botafogo de Ribeirão Preto e Atlético Clube de Minas, fechando esta rodada, a 10ª rodada da Série B do Brasileirão, meu caro Ivo Ferraz.
0: Valeu, obrigado, França Almeida. A galera voa então para um bloco, para um break aí. Na volta, a gente já começa a nossa jornada esportiva com a abertura do Roberto Rivelino, com o Gabriel Barcelar nas reportagens de Bahia e Curitiba. Plantão esportivo do França Almeida, comentários do nosso querido Genildo Lavins, que eu venho com o pré-jogo. Já também girando toda a rapaziada no pós. Vamos juntos, hein, com mais um jogo na Série A do Brasileirão. Até já, galera!

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6: O trânsito já está mais tranquilo pela Avenida Bonocô para quem deixa o centro da cidade em direção à BR-324. Apenas intensidade perto do Vale do Gunjá. Quem sobe pela Via Expressa também encontra boa fluidez. 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

0: Curitiba, Bahia.
1: Muito boa noite, estamos chegando direto no estádio Couto Pereira em Curitiba, às 19h, mais 3 minutos, são 7 da noite, 3 minutos, a bola vai rolar na noite desta segunda para o fechamento da 17ª rodada do Campeonato Brasileiro, com o time do Bahia buscando encontrar o caminho de mais um triunfo, buscando vencer mais uma vez do Campeonato Brasileiro. Nós vamos abraçando você que está ligado na Nova Brasil, Salva 104,9, aliás, 104,7. A você que está ligado com a gente, muitíssimo obrigado então pelo carinho da sua companhia. Vamos juntos na noite de hoje para a festa do Bahia em campo pela Série A do Campeonato Brasileiro. Abraçando você, agradecendo sempre pelo carinho da sua companhia, da sua audiência. A você que está ligado em 104,7 e você se ligando também pelas nossas multiplataformas digitais. Obrigado então pela sua companhia. Nós estaremos na noite de hoje na super jornada esportiva da equipe da Nova Brasil, com o Nova Brasil em campo, com Nova Brasil no futebol, a Nova Onda do futebol no Brasil e também na Bahia. Estaremos levando a emoção para você com a narração, é comigo mesmo, Roberto Rivelino, agradecendo sempre a você pelo carinho, pela sua companhia, pela sua audiência. Nós teremos as reportagens dele que faz a sua estreia conosco na noite de hoje, o nosso repórter da nova geração, Gabriel Bacelar, e também estará com a gente na nossa transmissão esportiva ele, o comentarista que não esconde o jogo, o nosso Genildo Lavisky, e também trazendo todas as informações do futebol pelo Brasil, pelo mundo, o melhor plantão esportivo do Brasil com o nosso França Almeida. Vamos então nessa galera fazer a festa para você, trazendo as emoções do futebol com Bahia em campo na noite desta segunda, em nome dos grandes anunciantes do rádio esportivo, a Prefeitura de Salvador colada na gente, Ferreira Costa, patrocinador oficial dos momentos em família, o Molda Jayco Casa Motors, venha conhecer o novo Jayco 7 Elite com a menor taxa de financiamento. 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É você conosco na nossa pré-jornada. Daqui a pouco tem bola rolando, logo mais às 20h, às 20h, do estádio Couto Pereira em Curitiba, com o Bahia enfrentando o Curitiba, duas equipes que estão equilibradas aí com os números do Campeonato Brasileiro, e o Bahia buscando vencer mais uma, se encontrar com os caminhos da vitória e chegar de bem com o seu torcedor na noite de hoje. Vamos então já trazendo aí a primeira palinha dele, que está estreando na equipe da Nova Brasil. Alô, alô, Gabriel Bacelar, aquele abraço, bem-vindo, bom trabalho, uma excelente estreia para você, garotinho. Boa noite.
2: Muito boa noite, Roberto. Boa noite, Genildo, que tá aqui comigo também. Boa noite a todos que estão acompanhando a Nova Brasil FM nessa jornada entre Coritiba e Bahia, 17ª rodada do Campeonato Brasileiro, viu, Roberto? Bahia tem mudanças na escalação. Já já a gente vai trazer as novidades do Rogério Ceni. Coritiba também tem jogador importante vetado e dois retornos que são cruciais aí pro treinador Fernando Seabra. Volto com ele, o narrador que tem nome de craque. Aqui.
1: Valeu, valeu, valeu, Gabriel. Um abraço para você, meu querido. Bom demais estar contigo nessa jornada esportiva aqui na Nova Brasil, na 104,7. Abraçando sempre a você que está ligado com a gente, você que está no trânsito agora, está voltando para casa, está ligado na Nova Brasil. Daqui a pouquinho tem bola rolando. O tricolor em campo, fechando a 17ª rodada do Brasileirão. E nós vamos acreditando no Bahia. Somos muito mais tricolor de aço. Vamos trazer também o boa noite dele. Prazer imenso estar ao seu lado, o grande comentarista que não esconde o jogo. Bem-vindo, boa noite para você, Genildo.
3: Alô, Roberto. Roberto, boa noite, um abraço aos amigos da Nova Brasil, um abraço para Gabriel também, bem-vindo a casa, estamos aqui com vocês para acompanhar esse jogo entre Bahia e Coritiba pelo Campeonato Brasileiro de 2026, jogo importante, é jogo que coloca uma disputa muito grande por posição no campeonato, é disputa direta mesmo, como se chama, confronto direto entre, aliás, eu não sei porque que falam que um jogo desse, quando os times estão assim, bem pertinho, fala-se de confronto direto, já que confronto entre o primeiro colocado e o último também é direto, mas vamos que vamos então, é confronto direto entre Bahia e Coritiba, um jogo importantíssimo para o Esporte Clube Bahia, não apenas como elemento de classificação, não apenas como um jogo em que o time pode melhorar a sua posição, não, o problema do Bahia todo tem ligação direta com o aspecto emocional, com o aspecto psicológico e com a torcida do Esporte Clube Bahia, que está ansiosa para ver o time voltar a ganhar, para ver o time voltar a fazer as belas atuações, atuações que impressionaram o Brasil, tanto no começo do ano passado, como no começo também deste Campeonato Brasileiro de 2026, o time não ganhava tantos jogos fora de casa quanto ganhou neste ano de 2026, no começo do Campeonato Brasileiro, e depois foi caindo, ainda bem que não saiu da tabela, lá de cima, da parte da tabela, ainda bem que não saiu, mas ele corre um sério risco, porque o campeonato tem se notabilizado exatamente pela curta distância entre os times, tanto o primeiro, Palmeiras deu uma distanciadazinha assim e tal, mas os outros estão muito próximos, inclusive do Z4, e inclusive mais próximo ainda do Bahia, está uma equipe chamada Sport Clube Vitória, e isso está atazanando o coração dos tricolores, tá? Então já a gente vai comentar sobre as mudanças que o técnico Rogério Ceni inclusive faz para a partida desta noite, novidades na equipe, e tomara que essas novidades sejam para melhorar. Ele coloca um time diferente essa noite, forçado por contusão, né? No caso do lateral esquerdo, e forçado também por suspensão, é o caso de Eric, no meio de campo, forçado também por uma necessidade de alterar o esquema em razão do que o adversário vem apresentando, porque o Coritiba, não se engane não, vai para cima do tricolor, esse estádio é danado, né? Um estádio para 40 mil pessoas, não creio que dê isso nessa noite, mas vai chegar perto com certeza, e a equipe do Coritiba vai para cima do Bahia, sem dúvida alguma, e tomara que o Bahia esteja nos bons dias, sem dúvida alguma, e deixe de ficar naquele esquema de fazer o U, né? Vai para um lado, vai para o outro, vai lá atrás, volta para o outro lado, depois volta de novo, vai para o outro lado e não chuta em gol. Tomara que o time acerte. Já, quando a gente tiver a escalação completinha que você vai ouvir daqui a pouco, a gente vai fazer uma análise mais detalhada daquilo que pode acontecer nesta noite no estádio Couto Pereira, o Major Antônio Couto Pereira, em Coritiba. Volto com você daí, Roberto Rivelino.
1: Esse é o comentarista que não esconde o jogo, Genildo Lavinski, conosco aqui na nossa super jornada esportiva do Timaço, da Nova Brasil 104,7. Agradecendo sempre a você que está ligado com a gente, obrigado então pelo carinho, pela sua companhia, pela sua audiência. Já a bola vai estar rolando. Agora estamos às 19h+12, são 19h+12, às 20h em ponto, a bola vai estar rolando no Couto Pereira, para Bahia e Curitiba, Curitiba e Bahia pela 17ª rodada da Série A do Campeonato Brasileiro. E nós vamos trazer mais informações de tudo o que acontece no mundo do futebol. Vamos então acionando direto na Sala Nacional e Internacional dos Esportes o plantonista mais categorizado do Brasil.
4: Aquele abraço, meu caro Roberto Rivelino, o narrador que tem nome de craque. Boa noite, torcedor, mais uma vez falando da Sala Nacional e Internacional dos Esportes, lembrando que o Campeonato Brasileiro nas séries A, B e C será movimentado esta noite. Falando inicialmente da Série A, com transmissão da nossa empresa, da nossa equipe, né? Opa, bateu aqui agora, rapaz. Ô, rapaz, Nova Brasil FM 104.7, caiu em cima do que eu estava lendo, é complicado. Mas é isso aí, meu caro Rivelino. E além deste jogo, Coritiba e Bahia em Coritiba, pela 17ª rodada, e pela 10ª teremos na Série B, em Ribeirão Preto, Botafogo Atlético Clube de Minas. Já na outra série, teremos em Itu, Ituano e Botafogo da Paraíba, em Belém, Paysandu e Floresta. Assim que a bola rolar, nós estaremos em cima do lance, atualizando a você, meu caro torcedor, na informação de Prefeitura de Salvador, colada na gente. 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Meu caro Roberto Rivelino, boa sorte, garoto.
1: Valeu, valeu, Francinha! Abraço para você também, bom trabalho para você que vai estar acompanhando todas as informações do futebol pelo Brasil e pelo mundo. É o plantonista mais categorizado do Brasil, conosco também aqui na nossa Nova Brasil, na Nova Brasil em Campo, 104,7. Agradecendo ao torcedor que está se ligando, agradecendo a você que vai acompanhando aí a nossa pré-jornada. Daqui a pouquinho teremos as definições de Bahia e também do time do Curitiba. 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ITS Brasil, internet de excelência para sua empresa. 19h16. 19h17, 16, daqui a pouquinho nós teremos aí todas as definições de Bahia e também no Curitiba. Nós vamos trazer o comando dele, o garotão que agita a galera.
5: Valeu, galera brasileira, beleza? Obrigado, Roberto Rivelino, narrador que tem nome de craque com a gente no som da Nova Brasil FM, galera, para a Prefeitura de Salvador, colada na gente. 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Vamos, galera. Ferreira Costa, patrocinador oficial dos Momentos em Família, França Almeida, trouxe o destaque, o Robertão no giro, e vamos seguindo com a nossa jornada esportiva. Gabriel Marcelar, mais uma vez um abraço pra você, Gabriel. Como é que tá o clima aí por baixo? Curitiba, o tempo tá frio, tá calor. É o Bahia com mudanças ainda na escalação, mas dá mais um panoramazinho sobre o jogo aí. Grande Gabriel Marcelar.
6: Pois é, Ivo, o clima aqui é frio em Curitiba, mas o Bahia promete tentar esquentar a noite paranaense, batendo o Coritiba fora de casa. Vale lembrar ao torcedor do Bahia que nos últimos 6 jogos, o Bahia não perde para a equipe do Coritiba. Nos últimos 4, o Bahia venceu todos eles. A última derrota do Tricolor foi em 2014 pelo Brasileirão, quando o Bahia perdeu por 3-2 nesse mesmo Couto Pereira. Gols de Keirson, Dudu e Zé Love para o Coritiba, enquanto Rômulo e Henrique Almeida balançaram as redes para o Bahia. De lá para cá, 6 jogos com 2 empates e 4 triunfos tricolores. O último deles, inclusive, a estreia de Rogério Ceni, também nesse mesmo Couto Pereira, quando o Bahia venceu a equipe da casa por 4-2. Será que hoje o Bahia encerra esse jejum? 7 jogos sem vencer na temporada, e o torcedor já tá na bronca tentando tirar essa fase ruim do cenário e fazer com que o Bahia volte a vencer nesta noite. A gente vai acompanhar todos os detalhes, as duas equipes já estão prontas e já já a gente traz as escalações de Bahia e Coritiba. Voltamos a lembrar o torcedor, o Bahia com mudanças. Mudanças importantes na escalação, como o Genildo trouxe, algumas por lesão e outras por necessidade de mudança de esquema, viu, Roberto? Já já tem mais detalhes de Bahia e Coritiba.
5: Valeu, garotão, beleza? O Gabriel Barcelar arrebentando, chegou com tudo, hein, garotão? Parabéns, boa sorte mais uma vez, Gabriel Barcelar, no sul da Nova Brasil FM, galera. 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É a galera no clima do jogo, meu amigo Genildo Lavinski. Curitiba com tempo bom, esperando a bola rolar, e Rogério hoje tem que fazer diferente, hein? Mudanças do time, já já tem escalação, mas há uma expectativa de um triunfo hoje, hein, Lavinski?
3: A expectativa é grande, agora eu sou muito a favor de uma coisa, que a gente aguarde um pouco, o técnico faz mudança na defesa, ele é forçado a mudar a lateral, porque não joga Juba, e é uma perda considerável. Luciano Juba está machucado, ele sofreu essa lesão no jogo passado, dentro do estádio da Ponte Nova, e no meio campo o técnico muda também, ele faz uma outra mudança na lateral direita, muda também no meio campo, forçado, né? Faz voltar Jean Lucas, a gente fala com mais detalhes daqui a pouco, e ainda no ataque também ele faz uma outra alteração. É claro que o torcedor tá insatisfeito, o torcedor fica sempre pedindo, mas o técnico não coloca a garotada da base, não bota Luiz Zé Guilherme na lateral esquerda, não bota Luiz Gustavo na quarta zaga. Olha, no dia em que o técnico fizer isso e der errado, vai acontecer o que aconteceu com o Del, que perdeu um pênalti e ficou marcado pela torcida naquele jogo contra o Rings. Perdeu um pênalti, não foi no jogo normal não, foi na disputa de pênalti. Então, o técnico tem tido muito cuidado a utilizar esses jogadores da base, exatamente para evitar o que a torcida não quer, que é queimar esses atletas. Aí o torcedor, às vezes desavisadamente, fica imaginando o seguinte: quando ele não coloca o jogador em campo, ele está queimando o jogador. Eu entendo de uma forma diferente. Esse jogo contra o Coritiba é jogo pra pirão, meus amigos. É jogo pra neguinho experiente, a galera entrar lá e sentar a pua, como diz o outro, tá? É jogo pra Roman, o lateral. Seria jogo pra Gilberto, mas ele também não vem bem, tá? É jogo pra Jean Lucas também, que está aí e é um ótimo jogador, estando em boa fase, e ele se deu muito bem no meio campo do Bahia. A torcida lembra perfeitamente disso, tá? A torcida marcou Jean há 2 ou 3 jogos, mas pessoal, é normal que qualquer cidadão caia na produção em algum dia, em algum momento. Quem sabe hoje é a noite do retorno com redenção de Jean. Então, eu acho que o bom é esperar, é aguardar um pouco. Ele coloca a Sanabria, eu analisando aqui, parando e observando, por que que Sanabria entra em campo hoje? Eu acho que ele primeiro colocou Sanabria, pensou em Sanabria, e depois ele pensou na mudança na lateral direita, porque Sanabria não marca. Sanabria não é um jogador tipo que volta para marcar, não. Ele é jogador que vai ali no máximo até a intermediária e aí vai para frente. No máximo ele faz isso, tá? Mas ele não é o jogador de correr atrás. Ele recebe bolas em lançamento, ele tem facilidade no drible, naquele chamado X1, né? Partiu para ele, ele sabe driblar e sabe chegar ali de fundo, como ele fez algumas vezes na partida passada. Então, eu acho que o técnico pensou em alguns detalhes para fazer essas mudanças. E tomara que nesse jogo de hoje, o nosso capitão Everton Ribeiro volte a estar inspirado, volte a estar realmente com o gás todo, tá? Para chegar em campo e fazer aquilo que o torcedor sempre esperou, aquilo que o torcedor sempre viu. E do banco de reservas a gente tem hoje, inclusive, Michel, né? Que tá hoje de volta ao time e é, sem dúvida alguma, um reforço a mais, apesar da torcida também ter marcado, né? A torcida do Bahia, aliás, está marcando todo mundo, né? Assim, coladinho, não larga, eu não sei, se você for pedir ao torcedor do Bahia para escalar o time, você ouve 10 torcedores e serão 10 escalações diferentes. Ninguém quer Léo Vieira, ninguém quer Gilberto, ninguém quer Roman, ninguém quer Canu, ninguém quer ninguém. O pessoal tá pensando na seleção da Alemanha, pensando na seleção da Espanha, querendo trazer jogadores para cá, querendo trazer Pepe pro lugar de Rogério, enfim, tá uma zoeira danada. É bom a gente esperar, pessoal, é bom a gente esperar, aguardar um pouquinho. Eu prefiro, nesse instante, não é correndo da luta de análise não, de forma alguma, mas eu prefiro nesse momento, com essa escalação que aí está, ser aquele chamado engenheiro de obra pronta. Quando terminar o jogo, a gente avalia se ele acertou ou não, tá bem? Vai que eu esteja aqui criticando, esculhambando e tal, e de repente o Bahia vai e dá uma pancada firme no Coritiba, como eu espero hoje. E aí, o que é que Ivo vai dizer em casa? né, Ivo?
5: Isso.
3: Diga agora.
5: Valeu, Genildão Lavisky, fera do rádio e da TV, galera com a gente na Nova Brasil FM, esse é Genildo Lavisky, o corredor da equipe, hein? É, Gabriel, se você soubesse o quanto o Genildo corre, 15 quilômetros, 30, 40 vezes por dia, e depois à tarde ele vai pra academia e à noite ele toma aquele shake completo pra ele andar, ele esse físico aí, com muitos anos de praia no rádio e na TV, galera brasileira.
3: Feijão puro.
5: É, feijão aquele feijão, preto, né, Juninho? De feijoada, né?
3: Feijão.
7: Eu corro também, viu,
3: tipo
7: garotinho?
3: Carioca.
5: É, você corre, né, Roberto?
7: Também.
5: Você corre meio dia pro prato, que eu sei.
7: São 12 quilômetros aí todos os dias no finalzinho da tarde.
5: É verdade.
7: Agora, devido ao nosso programa, ficou pra noite. Depois das 19, a gente vai pra pista.
5: É verdade, Roberto. E você corre há tantos anos e a barriga continua mesmo, né? Acho que você tá comendo muito carneiro assado. Tá bom? Meu querido Roberto, você tá igual
7: carneiro
5: a França.
7: Carneiro com macaxeira, bom, né?
5: É bom demais. Vale não, porque você fala, você sabe que eu gosto muito, eu sou, né? Você sabe que eu gosto, você fica
7: é
5: falando isso.
7: Você é pernambucano, é sertanejo.
5: É verdade. Bom, galera, vou pro break, é rapidinho, eu tenho que pagar aqui, já volto, segura aí, final volta, tem a escalação do Bahia e do Curitiba, em ficha do jogo. Volto já, rapidinho.
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4: O trânsito já apresenta melhoras na ACM Guatemi para o motorista que segue em direção à Avenida Paralela. Quem deixa o Itaigar agora só pega intensidade na Lipe. Não perde tempo por lá, não precisa fazer desvios. 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

0: Valeu, galera brasileira, beleza? De volta do Futebol Show da Nova Brasil FM. Sai da frente, Futebol Show é com a gente, galera. Aqui rumo à liderança, vamos juntos. Agora é hora de escalar os times, os artistas do espetáculo. É hora de rolar a bola com muita informação do campo do seu rádio, escalando o Bahia, escalando o Coritiba. Arbitragem, a ficha completinha do jogo. Gabriel Barcelan estreando hoje, matando a pau aqui na Nova Brasil FM. Venha, garotinho!
1: Bahia tá pronto, preparado e querendo pra partida contra o Coritiba de logo mais no Couto Pereira. Vamos à escalação do Tricolor de Aço. 22, Léo Vieira. 31 para a primeira mudança, Roman Gomes. 33, David Duarte. 4 para Canu. Fechando o sistema defensivo, mais uma mudança. 25, Iago Borducci. No meio-campo, 5 para Acevedo. 6 para Jean Lucas. 10 para o capitão Everton Ribeiro. No ataque, 23, Matheus Sanabria. 16 para Eric Pulga. E o 12, o William José. Repetindo a escalação do Bahia. 22, Léo Vieira. 31, Roman Gomes. 33, David Duarte. 4 para Canu. E o 25, Iago Borducci. No meio-campo, 5 para Acevedo. 6 para o retorno de Jean Lucas. 10 para o capitão Everton Ribeiro. No ataque, 23, Matheus Sanabria. 16, Eric Pulga. E o 12, o William José. No banco de reservas do Bahia, 34, João Paulo. 2 para Gilberto. 3 para Gabriel Xavier. 21 para Ramos Mingo, que perdeu a posição de titular. 44, Marcos Vitor. 66 para o retorno de Zé Guilherme ao banco de reservas. 8 para Caio Alexandre, que também retorna de lesão. 15 para Michel Araújo. 63, David Martins. 99, Kike Oliveira. 7, Ademir. E o 27 é o Everaldo. O Coritiba, mandante do jogo, também já está pronto e escalado para a partida de logo mais. Vamos à escalação do Coxa Branca. O Coritiba vem escalado com 22, Pedro Rangel. 44 para JP Sherman. 23 para Thiago Coser. E o 55 é o Jaci Maranhão. Fechando o sistema defensivo, 26 para Bruno Melo. No meio-campo, 21 para Thiago Santos. 19 para Gomes, capitão da equipe. 10 para Josué. No ataque, 7 La Vega. 77 Breno Lopes. E o 32 é o Pedro Rocha. Na repetição da escalação do Coritiba, 22 Pedro Rangel. 44 JP Sherman. 23 para Thiago Coser. E o 55 é o Jaci Maranhão. Fechando o sistema defensivo, 26 para Bruno Melo. No meio-campo, 21 Thiago Santos. 19 para Gomes. E o 10 é o Josué. No ataque, 7 La Vega. 77 Breno Lopes. E o 32 é o Pedro Rocha. No banco de reservas do Coritiba, 13 para Keiler, 6 para Felipe Jonathan, 4 para Moledo, 86 Taverna, 88 Fernando Sobral, 39 Gustavo, 36 para Vini Paulista, o 8 é o Alisson, 29 ex-Vitório William Oliveira, 33 para David, 28 Fabinho e o 78 é o Renato Marques. Esses são jogadores à disposição do treinador Fernando Seabra. Vamos também à equipe do apito, que será comandada pelo Anderson Daronco, do Rio Grande do Sul. O assistente número 1 é Michael Stanislau, do Rio Grande do Sul. O assistente número 2, Cipriano da Silva Souza, do Tocantins. O quarto árbitro é Tailan Azevedo Gomes, do Amapá. No VAR, Rodrigo D'Alonso Ferreira, de Santa Catarina. E seus assistentes serão Fabrício Porfírio de Moura, de São Paulo. E o assistente número 2 do VAR será Vinícius Furlan, também de São Paulo. 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
0: Valeu, garotão, beleza? Parabéns, meu querido Gabriel. Barcelar trazendo escalação do Bahia, do Curitiba, arbitragem do jogo, ficha pronta, galera. 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Genildo Lavinski, o comentarista que não esconde o jogo. Ficha pronta, como anunciamos agora há pouco, Bahia com novidades, Curitiba prontinho também com desfalques. E aí, Genildão?
2: Bom, aí a imprensa de Curitiba passou o dia anunciando que o técnico da equipe local, o Fernando Seabra, né? Esse cara tem 48 anos, já passou em time pra caramba, né? Mesmo com essa idade aí. Mas ele vai bem, ele já passou em grandes times, pequenos times, ele já esteve no Bragantino, por exemplo, 4 vezes. Imagine só como ele gosta de Bragança Paulista, né? Mas vamos lá. A imprensa de Curitiba chegou a anunciar hoje que o técnico repetiria um esquema de que ele gosta muito, que é de fazer o 4-2-3-1. E aí, os jornalistas de Curitiba chegaram até a apostar numa escalação em que tivesse o Thiago Santos no meio de campo com o homem somente, e no ataque ele colocaria 4 jogadores lá na frente. Então ele faria o 4-2-3-1 com o Pedro Rocha ou com o Breno Lopes. Seria mais interessante nesse esquema aí o Breno, que é artilheiro do time, né? Artilheiro do Curitiba no Campeonato Brasileiro. Seria essa. Mas a escalação do Bahia saiu. Todo mundo esperava no primeiro momento que o técnico Rogério Ceni fosse colocar em campo um time parecido na defesa, pelo menos com o que jogou a última partida, ou pelo menos com a defesa que fez grande parte do segundo tempo com a contusão de Luciano Juba, quando ele colocou o Iago. Mas só que o técnico surpreendeu a mim, pelo menos, e eu tenho certeza disso, a grande parte da torcida, chamando o Román, lateral direito, uruguaio, para a lateral e colocando-o como titular. Esse jogador que chegou aqui, elogiado inclusive pelo técnico da equipe do Bahia, Rogério Ceni, foi pedido por ele para ser contratado. Ele veio, fez alguns jogos, né? Em alguns, no comecinho logo, ele agradou, foi elogiado como um excelente marcador, jogador de muita força. Quem disse isso, meus amigos, foi Rogério Ceni, treinador do Sport Clube Bahia. Ele falou isso em uma entrevista coletiva que eu ouvi e tenho certeza que grande parte da torcida. Só que o jogador acabou falhando, demonstrando que não tinha uma capacidade de ataque muito grande, e o técnico resolveu então fazer a mudança, colocando Acevedo naquela posição e eventualmente nos últimos jogos acabou colocando o jogador Gilberto, que é o lateral direito de ofício, como é também o Román. Então o que é que fez o técnico do Curitiba? Bom, já que mudou lá atrás, ele vai mudar aqui também, porque ele sabe que, por exemplo, tendo o Bahia um ataque como vai colocar hoje, Sanabria, William José e Pulga, é um ataque pelas extremas, um ataque de velocidade. Então o técnico não podia arriscar fazer aquele esquema no meio de campo, porque ele sabe que o Bahia é forte na marcação, principalmente tendo ali naquele setor um jogador como Acevedo, que é um carrapato, né? Que entra para incomodar quando tá marcando. E ele sabe da capacidade técnica de jogador Jean Lucas e principalmente de Everton Ribeiro, apesar de Everton Ribeiro não estar nos seus melhores momentos. Mas ele sabe que essa história do craque não fazer um jogo ou outro bom pode mudar a qualquer momento, pode mudar de um minuto para outro, de um tempo para outro do jogo, e num lampejo ele decidir uma partida. Então o técnico preferiu não arriscar, vai colocar o seu time como deve ser realmente, vem no esquema 4-3-3, tá? Coloca também velocidade no seu ataque através de Lavega, e a gente fica na expectativa então de que o Bahia possa se sair bem na marcação a esse esquema, a esse time, e não hesite, não vacile como está vacilando, principalmente no meio. Bom, a escalação do Bahia, a gente já sabe que Léo tá aí, né? Ele tem cometido algumas falhas, Léo Vieira, que começou muitíssimo bem, mas em alguns momentos ele hesitou também, fazendo algumas bobagens, em especial na distribuição, na saída de jogo, na saída do gol, em bolas cruzadas, tudo enfim. Mas é o que se tem para o momento e ele é o titular da equipe. Romã, a gente espera realmente que ele repita as duas ou três atuações que fez logo no começo. É o que a gente aguarda, é o que a gente espera. Jogador novo, tem sido elogiado pela sua dedicação, pelo seu empenho nos treinamentos, mas vale no momento em que a bola rolar para valer e não apenas nos treinamentos. David Duarte e Canu, a dupla de zaga, né? Disse bem aqui o nosso Gabriel, o Mingo não estava numa boa fase, falhou em várias partidas, ele vinha falhando, o Bahia tomou muitos gols ali pelo setor esquerdo, é um jogador que tem um ótimo tempo de bola, mas o problema todo é a velocidade, né? Ele falha muito na velocidade e acabou também no posicionamento e acabou falhando em alguns jogos, cometendo inclusive pênalti, falhando na recuperação da bola, falhando na entrega, falhando na marcação e permitindo ao adversário chegar dentro da área do Bahia com perigo. Bom, Everton, a gente já falou sobre ele, né? Não há o que se discutir, trata-se de um grande jogador, vem enfrentando um momento que não é dos melhores, mas a qualquer momento é um jogador que tem um lampejo e decide um jogo. E fim de papo, e é um jogador respeitado, é um jogador para o qual o adversário sempre dispensa uma grande atenção. E quando Everton Ribeiro, quando tem um jogador como Everton Ribeiro, que acaba prendendo a atenção do adversário, isso é bom, porque há outros setores do campo que ficam desatentos, né? E Everton Ribeiro é muito inteligente para fazer a bola rolar. Inteligente também é o jogador Jean Lucas, que tinha um entrosamento muito perfeito no setor esquerdo com o Luciano Juba e com o Pulga, né? Esses jogadores triangulavam muitíssimo bem naquele setor e foram várias as partidas em que eles chegaram a impressionar e acabaram complicando a vida dos adversários. Só que Jean Lucas acabou também, como de resto o time, caindo de produção e acabou sendo colocado no banco. Quem sabe agora, descansado de duas ou três partidas, ele não volte hoje a ser o Jean Lucas que a torcida do Bahia acostumou a ver. Quem sabe, hein? A gente não discute, é um grande jogador, é um jogador de sangue, aquele jogador de raça, aquele jogador que veste a camisa com disposição e a torcida caiu nas graças realmente do Azevedo. O Azevedo caiu nas graças da torcida e vice-versa, os dois estão se abraçando e com certeza ele hoje entra. Eu não vi Azevedo fazer um jogo que dissesse assim: porra, esse jogo não foi legal. Eu não vi. Desde que chegou o Bahia, desde antes da contusão que ele teve, que foi muito grave, daquele jogo Bahia e Atlético Mineiro aqui na Fonte Nova, que ele acabou ficando de fora por uma grave contusão no joelho, voltou e quando voltou, foi a cada dia crescendo, a cada dia subindo de produção, tá? Até hoje eu não vi então o nosso Azevedo fazer uma partida para ser criticado pela torcida tricolor. Bom, o ataque com Sanabria, William José e Pulga. E olhem só, quando a gente fala em William José, né? O que é que a torcida diz? De novo, William José, mas quem é que iria para ali para frente? Ah, mas o técnico não dá vez aos jogadores da base. Quem é? Del? Quem é? O Suassuna? Não sei. Quem é? Everaldo? Pelo amor de Deus. Então, vamos de novo com o William José e vamos aguardar o que é que vai acontecer. Time é rápido no ataque, nas duas pontas pelo menos, e esperamos então que o Bahia saia de campo nesta noite contra o Coritiba com um resultado satisfatório, com um resultado que ele possa pelo menos recuperar a confiança da sua torcida. Volto com você daí então, meu caro Ivo Ferraz, e daqui a pouquinho a gente de novo conversa sobre essa partida.
0: Galera brasileira, Genildo Lavinski, valeu, trazendo análise apurada, a galera Bahia de Léo Vieira, Roman Gomes, David Duarte, Canu, Iago Borducci, Acevedo, Jean Lucas, Everton Ribeiro, Sanabria, Eric Pulga e William José, técnico Rogério Ceni. Pelo menos pressão pelas as pontas vamos ter. Tomara que os caras hoje deixem aí essa defesa do Coritiba bombardeada, hein? Bom, vou pro break rapidinho, é o último, na volta vou com França Almeida, vou girar com Roberto Rivelino, com Gabriel Bacelar, com Genildo Lavinski, é a galera com a gente no som da Nova Brasil FM, galera, agora é com a gente, sai da frente, Futebol Show é com a gente, volto já.
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2: Valeu, galera brasileira, de volta no Zoom da Nova Brasil FM. Vou dar uma passada com Roberto Rivelino, com França Almeida. Vou girar com Gabriel. O Gabriel tá no pique, tá no clima. Vamos embora, galera. Vamos embora, começando com você, Roberto Rivelino. Como é que tá o clima pro jogo? Daqui a pouco a bola rola, Robertão.
3: Então, Ivo Ferraz, abraçando a toda essa galera que está ligada com a gente aqui na Nova Brasil FM 104,7. Daqui a pouquinho a bola vai estar rolando. As equipes do aquecimento e a gente na expectativa de que o Bahia possa fazer uma boa exibição e sair daqui com os 3 pontos no fechamento desta que é a 17ª rodada do Brasileirão. Quanto ao clima, se falando especificamente de temperatura, baixou um pouco. A gente iniciou agora há pouco com 17 graus, agora já estamos com 15 graus. Um friozinho por aqui, mas o Bahia vai esquentar, fazendo gols e a gente vibrando com o tricolor de aço, Ivo.
2: Valeu, garotão, valeu, Roberto Rivelino, Buda Jacob, Casa Motoros, na Avenida Paralela, próximo ao Salvador Shopping, galera. 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
4: França Almeida, na Série B do Brasileirão, lá em Ribeirão Preto, Max marca para o Athletic Clube de Minas. Agora Athletic Clube 1, Botafogo de Ribeirão Preto 0. Teremos ainda às 20 horas em Ituano e Botafogo da Paraíba e em Belém, Paysandu e Floresta do Ceará. Isto pela Série C do Brasileirão. 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
2: Valeu, Francinha Almeida, melhor plantão do Brasil com a gente, TS Brasil, internet de excelência para a sua empresa. 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É a galera com a gente no futebol da Nova Brasil FM, galera rumo à liderança. Sai da frente, agora é com a Nova Brasil FM em campo, Nova Brasil em campo, Salvador. Vem aí a Copa do Mundo, hein? E a Nova Brasil já está no Rio de Janeiro acompanhando a chegada da delegação, dos jogadores, preparativos para a Copa do Mundo. É com a gente, galera. Vou agora ao Gabriel Barcelá, tá girando no campo de jogo. Alô, Gabriel, mais um destaque pra gente aí, garotinho.
5: Pois bem, Ivo, as equipes já desceram para os vestiários, estão ali no apronte final, na última conversa com seus treinadores, o Bahia com o Rogério e o Coritiba com o Fernando Seabra, para já pintarem no gramado do Couto Pereira pra bola rolar. Lembrando que as emoções de Coritiba e Bahia começam às 20h. É o penúltimo jogo antes da pausa para a Copa do Mundo. Lembrando que o Bahia ainda enfrenta o Botafogo no próximo sábado, dia 30, na Arena Fonte Nova, para aí de fato encerrar a primeira parte da temporada, viu? Aproveitar, estava debatendo aqui com o Genildo pra trazer uma informação importante pro torcedor ficar de olho, viu? O Bahia tem hoje, pendurados aí na partida de logo mais, o atacante Everaldo, o goleiro Ronaldo, esse tá fora, Luciano Juba, que também tá fora por lesão, Jean-Lucas, Canu, Acevedo e Eric Pulga. Portanto, dos que vão pro jogo hoje, estão à disposição, ou estão no time titular, Everaldo, Jean-Lucas, Canu, Acevedo e Eric Pulga, esses todos aí pendurados e podem tomar o terceiro cartão amarelo e não enfrentar o Botafogo no próximo sábado. Importante ficar de olho, que esses nomes podem ser desfalques confirmados ao longo da noite para o próximo jogo do Bahia, viu, Ivo?
2: Beleza, valeu, Gabriel Barcelá com a gente, estreando hoje. Valeu, garotão, seja bem-vindo, Gabriel, matando a pau no som da Nova Brasil FM. Um abraço pro Valfrido Silva, tá ligado com a gente, Robertão Grande, Valfridão, o maior criador de carneiros de Santa Cruz da Venerada, ligado, ouvindo a gente, obrigado pelo carinho, obrigado pela audiência. Jorge Gaguinho também tá com a gente, valeu, garotão, obrigado a todo mundo ligado na Nova Brasil FM. Genildo Lavins, que arbitragem, alguma preocupação?

0: Preocupação pra você, Lavinsky.
1: Bom, a preocupação.
0: Aí, a sua vinhetinha,
1: Lavinsky. É, a preocupação é sempre da vinhetinha. Mas é o seguinte, a preocupação eu acho, Ivo, normal e natural, porque a arbitragem do Campeonato Brasileiro não vem sendo uma arbitragem de confiança, né? Mesmo com VAR, mesmo com árbitros experientes, hoje a gente vai ter Daronco, né? Esse gaúcho de 45 anos, que é do quadro da FIFA, mesmo com ele ainda não há uma confiança muito forte, porque a arbitragem tem falhado muito, falhado bastante, bastante mesmo, e em especial contra times, por incrível que pareça, que são fora do eixo Rio-São Paulo, em especial, principalmente contra esses times. É uma coisa assim que chega às raias do absurdo, muitas vezes, né? Pênaltis que não são pênaltis, faltas que não são faltas, sei lá, situações de expulsão que não são bem observadas, e a gente viu isso muitas vezes. A gente lembra que o Daronco, ele foi o árbitro do jogo Bahia e Corinthians, na estreia do Bahia no Campeonato Brasileiro. Esse jogo foi lá na Neoquímica Arena em São Paulo, aliás não, foi em Santos, desculpa, foi na Vila Belmiro, o jogo entre Bahia e Corinthians, né, porque a Neoquímica estava emprestada para fazer um show, e o Bahia foi jogar lá em Santos, na Vila Belmiro, estádio Urbano Caldeira, e acabou ganhando por 2-1, e ele foi o árbitro dessa partida, 2-1 ganhou o Bahia. Depois ele apitou um outro jogo de um time baiano, que foi exatamente o jogo do Vitória contra o Flamengo no Maracanã, e aí teve aquela polêmica toda. O Vitória até hoje reclama, o Vitória reclama da arbitragem de Daronco naquela partida contra o Flamengo, quando o Flamengo meteu 2-1, mas o Vitória reclamou de pênalti, reclamou, poxa, reclamou de tudo, do começo ao fim do jogo, inclusive ao ponto de haver um julgamento do tribunal, né, que acabou punindo os jogadores e o presidente do Esporte Clube Vitória, que conseguiram o efeito suspensivo. Mas a gente aguarda, né, que pelo menos haja uma regularidade. Se o árbitro terminar os 90 minutos sem ser notado, é sinal de que ele foi muito bem, né? Não precisa o árbitro aparecer. Daronco costuma ser um cara tranquilo, né, dentro de campo, costuma ser um cara respeitado, não é pelo porte físico dele, não, tem medo, por isso, não, é porque ele, ao longo dos anos, ele se notabilizou como um bom árbitro, mas há erros que são cometidos que acabam, sem dúvida alguma, comprometendo bastante a figura do árbitro da partida. Esperamos então que nesta noite ele possa atuar bem, tanto para um lado quanto para o outro, sair satisfeito de campo. A gente não quer nunca aqui imaginar que ele vá favorecer ao Bahia, não. Agora, se favorecer, tudo bem, se decidir a favor daqui, tudo bem, não há nada de compensação, e a torcida vai ficar eternamente grata por isso aí. Então, é isso aí, Ivo. Bahia e Coritiba, com o Daronco no apito, eu acho que é, sem dúvida alguma, uma garantia de que a partida vai ser bem jogada, e tomara que se contenha tudo que for de ruim, principalmente com relação à violência. Maicon Stanislau e Cipriano Souza são seus auxiliares, e a gente sabe perfeitamente que tudo o que acontece dentro de campo vai lá pro VAR, né? Pra dar uma conferida. E a gente espera que o VAR também seja justo. Como é que é o nome do homem do VAR? Desculpa aí, Gabriel, que você me falou aí agora há pouco.
2: É Rodrigo D'Alonso. Vou confirmar aqui.
1: Rodrigo?
2: Vou confirmar, mas é Rodrigo D'Alonso.
1: D'Alonso, né? Rodrigo D'Alonso.
2: Isso mesmo. Rodrigo D'Alonso Ferreira, de Santa Catarina.
1: De Santa Catarina, né? Tomara que ele seja esteja com a vista apurada, né? Esteja com a vista apurada.
0: Cada um de um lugar, né? Com exceção do árbitro e o primeiro assistente, né? Um é do Tocantins, o segundo. O Rodrigo é de Santa Catarina, o árbitro, né? Lá do Amapá, o outro, né? O reserva, né? O quarto árbitro, né?
1: Isso, é.
0: A mistura aí, né?
1: Tem uma mistura, né, grande, mas é bom isso aí, tem uma diversificação grande. Tem um daqui do Nordeste, o Cipriano, né? Que é daqui do Nordeste também. Então, é isso, Cipriano é do Nordeste, não é da Paraíba, não? Da onde, Cipriano?
2: Cipriano é do Tocantins.
1: Tocantins, pois é, lá do Norte do Brasil. Então, tá tudo bem, tá tudo em paz, tá tudo em casa, né? Aliás, falar em arbitragem, semana passada a CBF começou um trabalho de qualificação dos seus árbitros, árbitros, inclusive na parte física, né? Está fazendo um trabalho lá no Rio de Janeiro, onde está sendo preparada a recepção para os jogadores da seleção brasileira que vão para a Copa do Mundo. Esse trabalho está sendo feito com árbitros, tanto homens quanto mulheres, auxiliares, todo, e do VAR também. Uma semana intensivíssima de atividade, e tomara que esse trabalho tenha dado resultado. É preciso saber, na verdade, quando eu ouço isso aí, quem é que está ministrando esse tipo de curso, quem é que está fazendo esse tipo de qualificação para o pessoal, se realmente o pessoal sabe efetivamente o que está ensinando, para que eles rendam bem depois dessa lição. Vamos que vamos, então. Daqui a pouquinho tem a bola rolando no estádio Major Antônio Couto Pereira, no Alto da Glória, na belíssima e de grandes histórias Curitiba. Não posso contar metade.
0: Valeu, galera! Genildo Lavinski, gol aonde, Francinha?
3: Não é o gol ainda, mas é falando um pouco de vitórias no futebol. Ontem, pelo campeonato argentino, o Belgrano, pela vez primeira na sua história, desde o ano de fundação, mais de 100 anos, conquista pela primeira vez o campeonato argentino de futebol, ao vencer a equipe do River. O River Plate, de virada, por 3-2. Portanto, Belgrano 3, River Plate 2, campeonato argentino, conquistando pela primeira vez o campeonato argentino de futebol, que garantindo vaga na Libertadores,
0: okay, França,
3: de 2027.
0: Valeu, Francinho Almeida, galera. Faltam poucos minutinhos para a bola rolar no estádio Couto Pereira em Curitiba. Eu vou mandar o comando de volta para ele na cabine especial da Rádio Nova Brasil FM Salvador. 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Ele vem aí para comandar os primeiros 45 minutos de pura emoção. Bora, Bahia, minha porreta. O meu placar é 2-0, hein? Já disse que é 2-0 hoje, Bahia. Ele vai comandar, galera, os primeiros 45 minutos. Eu volto no intervalo. Vem aí o narrador, que tem nome de craque.

0: Bahía. Bahía. Vamos nessa, galera! São 19 horas mais 57 minutinhos, 3 minutinhos para a bola rolar no estádio Couto Pereira em Curitiba, para o fechamento da 17ª rodada do Campeonato Brasileiro. Você vibrando conosco ao som da Nova Brasil FM, a nova onda do futebol na Bahia e do Brasil. 104,7, agradecendo sempre a você pelo carinho, pela sua companhia, pela sua audiência. Vai rolar bola daqui a pouquinho. 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O que rola por aí embaixo antes da bola começar a rolar? Fala, Gabriel.
1: Pois é, Roberto, as duas equipes já estão no gramado, a torcida do Curitiba, o clube, na verdade, a instituição fez aquele famoso foguetório no momento da entrada das equipes no gramado. Clima já de muita ansiedade ali no Couto Pereira, bandeirões balançando na torcida mandante, a torcida do Curitiba.
2: Ô, Gabriel,
1: diga aí.
2: Eu não sei se você observou, mas na entrada em campo, já na saída para o gramado, no boca do túnel, parece que teve um quiprocózinho ali entre alguém lá da arbitragem ou, sei lá, da fiscalização da Confederação Brasileira com jogadores do Bahia. É verdade isso ou eu vi mal?
1: Viu bem, viu, Genildo? No Couto Pereira, as equipes entram por vestiários diferentes, né? Sobem escadas diferentes. E aí, na subida do Bahia, o Camu já tava ali discutindo com alguém da organização da partida.
2: Uma mulher.
1: O clima já não tá legal.
2: É,
1: você já começa o jogo discutindo, a cabeça já vai para outro lugar.
2: Eu não sei o que é que aconteceu, eu não sei o que é que houve, mas que não foi uma conversa amistosa, não foi não, viu, rapaz?
1: Pois é, viu, Roberto, como o Genildo trouxe aqui, o clima não é nada amistoso, viu, nem entre as duas equipes, nem entre Canu e o pessoal da organização, viu. Espero que fique tudo bem e que a bola role dentro dos conformes. Hino Nacional, equipes perfiladas, já a bola rola, viu, Roberto?
0: Beleza, então esse é o Gabriel Bacelar estreando na equipe. Show de bola aqui da nossa Nova Brasil FM 104,7. Valeu, Gabriel, dando um show de reportagens à beira do gramado do estádio Couto Pereira em Curitiba, para que a gente possa conquistar mais 3 pontos no Campeonato Brasileiro. Que essa confusão seja resolvida dentro das 4 linhas, com o Bahia fazendo gols e conquistando mais um triunfo no Brasileirão de 2026. Tudo pronto então para que a bola possa rolar? Está sendo executado o hino nacional brasileiro. Daqui a pouquinho a bola vai estar rolando. Expectativa muito boa então para o time do Bahia, né, Lavisky?
2: Sim, expectativa boa. A expectativa da torcida é que o Bahia encare bem, não dê espaços ao Curitiba, não deixe ele implantar o seu jogo. Fique esperto, principalmente no meio-campo. O Curitiba vem forte no meio-campo. Agora, o Curitiba tem desfalques. Não é esse o time, né, que tem jogado e que a torcida quer rever, né? Graças a Deus, graças a Deus. Mas, sem dúvida alguma, ainda que tenha esses desfalques, o Curitiba tem um elenco bom, né? E tá aí pra hoje entrar pra valer. Jogando dentro de casa é um time sempre perigoso, porque ele quer impor a sua capacidade de mandante, né? Dentro do estádio Couto Pereira, apesar dos números não estarem sendo os melhores neste ano de 2026 para o Curitiba dentro do Couto Pereira. Apesar disso, mas sem dúvida alguma, é um time que merece o respeito do Bahia, mas não merece que o Bahia se curve a ele. Respeitar é uma coisa, se curvar é outra, completamente diferente. Eu tenho certeza que hoje a gente vai sair, depois dos 90 minutos, meu caro Roberto Rivelino, com uma história diferente daquilo que vem acontecendo nos últimos jogos do Esporte Clube Bahia, e que a torcida vai, sem dúvida alguma, também poder respirar aliviada e ver o time sair daí dessa incômoda fase que vem atravessando no Campeonato Brasileiro.
0: Esse é Genildo Lavinsky, o comentarista que não esconde o jogo conosco aqui na Nova Brasil FM, com a Ferreira Costa, patrocinador oficial dos Momentos em Família, governo da Bahia ao lado da gente. 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É ele, o plantonista mais categorizado do Brasil, para França Almeida.
3: Ok, meu caro Roberto Rivelino, confirmando os jogos de momento com bola rolando pela Série B do Brasileirão, lá em Ribeirão Preto. O Atlético Clube de Minas vai vencendo o Botafogo de Ribeirão Preto por 1-0. Daqui a pouco teremos pela Série C em Ituano e Botafogo da Paraíba, e em Belém, o Paysandu enfrentando o Floresta do Ceará. 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
0: França Almeida, o plantonista melhor do Brasil, atualizando você direto da Sala Nacional e Internacional dos Esportes com a Prefeitura de Salvador, colada na gente. 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Daqui a pouquinho a bola vai estar rolando e você vai estar vibrando conosco ao som da Nova Brasil FM 104,7 Salvador, a nova onda do futebol para Bahia e também para todo o Brasil. Abraçando também a você que está ligado conosco através das nossas multiplataformas digitais, acompanhando Bahia e Curitiba, fechando a 17ª rodada do Campeonato Brasileiro que começou no último sábado. Teve a vitória do Vitória e agora é a vez do Tricolor buscar mais um triunfo na Série A do Campeonato Brasileiro, atrasando aí para a bola rolar. Já estamos às 20h04 e ainda não rolou a bola aí embaixo, hein, Gabriel?
1: Nada da bola rolar, Roberto, aqui no Couto Pereira. As duas equipes ainda estão na roda final ali de conversa, acertando os últimos detalhes, alinhando tudo que tem para alinhar. Já já a bola vai rolar, o Coritiba já acabou a roda dele ali de conversas, o Bahia também. Agora sim vai ficando tudo pronto para a bola começar a rolar no Couto Pereira. Era para ser às 20h, já estamos quase chegando aí às 20h05 e nada da bola rolar, jogo atrasado, mas já já as emoções de Coritiba e Bahia aqui na Nova Brasil FM.
0: E você vai estar acompanhando tudo conosco ao som da Nova Brasil FM, a nova onda do futebol na Bahia, em todo o Brasil, 104,7, a Nova Brasil Salvador, equipe que tem o comando dele, o garotão que agita a galera, Ivo Ferraz, agradecendo também a você que está ligado com a gente pelas nossas multiplataformas. E atenção, galera, a pinta Anderson Daronco tem bola rolando no Couto Pereira.
4: Bola

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2: Nessa então, galera, partiu o time do Curitiba já no primeiro lance, já sofreu a falta jogador da equipe do Curitiba, já chegando por ali para ser atendido Jaci, jogador da equipe do Curitiba, jogo parado, Anderson Daronco vai dar bola ao chão por ali, portanto, para o time do Curitiba fazer a reposição de jogada, recomeçando no campo de defesa com o goleirão que é Pedro Rangel, para tocar na bola pela equipe do Concha, levanta a cabeça, busca espaço aí para quem jogar lá no campo defensivo da equipe do Curitiba. Esta é a 17ª rodada do Campeonato Brasileiro, você acompanhando com a Nova Brasil FM 104,7, Bruno Vela que domina pela equipe do Curitiba, já entrega na frente no campo intermediário, deu Coxa soltando bola na frente lá no campo de ataque, olha o perigo, saiu o goleirão Léo Vieira com os pés para afastar o perigo pela equipe do Bahia, já chegava perigosamente os dois atacantes da equipe do Coxa, recuperação de bola pelo time do Bahia aqui no campo de defesa, vem brigando pela bola aqui no campo de defesa, o time do Bahia tá com Ramon Gomes, solta essa bola, soltou errado, recuperação do time do Curitiba que chega aqui para dominar, já tocando bola com o jogador que é Breno Melo, já entrega na frente no campo de ataque, recuperação do time do Bahia, vem para o campo de ataque pela direita, chega a zaga para cortar, já começou tendo o pé na bola para afastar, informação com você, Francinha.
3: Série C do Brasileirão com bola rolando em Itu, Ituano 0, Botafogo da Paraíba também 0, em Belém, Paysandu 0, Floresta do Ceará também 0, na informação de Ferreira Costa, patrocinadora oficial dos Momentos em Família.
2: Olha o time do Curitiba, vem chegando com velocidade ali com o jogador quebrando Lopes, entrega na frente no campo de ataque, chega a marcação tricolor para afastar, já descarrega na frente lá no campo de direita, vem a defensiva do time do Curitiba, chutão para frente, saiu bola para a linha de lado, lateral que favorece a equipe do Bahia aqui pela direita, começa agitado o jogo, hein, Gabriel?
4: Começa agitado, Roberto, as duas equipes tentando encontrar espaço para jogar. Permanece 0 Coritiba, 0 Bahia, oferecimento de Prefeitura de Salvador colada na gente.
2: A bola aqui do time do Bahia, tenta o Everton Ribeiro, chega a marcação, já chegou Sanabria para recuperar essa bola pelo time do Bahia, passeia no meio dos dois jogadores, foi atropelado, pediu falta, o árbitro mandou seguir, fica a bola aqui no campo de defesa do time do Concha para dominar essa bola aqui no campo defensivo, o jogador que é Thiago Santos pela equipe do Curitiba, já entregou na frente aqui no campo intermediário, trabalha a bola aqui o time do Curitiba, novamente com o Thiago Santos, descarrega na frente na ponta direita, vai chegando ali para a defensiva do time do Bahia, Léo Vieira, apareceu para catar pelo time tricolor, já solta a bola, vem o time do Bahia aqui, construindo jogada no campo de defesa, tá no jogador que é Acevedo, levanta a cabeça, busca espaço, procura com quem jogar, já entregou para Everton Ribeiro, abriu na canhota, vem novamente o time do Bahia se mandando pela ponta canhota com o jogador que Iago Bortucci, vai para fazer cruzamento, já entregou na frente do campo de ataque, vem chegando a equipe tricolor, prepara aí para fazer cruzamento, invadiu a área, bola dentro da área, vem chegando para Everton Ribeiro de calcanhar, chega a zaga, mete a cabeça, Breno Melo para afastar pelo time do Curitiba, a sobra ficou com Jean Lucas pelo time do Bahia, já entregando bola aqui no campo intermediário, entrega na frente lá o time do Bahia, vem chegando para o campo de ataque dentro da área, a bola tocada pelo jogador do time do Bahia, foi embora para a última linha, o árbitro tá dando tiro de meta ou é escanteio por aí, hein, Gabriel?
4: Ele deu tiro de meta na disputa do Iago Bortucci ali com a... esquinado, viu? Me contrariou aqui, esquinado pro Bahia na disputa do Iago Bortucci, Everton Ribeiro vai fazer a cobrança.
2: Capricha então, capitão, para fazer a cobrança de tiro esquinado, pé canhoto na bola, sobe a zaga do time do Curitiba para afastar o perigo.
3: Tem gol.
2: A recuperação de bola fica com o time do Bahia, vai dominando aqui no campo de defesa a equipe tricolor, tá na bola o jogador que é Romão Gomes, entregando bola na frente no campo intermediário, chegou para Sanabria, pelo time do Bahia, abriu bola lá na, na ponta canhota, chegou a marcação, travando recuperação, ficou com Everton Ribeiro, trabalha o capitão do time tricolor, ajeitou na perna canhota, entrega na frente no campo de ataque, dentro da área do Bahia para bater para o gol, chega para travar a defensiva do time do Curitiba. Recuperação de bola já fica novamente aqui para o jogador que é Ramon Gomes pelo time do Bahia, já entregou na ponta canhota, vem dominando novamente o time do Bahia, chegando com o Jean Lucas, dominando aqui no campo intermediário, entregando o balão aqui no campo de ataque da equipe do Bahia, chegou na direita para domínio do Sanabria, invadiu, chamou na perna canhota, que a bola bateu, ela subiu muito e foi embora. E apenas reposição de bola para o Curitiba, Gabriel.
4: Reposição de bola, a jogada do Sanabria carregou pro meio, levou para a perna canhota, bateu pro gol, ela subiu. Subiu demais, sai pela linha de fundo, tiro de meta, permanece 0 Coritiba, 0 Bahia. 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
2: Outros ponteiros e na marca do tempo, confira. quatro, já foram embora 5 minutos nesta etapa inicial, tem 40 para terminar o primeiro ato do estádio Couto Pereira em Curitiba. 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
0: Curitiba!
2: 0 para o time do
0: Bahia.
2: Também 0 para o tricolor.
5: França Almeida.
3: E tem gol na Série C do Brasileirão em Belém. Caio Melo já marcou para o Paysandu. Agora Paysandu 1, Floresta 0. 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
2: Certa patrão do Brasil, em Curitiba e Salvador da Bahia, estamos às 20 horas mais 11 minutos, são 8:11 da noite. Futebol, alegria e muito mais emoção tá aqui, ó.
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2: Esse cara sou eu vibrando com você a cada instante, vivendo intensamente cada emoção, sem medo de ser feliz e torcendo para a equipe do Bahia. Campo de defesa tem domínio de bola para a equipe do Curitiba, trabalhando bola aqui no campo, defensor, o time do Curitiba, ficando bola para o jogador que é Bruno Mella, da defensiva, ultrapassando a divisória, chega na frente do campo de ataque, já entregando bola para o domínio de Breno Lopes, da equipe do Curitiba, voltou recomeçando mais uma vez aqui na defensiva, ficando com Bruno Mello. Ele olhou para quem tocar, soltando mais atrás aqui no campo defensivo, trabalha o time do Curitiba, entregando na ponta canhota, já chegou por aqui para domínio de bola, a equipe do Curitiba, com jogador que é o Josué, vai trabalhando na ala canhota pela equipe do Coxa, salta na frente do campo de ataque, chega a zaga do Bahia para cortar a bola, ficando no Sanabria, já entregando para o Roman Gomes, e aí tocou, tocou essa bola, terminou tocando no jogador do time do Curitiba, foi embora para a linha de lado, tem lateral para a equipe do Bahia fazer a cobrança, 7 minutos já foram embora, e um jogo para você, hein, Lavinski?
6: Olha, o Bahia não está mal, não, o Bahia tá bem, o Bahia tá cozinhando um pouquinho o jogo, mas falta uma coisa, apertar um pouco a marcação, quando o Curitiba estiver com a bola. Bahia espera muito o Curitiba tentar se armar. Ainda bem que não vem dando nada certo para o time do Curitiba, que vem tentando sempre o lado esquerdo do seu ataque, mas o Bahia tá bem, né? O jogo tá se concentrando muito, tanto pelo lado direito do Bahia, quanto pelo lado esquerdo da equipe do Curitiba. Mas tomara que as coisas continuem como estão e o Bahia acerte o pé um pouquinho mais à frente, principalmente no último passe.
2: Beleza, então, esse é o gênio do Lavinski, o comentarista que não esconde o jogo, tá gostando da exibição do time do Bahia até aqui, vai empatando por 0-0 contra a equipe do Curitiba, jogando no estádio Couto Pereira pela 17ª rodada do Campeonato Brasileiro. Acevedo chegando pelo time do Bahia, meteu o pé na bola, meio desajeitado, ela saiu, foi embora pra linha de lado, tem lateral pra equipe do Curitiba, prazer a cobrança aqui pelo lado esquerdo de ataque, diga lá, França.
3: E tem gol na Série B do Brasileirão. Morelli empata para o Botafogo de Ribeirão Preto. Agora, Botafogo 1, Atlético Clube de Minas também 1. 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
2: Aqui o time do Bahia vai tocando bola na direita, entregando na frente no campo de ataque. Ninguém da equipe do Bahia, já chega a zaga para consertar com o Jaci. Domina essa bola, entregando da direita, vai ficando ali para o JP, que domina pelo time do Curitiba. Entregando na frente no campo de ataque pela direita, chega a marcação, aperta o time do Bahia. A bola volta novamente com o time do Curitiba no campo de defesa, ficando por aqui para domínio de Jaci. Olhou para quem tocar, sacudiu bola no setor canhoto, chegando para domínio de Bruno Melo pela equipe do Curitiba. Entregando aqui na canhota, vem se mandando na frente do campo de ataque o time do Curitiba com o Sebastião Gomes. Olhou para quem tocar, já soltou jogada, chega aqui no campo de ataque para Pedro Rocha, entrega na frente da direita, vem bola com o time do Curitiba com o Sebastião, na direita, vem bola para fazer cruzamento, prepara JP, soltou mais uma vez no jogador que é o Sebastião, deu um corte legal, pé canhoto para a batida, explodiu na defensiva tricolor, recuperação de bola do time do Bahia, vai tentando por aqui, mas parou o jogo por aí, é bola para a favor da equipe do Curitiba, hein, Gabriel?
4: É falta pro Curitiba, o Thiago Santos conseguiu fazer a proteção ali, Roberto, foi derrubado pelo Jean Lucas, na intermediária de ataque do Coritiba, falta marcada pelo Daronco. Josué, camisa 10, vai se preparar para fazer a cobrança. Pode vir bola para a área do Bahia. Coritiba vai tentando abrir o placar, permanece 0 Coritiba, 0 Bahia no Couto Pereira.
2: 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Tem falta para fazer a cobrança. O time do Curitiba prepara o jogador que é o Sebastião Gomes. Aqui para mandar essa bola para dentro da área. Perigo que vem para a contra-meta do goleirão Léo Vieira do time. Tricolou, preparou, mandou bola dentro da área. Vai desviando a equipe do Bahia. Sobrou de graça para o goleirão Léo Vieira do time do Bahia. Já despacha, já entregando por aqui. Vem ficando bola para o Acevedo pelo time do Bahia. Bahia soltou, entregando na frente do bate, rebate, ele deixou no Sanabria, entregando na frente ali novamente com o jogador que foi o tentando o Acevedo, tentou devolver para Sanabria, invadiu a área pela direita, bateu cruzada, toca no defensor, vai embora para a última linha e tem mais uma bola por aí na última linha, mas terminou tocando também no Sanabria. Pensei que seria escanteio, mas ele deu apenas tiro de meta, bateu por último no jogador tricolor e foi embora para a última linha, Gabriel.
4: Tiro de meta, jogada do Sanabria, o cruzamento, a bola desviou no Jacis, voltou nele e bateu novamente no atacante do Bahia, saiu pela linha de fundo, tiro de meta já cobrado, permanece 0 Coritiba, 0 Bahia, oferecimento de governo da Bahia do lado da gente.
2: No giro dos ponteiros e na marca do tempo, confira. Cronômetro já foi embora, 11 minutos da etapa inicial, tem 34, então galera, para terminar o primeiro tempo no Couto Pereira, e no placar da Prefeitura de Salvador, do Colada da Gente, ITS Brasil, internet de excelência para sua empresa, e Ferreira Costa, patrocinador oficial dos momentos em família, tá escrito.
7: Coritiba
2: 0,
7: Bahia
2: também 0 para o Tricolor.
5: França Almeida.
3: Na Série C do Brasileirão permanecem Tu, Ituano e Botafogo da Paraíba. Vão empatando em 0 a 0. 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
2: Vibrando com você a cada instante, vivendo intensamente cada emoção, sem medo de ser feliz e torcendo para o time do Bahia. Bola do Coritiba, batida de longe do Sebastião Gomes, quase que ele surpreendia o Léo Vieira, que estava adiantado, hein, Léo? Hein, Gabriel?
4: Quase surpreende o Léo Vieira, um chute despretensioso, ela passou por cima do gol do Léo Vieira, saiu pela linha de fundo, o tiro de meta já cobrado pelo Bahia, permanece 0 a 0. 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
2: É campo de defesa, trabalha o time do Bahia, bola aqui na canhota, já entregando ali para o jogador do time do Bahia que chega, que é o Iago, para dominar essa bola, soltou mais atrás, ela fica para o Canu na defensiva do time do Bahia, soltando até com o goleirão, que é o Léo Vieira, solta com os pés, entregando bola por aqui para Everton Ribeiro, tá apertando a marcação, o time do Coritiba já abriu essa bola, chegando aqui no campo canhoto, o time do Bahia aperta a marcação, Coritiba, e comete a falta lá para o campo de ataque, chegando ali para cima do Canu, e aí sofreu a falta o zagueirão do time tricolor.
4: Sofreu a falta, o Canu na disputa com Josué, camisa 10, o português do Coritiba acabou derrubando o zagueiro do Bahia, na sequência o entreveiro ali envolvendo os dois, o Canu depois tentou levantar o camisa 10 do Coritiba, não teve muita atenção do jogador da equipe paranaense, os dois de pé já, o Bahia vai fazer a cobrança no campo de defesa, Léo Vieira vai botar em jogo, segue 0 a 0, Roberto.
6: É a segunda vez, viu, Roberto, que esses dois se desentendem, né, o Josué, o português com o Canu. Tu estás me derrubando, rapaz, não me derrubas não.
2: Pois é, tem bola com o time do Bahia que vai tocando aqui no campo intermediário, a equipe tricolor, mandando bola com o jogador que é Eric Pulga, entregou na canhota, vem mais uma vez aqui o time do Bahia para o campo de ataque, ela ficando aqui na defensiva do time do Bahia com o jogador que é o Everton Ribeiro, ultrapassa ali a divisória, chega na frente lá para o campo de ataque, Everton Ribeiro na bola, girando na perna canhota, sobrando bola aqui para o jogador que é Acevedo, abrindo no setor canhoto, chegando para o time do Bahia, mas já está paralisado por aí, derrubaram o capitão baiano e tá parado o jogo, Gabriel.
4: Tá parado, teve aquela velha pegadinha no Everton ali, chegaram um pouco mais forte no camisa 10 do Bahia, tá no gramado, tá no solo ali, mas na verdade já levantou, né, depois da chegada mais forte do Thiago Santos ali.
6: Um tostão que valeu 1 milhão ali. Isso dói, viu, meu? Isso dói, né? Dói muito.
4: É, tostão do Thiago Santos no Everton. A falta foi marcada pelo Daronco. Acevedo também no gramado ali com dores no tornozelo. Tá mostrando ao Daronco ali que tomou um pisão, supostamente um pisão. Acevedo ali tá reclamando bastante, tá na bronca. Permanece 0 a 0 a falta marcada pro Bahia no campo de ataque em cima do Everton Ribeiro, viu, Roberto?
2: Vai cobrar o time do Bahia, vai mexer a bola aqui no campo de defesa, você que está se ligando com a gente, estamos aí com Ferreira Costa, patrocinador oficial dos momentos em família, o Molda 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mexendo na bola o time do Bahia aqui no campo de defesa, tá nela para fazer a cobrança, o jogador que é o Canu, ali para mexer na bola pelo time, tricolor, placar de 0 a 0, vamos chegando à marca de 15 minutos. minutos desta que é a primeira etapa. Conta o Pereira em Curitiba, sacudiu pra frente o Cano, essa bola vai chegando lá pra dentro na área, chega o time do Bahia pra dominar essa bola por ali pelo lado, o lado esquerdo de ataque, vai tentando ali com o jogador aqui, Iago Borducci, pra tentar fazer cruzamento. A defensiva do time do Curitiba já afastou, já tocada essa bola novamente no time do Bahia com o jogador que é Acevedo, entregando na frente no campo de ataque, olha o Bahia, chegou, giro legal da equipe, tricolor pra Everton Ribeiro, bateu fraquinho, chega a zaga pra cortar pela equipe do Curitiba, novamente brigando pela bola, o time do Bahia aqui pela direita pra domínio do Sanabra, escorregou, recupera o time do Curitiba, bola ficando por aqui pra equipe do Concha, que vai se mandando pra frente lá com o Pedro Rocha, entregou na ponta direita, vem o time do Curitiba trabalhando bola lá pelo lado direito de ataque, prepara ali a equipe do Curitiba se mandando bola pra frente no campo de ataque pela direita, cruzamento pra dentro da área da equipe do Curitiba, mas chega a zaga tricolor pra afastar, vai embora pra última linha no giro dos ponteiros e na marca do tempo, confira no meu programa, tu já foram embora 16 minutos desta que é a etapa inicial, tem ainda 29 para terminar o primeiro ato no Couto Pereira em Curitiba, pela 17ª rodada do Campeonato Brasileiro, e no placar da Prefeitura de Salvador, colada na gente Ferreira Costa, patrocinador oficial dos Momentos 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
7: Curitiba,
2: tá no zero,
7: Bahia, Bahia
2: também zero para o tricolor.
3: Ainda pelo Brasileirão, o Paysandu vai derrotando o Floresta por 1-0. 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

0: Esse cara sonha vibrando com você a cada instante, vivendo intensamente cada emoção, sem medo de ser feliz. Agradecendo a você que está ligado conosco na Nova Brasil. Jogo do Bahia pra frente no campo de ataque com o jogador que é Everton Ribeiro, entregando para Iago. Girou, chegou, estancando bola por ali para o jogador que é o que pulga. Novamente deixando com Iago, Iago deixando com Everton Ribeiro. Já checando o trabalho aqui no campo intermediário, entregando bola para o David Duarte no ciclo central do gramado pelo time tricolor. Soltou na direita, ela chega aqui para o Roman, dominando bola pelo time do Bahia, entregou na canhota, chega a marcação do time do Curitiba para passar essa bola, brigou pela bola a equipe do Bahia, recuperação, vai se mandando para ali no campo de ataque, o time tricolor com o jogador que é o William José, carregou, entrega no campo de ataque, a bola chegou na canhota, cruzamento do Bahia, bola para o Sanabria, que é isso embaixo da trave, deu um carrinho e ela passou caprichosamente, não entrou, hein, Gabriel?
1: Perde uma chance incrível o Bahia, Roberto, depois da trama em velocidade, o Pug encontrou o Iago, que fez certinho, bateu cruzado, rasteiro, ela cruzou a extensão da grande área, sobrou pro Sanabria, que com o gol aberto de carrinho, finalizou por cima da meta, perde uma chance incrível o Bahia no Couto Pereira. Matheus Sanabria aos 18, por pouco não abre o placar, pra deixar o torcedor na bronca, permanece 0 Coritiba, 0 Bahia, para ITS Brasil, internet de excelência para a sua empresa. Que chance perdeu o Sanabria, Roberto?
0: Não pode perder uma chance dessas, hein, Lavinsky?
2: Não pode, não pode, pelo amor de Deus. Olha, ele tava ali a menos de 2 metros da linha do gol, né? Aí, é claro, a bola foi cruzada forte, mas eu tô falando aqui de um jogador de futebol profissional de categoria internacional, como é o Matheus Sanabria, né? Esse jogador do Bahia. Pelo amor de Deus, pelo amor de Deus, sinceramente, viu?
0: Novamente vai insistindo o time do Bahia aqui pela direita, novamente com ele, com o Sanabria integrando na frente. Tocou a defensiva do time do Curitiba, bola saindo para a linha de lado. E tem bola a favor da equipe do Bahia, já cobrado Acevedo, é quem domina essa bola, já deixando para Canu no campo de defesa do time tricolor. Levanta a cabeça o zagueirão tricolor, não acha com quem jogar no campo de ataque, ele deixa de zagueiro para zagueiro, entregando bola com o jogador que é David Duarte. Vem construindo jogada pelo time do Bahia, solta na frente lá para o Everton Ribeiro, e ajeitando bola para Jean Lucas, que domina pelo time do Bahia, solta mais atrás. Ela ficando para o Iago Borducci dominar pelo time tricolor, solta mais atrás, ela ficando no domínio de Canu, que trabalha pelo time tricolor, soltou de zagueiro para zagueiro, trabalha na zaga central com o David Duarte, a equipe do Bahia já deixando aqui para Ramon, entregando para o Sanabria, o campo ficou pequeno, foi embora, e tem lateral para fazer a cobrança, a equipe do Curitiba no giro dos ponteiros e na marca do tempo, confira. Sem meu cronômetro, tem 20 minutos que já foram embora desta que é a primeira etapa. 25 então para terminar no Couto Pereira. 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
3: Coritiba
0: 0.
3: Bahia
0: também tá no 0.
4: França Almeida.
5: Ainda pela Série B do Brasileirão, permanecem Ribeirão Preto, Botafogo e Atlético Clube de Minas vão empatando por 1-1. 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
0: Conferindo para você a hora certa, padrão do Brasil. Em Curitiba, no Paraná, em Salvador, Bahia, estamos às 20 horas, mais 25 minutos, são 8 da noite, mais 25. 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
0: Isso que esta bola não entra, hein, Gabriel?
1: A jogada começou com o Sanabria, Roberto. Deu passe no meio, ela correu do Jean Lucas, sobrou pro Iago pela esquerda. Queimou de primeira pro gol, ela explode na trave e volta. Na sequência, Sanabria chuta bloqueado. Por pouco, o Bahia não abre o placar. Mais uma vez no Couto Pereira, outra grande chance do Bahia. Na trave, a finalização do Iago, substituindo Juba. Permanece 0 Coritiba, 0 Bahia. 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
0: A bola não entra, mas você está gostando da criação do Bahia, Lavinsky?
2: É, sem muita criação, na verdade. Jogando na base da correria e da contagem. concatenação, que palavra difícil e antiga, né? Das jogadas. Mas o Bahia está descobrindo uma coisa importante, Rivelino, é que o Curitiba está jogando com medo, visivelmente com medo do Bahia. Ele já no ataque, está descendo todas as suas linhas e o Bahia está fazendo agora o correto, é apertando essa saída. Aquela reclamação que eu fiz no começo, o Bahia agora corrigiu, que é apertando, e já sabe que se apertar, o Curitiba vai entregar.
0: E desce a equipe do Curitiba com Breno Lopes, já entregando na frente no campo de ataque, chegou na ponta canhota, domina o jogador que é o Breno Lopes da equipe do Curitiba, imprimiu velocidade na ponta canhota, vai chamando o cruzamento, tocou essa bola pra dentro da área, chega a zaga, tricolou pra tranquilizar, recuperação de bola, ficando com o Jean Lucas pelo time do Bahia, soltou entregando bola aqui na direita, quem domina é o Sanabria, que recolhe essa bola aqui no campo de defesa do time tricolor, soltando mais atrás, ela ficando pra Ramon, entregando, deixando aqui no campo de defesa ainda do time do Bahia, trabalhando com o jogador que é David Duarte, entregando bola para o Canu, trabalha no campo de defesa o time tricolor, não acha com quem jogar, devolvendo essa bola novamente para o jogador que é o David Duarte no time tricolor, soltou, entregando para Ramon, dominando mais uma vez aqui na defesa no meio de dois, partiu, imprimiu velocidade, vai se mandando o lateral da equipe do Bahia, tocou errado, chega o Curitiba recuperando essa bola, olha o perigo, a equipe do Curitiba, Pedro Rocha, invadiu a área, bateu, chega para travar David Duarte, última linha vai embora e tem escanteio agora para o Curitiba.
1: Escanteio pro Curitiba, Roberto. A jogada que começou com o erro do Romão. Na sequência, a descida rápida da equipe paranaense. Acevedo tentou o bote e não conseguiu. A finalização do Pedro Rocha foi bloqueada. A linha de fundo, esquinado pro Curitiba. Josué na bola, camisa 10. Permanece 0, Curitiba 0, Bahia. 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
0: 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cobrança de escanteio pelo Josué, pelo time do Curitiba, perna canhota, mandou essa bola na marca do pênalti, tira a defensiva, tricolou, afastando como pode, vai construindo agora o contra-golpe, o clima do Bahia, chegando com o jogador que é Everton Ribeiro, já entregou no Sanabria, vem se mandando no campo de ataque, no meio de dois, foi atropelado, paralisa o árbitro, tem falta para o tricolor.
1: Falta pro Bahia, que partiu em velocidade pro campo de ataque. O Matheus Sanabria, a bola sobrou para ele. Ele ia tentando invadir o campo de ataque sozinho, sem a companhia dos jogadores de ataque do Bahia, quando foi deslocado ali pelo Gomes. Para mim não foi nada, viu? Mas o Daronco deu falta. Falta pro Bahia ali no círculo central. Permanece 0 Bahia, 0 Coritiba no Couto Pereira para o Moda Jayco Casa Motors. 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Falta já cobrada, Roberto.
0: Pica com David Duarte aqui no campo de defesa do time do Bahia, já entregando para o Ramon, dominando bola, entregando na frente para o Everton Ribeiro pela direita, chega a defensiva do time do Curitiba, chegou o Sebastião Gomes, meteu o pé na bola, saiu para ali de lado, tem lateral para a cobrança do time tricolor, é você ligado conosco com o Moda Jayco Casa Motors, venha conhecer o novo 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Ultrapassa na divisória, chega na frente do campo de ataque, toca errado. A recuperação ficando para Bruno Melo pela equipe do Curitiba. Já entrega na frente, chegou para roubar o zagueirão tricolor. David Duarte entrega a bola por aqui no campo intermediário com Jean Lucas, deixando com Everton Ribeiro, soltando bola por aqui para o Eric Pulga. Invadindo a área, o time do Bahia vem para a batida. Pulga tá lá dentro.
3: Bahia! Bahia! Bahia.
0: Gol!

0: chegava aqui pelo campo de ataque, bateu ela, ainda tocou no jogador adversário e completamente matou o goleirão Pedro Rangel da equipe do Curitiba. Abre o placar o tricolor quando o meu cronômetro ia marcando. 25 passados da etapa inicial. A festa é tricolor do Couto Pereira, Gabriel Bacelar.
1: A festa do Bahia, Roberto. A trama em velocidade. O William José deu passe em profundidade pro Pulga. Bateu pro meio da área. Buscava o Sanabria que invadia a área. Mas antes, Thiago Coser, camisa 25, desviou contra a própria meta, enganando o Pedro Rangel, goleiro do Coritiba, pra abrir o placar no Couto Pereira. Agora o Bahia tá bonito na frente, o Coritiba tem 0, o Bahia tem 1, Thiago Coser marca contra a própria meta, vai quebrando o jejum de 7 jogos, vai vencendo o Bahia, Roberto, para a Prefeitura de Salvador, colada na gente, 0 Coritiba, 1 Bahia.
0: A festa tricolor, na frente o Bahia, Gênio do Labisque.
2: Pois é, o que a torcida espera de William José é atitude como essa aí. Receber a bola e saber o que é que faz. E ele soube, com categoria, dar um passe extraordinário na direita para a corrida de Sanabria, que teve desta vez sim, o pé certeiro, chutou muito forte e acabou a bola batendo no zagueiro e entrando. 1-0, merecido o placar, e o Bahia pode ampliar isso aí. Basta não cometer aqueles erros infantis pelo meio de campo, de perder a bola, de carregar demais, como fez há uns lances atrás, o lateral direito, o Romã. Então, o Bahia vai em frente e com certeza vai sair daí de Curitiba se continuar assim com um resultado positivo. E lá vai Bahia.
0: Tranquilizada pelo time do Curitiba, tocando na bola do jogador que é o JP, soltou na direita, a equipe do Curitiba vai tentando lá pelo lado, saiu com bola em tudo o jogador da equipe do Curitiba, e o lateral favorece a equipe tricolor, pois não tem informação.
3: E com esse gol, Bahia vencendo por 1-0, vai chegando o tricolor baiano a 26 pontos, no momento sexto colocado, na informação de Prefeitura de Salvador, colada na gente.
0: Esse é o França Almeida, deixando você atualizado sobre todos os números do Campeonato Brasileiro com a Nova Brasil. A bola tá aqui com o jogador Cabrino Lopes pelo time do Curitiba, já deixou mais atrás, entregando para Sebastião Gomes, ele entrega na ponta canhota, o time do Curitiba vai tentando lá pelo lado canhoto, a bola trabalhada aqui pela esquerda com o jogador que é Pedro Rocha, tentando pelo time do Curitiba, se livrou da marcação, levantou para dentro da área, superando. Chegou Léo Vieira para segurar pelo time tricolor. 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Na paralela, próximo ao Salvador Shop, bola do time do Bahia no campo intermediário, vai ficando por aqui para o Puga. Antes dele chegou por aqui o Sebastião. É essa bola meio desajeitada por aí, houve falta e vai rolar o primeiro cartão do jogo, Gabriel.
1: Pois é, o Acevedo, de forma infantil, colocou a mão na bola ali, tomou o cartão amarelo e foi o terceiro, viu, Roberto? Tá fora da partida contra o Botafogo no próximo sábado na Fonte Nova. Acevedo amarelado e também suspenso.
2: Essa jogada de Acevedo me remeteu à minha infância na praia jogando bola, que eu só queria pegar a bola com a mão. Incrível como era ruim, né? E agora Acevedo mostrou que não era somente eu, agora foi ele também.
0: E Labisque é um prejuízo para a equipe do Bahia, um dos jogadores aí importantíssimo e de maior, um dos de maiores confiança da galera tricolor.
2: Sem dúvida, tá fora do jogo contra o Botafogo, né? Tomara que outros não sejam também punidos assim.
0: No giro dos ponteiros, Dinamarca do tempo, confira. Gravados 30 minutos desta que é a primeira etapa, tem 15 então para terminar o primeiro ato no Couto Pereira em Curitiba na 17ª rodada do Brasileirão. 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
4: Bahia,
0: bonitão na frente, o tricolor tem 1,
4: Curitiba
0: não tem nada, o time do Coxa.
5: França Almeida.
3: E tem gol na Série B do Brasileirão. Em Ribeirão Preto, Diogo Batista aumenta para o Atlético Minas agora 2, Botafogo da Ribeirão Preto 1, na informação de Omoda Jayco Casa Motors, na paralela.
0: Conferindo pra você a hora certa, padrão do Brasil. Em Curitiba, no Paraná, em Salvador, Bahia, em todo o Brasil, estamos às 20h36. 8h36. 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

0: Corrêa chegando mais uma vez, é bola pra dentro da área do time de Colombo, chegou ali o jogador que foi o William José, bateu pra dentro da área, tira defensiva do time do Curitiba, mas se mandando agora na frente do campo de ataque, a equipe do Curitiba chegando com o Breno Lopes lá pela direita, invadiu a área, ali o perigo, chamou na perna esquerda, vai pra fazer a batida, sensacional em dois tempos, Léo Vieira faz a defesa e evita o gol do empate do time do Curitiba, Gabriel.
1: Evitou, a jogada que o Curitiba gosta, como surpreendeu o Santos na última rodada também, em velocidade, Breno Lopes partiu contra a Pulga e também contra Roman Gomes, venceu na velocidade, conseguiu invadir a área, bateu de canhota, Léo Vieira bem colocado, fez a defesa, segurou ali a trama do Curitiba, permanece 0 Curitiba, 1 Bahia para Ferreira Costa, patrocinador oficial dos momentos 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se isso é uma cera para segurar ali também o jogo, ou se ele realmente sentiu alguma coisa, pode ser um problema pro Bahia, Eric Pulga, não sei se vai continuar não, viu, permanece 0 Curitiba, 1 para o Bahia.
0: E já foi acionado aí a equipe do atendimento para ser atendido fora de casa, o Pulga, hein?
1: Isso mesmo, foi acionado aqui o carrinho maca, carrinho até diferente aqui do estádio do Curitiba. Não sei se vai dar pro Pulga mais não, viu? Tá ali caído no gramado, já colocou a mão no rosto. A gente tá aguardando o atendimento médico do departamento do Bahia pra saber se o Pulga tem condições de jogo ou não. Acho que não sei se vai sair não, viu? Ele tá saindo no carrinho ali. Vamos ver, mas ainda fica a dúvida se o Pulga tem condição de retornar ou não. Acho que foi mais a corrida ali que ele deu no campo de ataque para acompanhar o Breno Lopes. Vamos aguardar a novidade.
0: 33 minutos de bola rolando nesta, que é a primeira etapa, vitória do Bahia pelo placar de 1-0. Para você, o jogo até aqui, Lavinski.
2: É um jogo bom pro Bahia, que insiste em cometer alguns erros infantis, primários, né? De permitir essa corrida, por exemplo, do time do Curitiba, por causa de uma bola que não foi bem passada lá na frente. Então, a falta de atenção tem sido um dos problemas do time tricolor, né? Não somente nesse jogo, mas em outros também. Mas eu volto a dizer: o Bahia domina. O Bahia é melhor que o time do Curitiba, mas falta uma decisão melhor, principalmente desse que pegou na bola agora há pouco, o William José, e também de Everton Ribeiro.
0: E se manda Everton Ribeiro pelo time do Bahia, chega a marcação atrapalhando pelo time do Curitiba, essa bola já saiu, já foi embora pra linha de lado, tem lateral para fazer a cobrança, o time do Bahia, essa é a equipe da Nova Brasil em campo, 104,7, tem informação chegando aí com você, Francinha.
3: Na Série C do Brasileirão, tem gol em Belém, é o segundo do Paysandu. Agora Paysandu 2, Floresta do Ceará 0. 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
0: Abraçando a rapaziada que está ligada lá, gente. Obrigado, então, Pedro Neto, tá ligado conosco lá em São Raimundo Nonato, no meu Piauí. Obrigado, então, pela companhia. Robson Lima se ligando com a gente lá em São Paulo. E alô, alô, Valfrido Silva, repórter esportivo, tá ligado com a gente lá em Santa Cruz. Obrigado, então, pelo carinho da sua companhia. Tem fora aqui no campo de defesa para o time do Curitiba, goleirão que é o Pedro Rangel, para sair para o jogo. Agradecendo sempre a você que está ligado conosco. Obrigado, então, pela sua companhia. Vai sair o time do Curitiba. A vitória parcial da equipe do Tricolor, bola pra frente do campo de ataque do time do Curitiba, vai chegando pra lá com o jogador que é Sebastião, entregando na frente do campo de ataque, o time do Curitiba vai tentando chegar, foi embora pra última linha e apenas tiro de meta pra equipe Tricolor no giro dos ponteiros e na marca do tempo. Confira, 5 minutos que já foram embora desta que é a etapa inicial, faltando 10 então para terminar o primeiro ato em Curitiba, na 17ª rodada do Campeonato Brasileiro. 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E governo da Bahia do lado da gente, tá escrito:
4: Bahia! Bahia.
0: Na frente, o tricolor tem um.
4: Curitiba!
0: Nada pra equipe do Concha.
3: Bola rolando em Governador Valadares, Democrata 0, Porto também 0. 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
0: Você é a hora certa, padrão do Brasil, em Salvador. Opa, em Curitiba, no Paraná, estamos às 20h41. São 8h41. 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

0: tem falta perigosa para o time do Curitiba para fazer a cobrança aqui do campo intermediário. O jogador que é o Josué tá na bola para bater de perna canhota, vai mandar essa bola dentro da área. Tem que subir, galera, para tirar. O time tricolor vai vencendo pelo placar de 1-0. Vitória importante na Série A do Campeonato Brasileiro. Cobrança para dentro da área do time do Curitiba, direto para a última linha. Assim pode mandar a noite toda, né? Que não assusta a defesa tricolor, né, Gabriel?
1: Todas assim de preferência, né, Roberto? Falta muito mal cobrada pelo Josué, camisa 10, o português do Coritiba. A bola sai pela linha de fundo, permanece 0 Coritiba, 1 para o Bahia, para governo da Bahia, do lado da gente.
0: 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Temporada do time do Curitiba aqui no campo de ataque pela direita. Já a inversão de jogada chegou para o setor canhoto. Domina o time do Curitiba. Vem com o jogador que é Bruno Melo. Ele deixa aqui com o Breno Lopes. Bruno Melo deixando novamente aqui no campo de defesa. Trabalhando Bruno Melo pelo time do Curitiba. Inversão de jogada, chega no campo intermediário, chegou para o Josué dominar pelo time do Curitiba. Toca essa bola na frente do campo de ataque, lá para a direita para o JP para tentar fazer cruzamento. Recomeça essa bola aqui no campo de defesa do time do Curitiba, trabalhando aqui no campo intermediário. Levantamento para dentro da área, subiu para segurar Léo Vieira, ficando com ela pela equipe do Bahia. Já vai por envolvimento. O Bahia vencendo por 1-0, gol marcado pelo. O que é isso, hein? Olha o goleirão, é Léo Vieira fazendo uma bobozão. Uma bobagem grande por aí, né, Gabriel?
1: Pois é, pra dar um susto no torcedor ali, Roberto, largou a bola no chão, o atacante do Curitiba estava muito próximo da jogada, mas ele conseguiu sair jogando. Na sequência, o Thiago Santos pegou legal ali, o Jean Lucas fez uma falta mais dura, o Jean Lucas tá com dores ali na lateral do joelho, mas já está se levantando. Falta marcada no campo de defesa pro Bahia. Permanece 0 Coritiba, 0 Bahia. 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
0: Quase que fazia uma besteira ali o Léo Vieira, o goleiro do time do Bahia. Pra sorte dele, terminou ainda tocando essa bola, mas quase entregava o ouro para o atacante do time do Curitiba. Tá bom pra você o jogo até aqui, Lavinski?
2: É, o jogo tá fácil, mas o Bahia complica. Esse é o grande problema. O Bahia complica as coisas fáceis que tem encontrado. O time caiu, permitiu ao Curitiba gostar um pouquinho do jogo, né? E vem perdendo bolas fáceis, exatamente pela falta de disposição de alguns dos seus jogadores, de alguma das suas peças. Carregar bola não é um bom negócio no campo de defesa, como o Bahia está fazendo, diante do que o Curitiba está fazendo agora, que é marcar um pouco mais acima, mais em cima, né? Então o Bahia vem sofrendo com isso. O Bahia está sofrendo uma. Ainda bem, Rivelino, que o Curitiba é um time muito ruim. Eu não vi o jogo inteiro passado.

0: sentido ali, uma jogadinha já muito ensaiada do técnico, não é, Gabriel? De chamar os jogadores para conversar enquanto o goleiro faz de conta que tá sentindo alguma coisa.
1: Essa já é padrão, né, Genildo? A gente costuma observar isso, até o Léo tem feito isso com constância pro Rogério também, alinhar algumas coisas com os jogadores do Bahia, e é o momento certo, né? O momento que o Bahia de fato deixou cair o ritmo lá no Couto Pereira. Vamos ver como é que retorna depois dessa cera do Léo aí pro Rogério alinhar algumas coisas. Permanece 0 Coritiba, 1 pro Bahia, Roberto.
2: No giro dos ponteiros e na marca do tempo, confira. O cronômetro já foi embora, 41 minutos desta que é a etapa inicial, tem só 4 para esgotar o tempo regulamentar. 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Olha o Bahia chegando, Everton Ribeiro mandou a pancada, a bola vai para fora. Tentava por ali, o Everton Ribeiro chegou na entrada da área, pé direito na bola e vai pra fora. Poderia ter sido mais um para o time do Bahia, Gabriel.
1: Quase ampliou o Bahia, Roberto. A trama do Jean Lucas, que encontrou o William José, levou pro meio, encontrou o Everton sozinho, o tio Sanabria também como opção. O Everton optou por finalizar, finalizou de direita, a bola passou no canto do gol do Pedro Rangel, saiu pela linha de fundo, tiro de meta, permanece 0 Coritiba, 1 pro Bahia. 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
2: 42 minutos já foram embora desta que é a etapa inicial, tem só 3 então para esgotar o tempo regulamentar. O time do Coritiba manda a bola para frente no campo de ataque, sai com os pés para afastar Léo Vieira, mandou essa bola lá para o campo de ataque, chegou o time do Coritiba já recuperando a bola, dominando aqui no campo direito, a bola com o jogador que a JP tentou fazer cruzamento, chegou a marcação explodindo por ali no time do Bahia, já afasta como pode, vai embora para a linha de lado, o próprio JP quem aparece para fazer a cobrança de um manuseio do time do Coritiba, já entregando bola por ali para o jogador da equipe do Coritiba, que é o José, vem para fazer cruzamento, chegou essa bola dentro da área, domina legal na caixa, o Canu para afastar pelo time do Bahia, já descarregando bola na frente, já tocou lá no campo de ataque, mas não tem ninguém da equipe do Bahia, chega a zaga do time do Coritiba para tranquilizar, ficando bola com Pedro Rangel do time do Coritiba, já entregando bola aqui no campo de defesa para o Jaci, domina da defensiva do time do Coritiba, a marcação do Bahia ficando ali no meio de campo, mas o time do Coritiba é quem vai se mandando lá para o campo de ataque, vai se mandando por ali com o jogador que é Breno Melo, ultrapassa a divisória, chega na frente do campo de ataque, solta a bola, chegando para Josué no bico da grande área pela direita, chamou para fazer a batida, trava do Jean Lucas, recuperação ficando por ali com o time do Coritiba mais uma vez com o Thiago Kozer, ele que domina a bola no campo de defesa, já de ataque, já entregando ali para o Josué, trabalhando pela equipe do Coritiba, entregando aqui, girando bola aqui no campo intermediário, deixando bola para o domínio do JP, soltou mais atrás essa bola novamente do time do Coritiba, ficando com o jogador que é o Jaci, vai para fazer cruzamento, solta na frente, chegou bola no campo intermediário com Lavenga pela equipe do Coritiba, vai para fazer cruzamento, soltou essa bola, chegando aqui para o Josué, na perna canhota, trabalhou, ajeitou para o JP, pé canhoto na bola, vai conduzindo, chega o time do Bahia para tranquilizar, cortar essa jogada no bate e rebate, a equipe do Coritiba, chega por aqui o Bahia, para afastar essa bola, vai sobrando aqui no campo de defesa da equipe do Coritiba, 44, vai marcando o cronômetro, vamos aí chegando na reta final deste que é o primeiro tempo, vence por o placar de 1-0 o time do Bahia, com Ferreira 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Coritiba tentando aí a bola ainda com o time do Coritiba dominada por aqui no campo intermediário, tocada aí no time do Coritiba, que tá com ela o jogador que é o Thiago Kozer, entregando na frente, vem para cruzamento da equipe do Coritiba dentro da área, Canu chega pelo time do Bahia, no bate e rebate ela vai sobrando para a equipe do Coritiba mais uma vez, carregando essa bola aqui no campo intermediário, a equipe do Coritiba chegou para Breno Lopes, fez o cruzamento, mete a cabeça, David para cortar pela equipe do Bahia, bate e rebate, essa bola voltou novamente com o time do Coritiba, chegou para recuperar por aqui, o time do Bahia já tá parado o jogo por aí, não tá valendo mais nada por aí, hein, seu Gabriel?
1: Não tá valendo mais nada, se defendia o Bahia. E na sequência, depois do corte da defesa, a bola explodiu na mão do Jaci, que estava no campo de ataque ali pressionando junto com a equipe. Falta marcada no campo de defesa, permanece 0-0, permanece 0 Coritiba, 1 para o Bahia, 4 minutos de acréscimo no Couto Pereira. Já vai acabar o primeiro tempo, o Bahia vai vencendo fora de casa.
2: Vamos até 49, tem informação com você, França.
3: E tem gol na Série D do Brasileirão, lá em Governador Valadares. Robert marcou para o Democrata, agora Democrata 1, Porto de Léo 0. 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
1: 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Olha o time do Curitiba, bola para dentro da área. 46, nós vamos até 49, Lavinski.
2: É, até 49, né? E é tempo do Bahia se ajustar um pouquinho aí pra sair desse sufoco, porque tá perdendo muito facilmente essas bolas, bastando que o Curitiba aperte um pouco. Botar a cabeça no lugar e voltar a jogar o que tava jogando.
1: Novamente tem bola favorecendo o time do Curitiba lá pelo lado direito para fazer cobrança de falta. Vai mandar essa bola lá para dentro da área. JP da equipe do Curitiba. 47 minutos, nós vamos até 49. Já disse Anderson Darunca. Nós vamos até 49 com 4 minutos de acréscimo. Tem falta para o time do Curitiba. Tem que subir para tirar de qualquer maneira, galera. Garantir essa vitória parcial do Bahia neste primeiro tempo. Vence pelo placar de 1-0. Prepara o time do Curitiba para fazer a cobrança de falta lá pelo lado direito. 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Já deixa essa bola aqui para o José fazer a cobrança pelo time do Curitiba. Pé canhoto na bola, levantou lá dentro da pequena área. Derrubaram ele. É falta do goleiro, hein? Tá valendo tudo isso aí? Não, tava aí sim. Chegou, parou. É falta em cima do Léo Vieira.
3: Falta, Roberto. Cruzamento para a área feito pelo JP Sherman na dividida ali. O Léo Vieira acabou se machucando. Ele já fez sinal de trocar, viu? Machucou o joelho ali o Léo Vieira. Tá no gramado, não consegue mexer a perna ali, tá com um problema no joelho. Parece uma lesão mais séria do goleiro do Bahia, Léo Vieira, que tá no gramado ali já com a perna da mesma forma que caiu, não consegue se movimentar. Léo Vieira pode vir a ser um problema sério pro Bahia. Permanece 0 Coritiba, 1 pro Bahia. Entreveram, confusão ali na área, o Daronco tentando entender o que é que aconteceu. Momento tenso no final do primeiro tempo, Roberto.
1: Essa bola estava toda para um goleiro, a rapaziada do Curitiba chegou cometendo a falta e aí ele demorou um pouquinho para marcar, né?
2: Essa pisada dele no chão quando ele caiu, disse tudo, viu? Ele teve algum problema. Vamos ver a sequência aí, o que é que vai acontecer, porque há movimentação no banco do Bahia, não é, Gabriel? E o departamento médico está preocupado com o que acontece com o goleiro tricolor.
3: É isso, Genildo. Ele, de imediato, quando ele já cai sem a condição, já pediu para trocar. O Romano confirmou ali mais uma vez que é para ser trocado de fato. Vai vir aí o João Paulo, que já tá ali fazendo aquecimento. Lesão parece séria do Léo Vieira. Parece uma lesão ali no joelho. Eu arrisco dizer que ligamento.
2: Mas que fase, hein, rapaz? Que fase. Que fase desse time tricolor. Meu Deus do céu. Meu Deus do céu. Sinceramente.
1: Lamentavelmente vai ser substituído o goleirão do time do Bahia.
2: Incrível isso, finalzinho já, rapaz, o tempo esgotado, o tempo regulamentar, aí tem essa bola e ele sai e acaba pisando em falso ali no terreno e na queda ele acaba tendo um problema. E, meu Deus, olha, sinceramente, é muito azar, né? Muito azar do time tricolor, machuca o goleiro titular, Ronaldo, machuca o que é contratado para o lugar dele. E vamos ver como é que vai se comportar João Paulo, sem ritmo de jogo, sem nada, vamos ver. Porque a gente tem aí mais 45 minutos pela frente, né? Para João Paulo segurar a onda e o Bahia também segurar a onda e não deixar o Curitiba fazer o que a torcida do Bahia não quer nessa partida, né? Vinha tão bem, estava tudo tranquilo. O Curitiba começou a apertar e agora vem esse lance, né, fatídico para a equipe tricolor. Vamos ver o que é que vai acontecer então daqui por diante.
1: Vamos então acompanhando. Já passamos aí mais de 2 minutos desta paralisação. Vai ter mais tempo a ser acrescido pelo árbitro Anderson Darunco. E o jogo vai continuando ali nesse primeiro tempo. Já com a participação do goleirão João Paulo da equipe tricolor, já que entrou substituindo o Léo Vieira devido a esta contusão no finalzinho deste que é o primeiro tempo. Vai para o jogo o goleirão João Paulo da equipe do tricolor do time do Bahia, hein, Gabriel?
3: Isso mesmo. mudança no Bahia. Saiu o goleiro 22, Léo Vieira, com problema no joelho, para a entrada do 34, João Paulo, que vai ali recebendo a moral. Já tinha recebido a moral do William José. Agora Canu e David Duarte também vão tentando motivar o goleiro, que da última vez que entrou foi todo aquele calvário no 4-1 do Remo sobre o Bahia.
1: 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A primeira participação de João Paulo na cobrança da falta, manda a bola para frente do time do Bahia, chega no campo de ataque, chega a defensiva do time do Curitiba para tentar tranquilizar por ali com o jogador que é Breno Lopes. A marcação do Bahia na frente do campo de ataque, Breno Lopes solta essa bola, entregando na frente, chegou Everton Ribeiro, roubou, a bola vai chegando por aqui para o jogador que é o William José, entregando na frente do campo de ataque, a bola sobrou mais uma vez para o time do Bahia, ficando com o jogador que é Everton Ribeiro. Recomeça lá no campo canhoto, o time do Bahia ficando essa bola por ali para o Igor, recomeçando no campo defensivo, ficando bola com o Canu, dominando pelo time do Bahia, já deixou na canhota, volta com o Igor, já devolvendo novamente com o Canu aqui no campo de defesa, aciona João Paulo, sai para o jogo, vem pelo time do Bahia, chutão para frente do goleiro tricolor. Já chegamos aí a 52 minutos, o árbitro deu mais um, vai a 55, já que, aliás, vai a 5 minutos de acréscimo, que estava naquela onda dos 49 minutos, mas aí, com toda essa paralisação, ele deu mais um, vai mexendo a bola no campo de ataque, o time do Bahia lá pelo lado esquerdo prepara para fazer a cobrança de arremesso, o Iago Bordutti pelo time tricolor, quando o árbitro aponta o centro do gramado, termina a primeira etapa, vitória parcial do tricolor, e nós vamos aí para o nosso intervalo inteligente, no comando do garotão que agita a galera.
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4: Brasileira, olha a hora, Bahia querida, 8:58. Meu placar é 2-0, hein? Mesmo com o goleiro saindo, sendo substituído, tô animado, Bahia vai ganhar o jogo hoje, a torcida vai respirar mais aliviada, vem o segundo tempo daqui a pouquinho, mas o Bahia é o mundo, galera. Bora Bahia, minha porreta, é hoje que o Bahia vai dar a virada de chave, vai trazer mais alegria ao torcedor e vai ser feliz em Curitiba.
5: Bahia!
4: Gabriel, parcela, matando a pau, Gabriel, parabéns pela sua estreia aqui na Nova Brasil FM, essa é a sua casa, hein? Aqui não tem conversinha, fiado, aqui você vai se destacar, vai crescer e vai longe, hein? Parabéns pela sua estreia, tá matando a pau, jogando duro no som da Nova Brasil FM Salvador. E aí o campo de jogo, Gabriel?
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3: Pois é, Ivo, obrigado pelas palavras, muito feliz de estar aqui na Nova Brasil, nova casa e seguindo o mesmo rumo, acompanhando o Esporte Clube Bahia no Campeonato Brasileiro, que é o que restou em 2026. Os jogadores do Bahia vão deixando o gramado, Ivo, aqui pouco de tensão, né? Depois dessa saída do Léo Vieira, até porque bate, claro, passa na cabeça o filme do que aconteceu lá no Mangueirão, quando o Ronaldo veio a se machucar e o João Paulo, após entrar, o Bahia acabou sendo derrotado por 4-1. Vamos torcer para que hoje seja diferente. O João Paulo agora vai pro vestiário para conversar ali e ganhar a confiança do treinador, ganhar a confiança também dos companheiros para fazer um grande segundo tempo e quem sabe ampliar esse placar ou até mesmo manter 1-0 e garantir esses 3 pontos jogando no Couto Pereira, viu? Jogadores do Bahia já desceram, Eric Pulga foi o último a descer, pois falou aqui com a televisão, né? E a gente vai acompanhando mais detalhes e relembrar que durante o primeiro tempo, Acevedo tomou o cartão amarelo que o deixa suspenso para a partida contra o Botafogo no próximo sábado. Já é desfalque confirmado. O Bahia ainda tem no banco de reservas Gilberto, Gabriel Xavier, Ramos Mingo, Marcos Vitor, Zé Guilherme, Caio Alexandre, Michel Araújo, David Martins, Kike Oliveira, Ademir e Everaldo. Todos esses para mais 4 mudanças, já que uma acabou sendo feita na reta final do primeiro tempo, quando o João Paulo entrou no lugar do Léo Vieira, viu? Janela já queimada. Só tem mais 2 janelas de substituição para 4 mudanças. O Rogério Ceni. Esse foi o balanço do primeiro tempo. O intervalo começando de 0 Coritiba, 1 Bahia para a Prefeitura de Salvador. Colada na gente, Ivo.
4: Valeu, garotão. Beleza, galera. 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Governo da Bahia, do lado da gente. 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E Prefeitura de Salvador colada na gente. Eu vou ao break rapidinho, na volta tem França Almeida no plantão esportivo, Dé Palinha de Gêmeos.